todo o romantismo e charme de um dos cantores sertanejos mais consagrados e das antigas do Brasil, Leonardo

Leonardo na programação. Pega eu e leva pra você inteirinho, pra ficar com você o dia inteiro. 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Daqui a pouco tem mais.

0: 5.5.
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Mais músicas, Jorge Mateus pra sempre com você. Jorge Mateus sempre arrasando aqui na nossa programação. Tá gostando? Tá curtindo? Chama a gente no zap, manda teu alô, manda teu recado, tá bom? A gente vai pro intervalo daqui a pouco. Essa programação gostosa que você gosta todo dia, volta instantes.

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Foi rápido, né? O Algazarra já está de volta com o Jonatas Gonçalves no seu final de semana. Agora aumente o som e vem com a gente. De volta no programa Algazarra no final de semana.

0: começou, tá? Está no aviso aí. Sequência especial do ouvinte. Participe!
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0: São três músicas
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0: especial do ouvinte. Já está no ar a seleção musical do ouvinte de hoje, trazendo três grandes sucessos pop internacionais e uma romântica. Então a gente vai tocar aqui uma romântica, um pop e um rock internacional das antigas, tá? Aquela que você mais gostar, vota no WhatsApp. Se ela for a mais votada, ela toca inteira. Tá começando.
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0: A trilha sonora do filme 50 Tons de Cinzas, Ellie Goulding, da cantora de Bourne, com Love Me Like You Do, é a primeira. Se gostar dela, vota no WhatsApp, que ela toca inteira no próximo bloco. Toca.

0: Musical do ouvinte, trilha sonora do filme 50 Tons de Cinza, Ellie Goulding com Love Me Like You Do. E aí, você gostou? Essa é a primeira opção. A segunda agora é rock, é pop. E a terceira é rock. Próxima!
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0: Glenn Stefani com Hold Back Girl.

0: Back Girl. É a segunda. E aí, você curtiu? Pop dos anos 2000, terceira e última.
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0: Rock. Início dos anos 2010. Rob

0: terceira e última rock internacional dos anos 2000, Rob Stent e The Reason, rolando na seleção de hoje. E aí, você gostou? Você curtiu? Vai querer ouvir inteira? Vota aí no WhatsApp da rádio.
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0: Se a sua música for a mais votada, ela toca inteira no próximo bloco, beleza? Bora!

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0: gostoso de final de semana. É o Algazarra Seleção de volta no seu daio.
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0: A banda de rock do início dos anos de 2010 é a vencedora, Rob Stanton, The Reason.

0: barulho pra DJ Arnaldo, vai.
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0: Dr. Clay.
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0: O melhor do nacional no seu dia a dia. Adrenalizou o meu coração por você com Victor Clay. Deixa eu mandar um grande abraço para quem está ouvindo a gente em casa, no carro, no trabalho, no celular. Muito obrigado pelo carinho, pela audiência de todos. Para você que está no seu trabalho, para você patrão, para você funcionário, tudo de bom para você na audiência. Já já tem muito mais.

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0: Foi rapidinho, né? O Algazarra tá no ar de novo, então aumente o som e bora continuar nessa vibe. É Algazarra.
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0: Muitas saudades, a gente traz agora no Algazarra o Top Classic com os mais lindos sucessos para recordar e matar
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0: Zé Cavaleiro.
1: Você lembra desta? Aquela música que fez sucesso lá nos anos 80, nos anos 90, dos anos 2000. Top Class que traz pra você agora as canções mais gostosas pra gente curtir aqui no programa Raul Azar. Flashback.

É, o programa Algazarra toca de tudo um pouquinho misturado e a gente traz o melhor dos anos 60, 70, 80, 90, as lentinhas que marcaram época, aqueles flashbacks inesquecíveis e aqueles modões dos anos 90 e 2000, tudo escolhido a dedo para você aqui no Top Classic no Algazarra. E aí eu te pergunto, e você, lembra desta?

0: É o Top Classic no seu dial, recordando grandes sucessos dos anos 70, 80 e 90, tanto daquele sertanejo lindo dos anos 90 e 2000, quanto aqueles clássicos dos anos 70, 80, do Flashback Internacional. É o Top Classic pra você.
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0: Lembra dessa? O melhor dos anos 2000. Música boa não tem idade. Maurício Manieri, Bem Querer. Lembra dessa?

anos 2000. Maurício Manieri, Bem Querer. Você lembra dessa? Quantos anos você tinha quando Maurício Manieri tocava, hein? Essa música fez muito sucesso, hein? Tamo ficando velho. Depois do intervalo tem...

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E hoje vamos falar da dupla Chitãozinho e Chororó. Chitãozinho e Chororó é uma das duplas sertanejas mais icônicas e influentes do Brasil, sendo pioneira na modernização e popularização do sertanejo, formada pelos irmãos José Lima Sobrinho, o Chitãozinho, e Durval de Lima, o Chororó. Naturais de Astorga, no Paraná, a dupla começou a cantar ainda na infância e construiu uma das carreiras mais bem-sucedidas da música brasileira. O início da carreira, os irmãos começaram cantando em rádios e festivais de música sertaneja. No ano de 1970, lançaram o primeiro álbum, Galopeira, que já indicava o talento da dupla. O sucesso nacional veio em 1982 com o álbum Somos Apaixonados, que incluía o hit Fio de Cabelo, um marco na história do sertanejo. Sucesso e consagração? Chitãozinho e Chororó acumularam uma sequência de grandes sucessos ao longo da carreira, incluindo Evidências, um dos maiores clássicos da música sertaneja, Se Deus Me Ouvisse, Alô, No Rancho Fundo e outros. Essas músicas ajudaram a projetar o sertanejo para além das fronteiras do Brasil e conquistar novos públicos. Estilo e impacto. A dupla foi pioneira na introdução de instrumentos eletrônicos no sertanejo, misturando o estilo raiz com elementos da música pop e country. Essas inovações abriu portas para o sertanejo universitário e outros subgêneros. Reconhecimento e legado. Com mais de 50 anos de carreira, Chitãozinho e Chororó venderam mais de 40 milhões de discos e receberam inúmeros prêmios, incluindo Grammys Latinos. Eles são considerados uma das duplas mais influentes da música brasileira, sendo referência para artistas de diferentes gerações. Continuidade? Ainda hoje, a dupla continua ativa, realizando shows, lançando músicas e celebrando o legado que ajudaram a construir. Chitãozinho e Chororó são verdadeiros ícones da música brasileira, com uma história que transcende o tempo e emociona gerações. Essa foi a história da dupla Chitãozinho e Chororó. Gostou? Então vamos conhecer agora sucessos da dupla. História do artista.

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0: 11.7.
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2: Muito prazer estar com você em mais um encontro. Começa agora o Clássicos da MPB. Eu sou Daniela Alcântara e convido você a aproveitar cada canção, cada acorde e cada emoção que só a nossa música popular é capaz de transmitir. O programa de hoje promete demais.

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0: E aí, gostou desse bloco? Tem muito mais esperando por você. Só um instante para o intervalo e eu já volto no Clássicos da MPB.
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0: Que seleção maravilhosa, hein? A gente faz uma pausa agora, mas eu volto já já com muito mais música e emoção pra você.
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3: 11h44.
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0: Já estamos de volta com mais sucessos que marcaram gerações no Clássicos da MPB. Continue ligado que vem muita música boa por aqui.

0: Bem, meus amigos e amigas, infelizmente chegamos ao fim do programa de hoje. Espero que você tenha curtido cada canção, cada momento do nosso programa de hoje. Obrigada pela sua companhia e até o próximo Clássicos da MPB. Um abraço e até breve.
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0: meia-noite.
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3: No ar, mais uma edição do nosso Cassete. É hora de recordar e matar saudade, viajar no tempo com o mundo da música. Por aqui eu, Diego Soares, muito prazer, seja bem-vindo e seja bem-vinda. Vamos apertar play no nosso Cassete, viajar nos anos 70, 80, 90 e 2000. Vamos começando aí com Léo Jaime na edição de hoje, Vem Ficar Comigo, do ano de 1983.

0: Jorge Vercillo com Mona Lisa aqui no cassete, do ano de 2003. Conferimos Eric Clapton com Heaven, do ano de 1992. Fernanda Abreu, Meu Nome é Kátia Flávia, do ano de 2006. Essa música é mais antiga, mas essa regravação é do ano de 2006. Léo Jaime, Vem Ficar Comigo, do ano de 1983. Começou aqui a edição do cassete de hoje. Pausa rápida, daqui a pouco tem mais cassete pra você.
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0: 105.
1: Meia-noite e 20.
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5: Cassete de volta e agora tem Nexus com By My Side.

0: Chair Believe, lançada em 22 de outubro de 1998. Believe é a canção dance vencedora do Grammy Award da cantora Chair e o primeiro a ficar 21 semanas no topo da Billboard Hot Dance Single Sales, sendo que ainda estava no top 10 dessa lista, mesmo um ano após entrar nela. Conferimos também Raça Negra, Me Leva Junto Com Você, Dire Straits com Walk of Life, do ano de 1985, e ainda em Nexus com By My Side, música gravada em 1990. Já já o cassete está de volta pra você, não sai daí!
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1: Meia-noite 39.
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3: Cassete de volta e agora trazendo Ana Carolina, Uma Louca Tempestade, do ano de 2003.

0: Kansas com Dust in the Wind, do ano de 1977. John Rott com Kenny Phelan, do ano de 2004. Conferimos o Raça Pura, Juliana, do ano de 1999. E a Ana Carolina, Uma Louca Tempestade, do ano de 2003. Pausa no cassete. Já já, tem muito mais pra você.
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2: 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Meia-noite 58.
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6: Cassete de volta e trazendo agora o Gabriel Pensador, Dança do Desempregado, do ano de 1997.
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8: Tá chegando a galera aí, ó.
7: Olha aí, a esculeba.
8: Chega aí.
9: Olha aí, rapaziada.
8: Aí, mano.
9: Chega aí, chega.
7: Jorge Cardoso.

0: O Romantismo de Sampa Crio, Amor Virtual, do ano de 2001. Também tivemos aí o Bonde do Tigrão, com a música Baile do Tigrão, também do ano de 2001. Ronaldo e os Barcelos, Feliz Aniversário Meu Amor, do ano de 1998. E o cassete tocou também Gabriel Pensador, Dança do Desempregado, do ano de 1997. Já já o cassete volta pra você com mais saudade musical. Não sai daí!
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1: 1:19.
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3: Cassete de volta. Vamos dar play aí no ano de 1982 com Erva Doce.

0: Cranberry com Ode to My Family, do ano de 1993, aqui no cassete. Conferimos também Calendoscópio, Tem Que Valer, do ano de 2003. Bon Jovi com About Loving You, do ano de 2002. E Erva Doce, que foi uma banda de hard rock brasileira formada em 1982. Fizeram sucesso em 82 com a canção Erva Venenosa e em 1985 com a canção Amante Profissional, que rolamos aqui também no cassete. Já já, daqui a pouquinho, depois do intervalo, tem as últimas do nosso cassete. Não sai daí, volto já!
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0: 1h39.
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3: O programa Cassete está de volta para você, trazendo Lenny Kravitz com Fly Away, do ano de 1998.

0: do ano de 2001, Lampirônicos com Pop Zen, do ano de 2001, Antes a Galera do Skank, É Proibido Fumar, do ano de 1994, With or Without You, é a terceira faixa e primeiro single do álbum The Joshua Tree, sendo lançado em 1º de março de 87. Também tivemos Lenny Kravitz com Fly Away, do ano de 1998. A edição do cassete vai ficando por aqui. Amanhã tem mais saudade musical, viagem no tempo com o mundo da música. Pausa no cassete e eu, Diego Soares, volto amanhã junto com você. Forte abraço a todos e até lá!
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1: 2:18.
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3: A programação da sua emissora segue a partir de agora comigo, Roger Pires, trazendo as melhores músicas de todos os tempos em mais um Back in Time.
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3: Adrian Gurvitz, Classic.

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0: Você ouviu no Back in Time, Alessi, Sad Songs, Cláudia Telles, Eu Preciso Te Esquecer. Eu quero que você saiba que é muito bom ter a sua audiência em mais um Back in Time. Vamos a um rápido intervalo. 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
4: 12:39.

O sucesso de ontem e sempre você ouve aqui no Back in Time. Crowded House, Don't Dream It's Over.

0: Nesse bloco ouvimos no Back in Time, Raul Seixas, Medo da Chuva, Roupa Nova, Volta Pra Mim. Após o intervalo, a gente retorna com mais uma super seleção. Aguarde aí. 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

0: 12h59.
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2: 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Carly Simon, Nobody Does It Better.

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0: No melhor do flashback ouvimos Fernanda Takai, Diz Que Fui Por Aí. Osvaldo Montenegro, Como É Grande O Meu Amor Por Você. Em instantes, o Back in Time está de volta. 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
2: 3:19.

0: Aqui no Back in Time tocamos Djavan, Cigano, Tim Maia, Você. Intervalo está chegando, mas a gente volta com muito mais. Não saia da sintonia. 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
2: 3:37.

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B.J. Thomas. 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

0: Nesse bloco, ouvimos no Back in Time, Gal Costa, Meu Bem, Meu Mal, Fagner, Eternas Ondas. Vamos fazer uma pausa para o intervalo e daqui a pouco estaremos de volta com o Back in Time.
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Nesse bloco ouvimos no Back in Time, Duran Duran, A Matter of Feeling, Double, The Captain of Her Heart. Obrigado, meus amigos, pela sintonia em mais um Back in Time. Estamos encerrando o programa de hoje, prometendo voltar amanhã com muito mais recordações para você. Ótima noite.

guerreiros, alô guerreiras das estradas, por cá é o Fernando Riquetti. Estamos começando mais um Brasil Caminhoneiro. Ei, você que ligou aí o motor, já conferiu a carga também? Então é só pegar a rodovia rumo ao seu destino, cê tá doido? Brasil Caminhoneiro, parceiro, é pra você! Parceiro, como é que tá a pressão dos pneus do Bruto, hein? Tá tudo em ordem? Tudo certinho? Boa, legal! E a sua pressão arterial, meu irmão, como é que vai? Então, rapaz, ela também precisa de cuidado. Você tem que cuidar das duas, do pneu e a da sua pressão arterial. Porque a hipertensão arterial nada mais é do que o aumento anormal da pressão que o sangue faz ao circular pelas artérias do corpo. Não à toa, a doença também é chamada de pressão alta. E para chegar a cada parte do organismo, o sangue bombeado a partir do coração, ele exerce uma força natural contra as paredes internas das artérias. E os vasos, por sua vez, oferecem certa resistência a essa passagem. E é essa disputa que determina a pressão arterial. A pressão

0: em relação à hipertensão. Vamos ouvir.
1: A saúde do caminhoneiro, muitas vezes, ela se debilita por conta dessas ações que eles mesmos fazem por conta do trabalho propriamente dito, né? E para evitar, para prevenir, é essencial que esses caminhoneiros consomem uma quantidade de água, 2 litros por dia, uma alimentação saudável, fazer exercícios físicos. A pressão alta pode acometer também o risco de hipertensão, de infarto do miocárdio, né? Por isso a importância desses caminhoneiros fazerem os exercícios físicos, tomar água, comer a cada 3 horas. Infelizmente a gente sabe que na maioria eles não podem parar muitas vezes, né? Por conta da correria deles. Mas a gente sabe que a saúde é essencial. Então seria de fundamental para a vida deles pararem pelo menos a cada 6 horas para esticar as pernas, para ter circulação no corpo, assim evitando varizes, evitando até mesmo um AVC futuro.
0: Ó, o estradeiro Cleito, ele é de Recife, lá no Pernambuco. Cuida muito, mas muito bem da saúde. Não se descuida. Vamos ouvir o Cleiton.
2: Com certeza, sempre a gente está fazendo a check-up, assim, 6 meses, uma vez por ano. A gente sempre está fazendo a check-up para que possa também chegar em paz também, ver a família tudo tranquilo. Ah, sempre a gente evita de comer coisas gordurosas, sempre a gente dá um jeito de comer uma verdura, comer coisas sem muita caloria, né? E uma caminhadinha sempre para poder beneficiar a saúde.
0: Turma, o check-up é um ótimo aliado para minimizar problemas futuros, já que muitos pacientes são assintomáticos. Num check-up, há a possibilidade de se avaliar ao mesmo tempo o coração, cérebro, rim, órgãos diretamente impactados pela hipertensão arterial. Então faz o seguinte, agenda o seu e com isso, trabalhe, rode tranquilo pelo Brasil.
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4: Se tem um conjunto que pena, que sofre, é exigido nas estradas, seja em subidas, descidas, em retas ou curvas, e principalmente no momento da frenagem, são os rolamentos do cubo de rodas. E no trânsito da cidade não é diferente. Com tanto anda e para, sobe e desce, todo cuidado é pouco para o motorista. Diz aí, parceiro.
5: Ah, eu do manutenção, eu reviso os rolamentos, uma troca de cinta eu troco só a cinta. Sim. E na outra eu reviso todas as rodas.
4: Boa.
5: Aí eu troco a graxa, reviso os rolamentos, troco os retentores, as juntinhas e mando pra sacola, porque meu caminhão deu um barulho na roda, eu parei pra olhar. Os ribites tinham soltado da cinta um pouco, a cinta estava solta.
4: Eu tava dando uma olhada ali nos cubos de roda, não vi nenhum vazamento, tudo bonito, tudo tranquilo por lá, né, irmão?
6: Tem que, pelo menos de vez em quando, tava dando uma passadinha no mecânico para ele dar uma conferida, né? E, na verdade, não é meu, né? Mas o patrão, a gente pede para ele sempre
4: Tá certo.
6: Né? Tá agilizando essa parte aí. Nem tanto pelo patrimônio, né? Pelo perigo da estrada, realmente, né? Porque isso pode causar um acidente pra gente e fica ruim pra gente, né?
0: É, a turma tá atenta. Sabe que a falta de manutenção dos rolamentos do cubo de roda pode causar um grave acidente. Eu conversei com o André Haddad. O André é especialista no assunto. Vamos ouvir.
7: O cubo de roda tem um papel muito importante no sistema de freio, né? No veículo, né? Ele absorve todo o peso, toda a carga do veículo. Então, o ferro fundido nodular, ele tem alta resistência mecânica, evita deformações.
4: De quanto em quanto tempo é importante, na sua opinião, que o motorista, o frotista, faça uma avaliação do cubo de roda, como está sendo feito aqui?
7: É, cada frotista tem a sua base, né? Mas a manutenção geralmente preventiva, ela é em torno de 25 mil quilômetros, eles fazem a preventiva do sistema de freio e a retirada do cubo de roda, né? Uhum. em todo o sistema de freio.
4: Mas aí vai depender muito, por exemplo, assim, do dia a dia que o caminhão está sendo usado, se é trecho misto, trecho rodoviário...

0: O 13.
1: Ônibus urbano, rodoviário. Então, geralmente, ônibus urbano, né, frotista urbano, ele utiliza em 25 mil quilômetros. E os rodoviários, 40 mil, 50 mil quilômetros, eles fazem uma manutenção, pelo menos a preventiva.
0: E ruído na roda também pode ser indício de problema no cubo ou no rolamento, não é verdade, André?
1: Isso, além do mais do que os rolamentos, né? Grande parte dos problemas de cubo de roda é ruído, né? Ruído e a maior parte dos problemas de ruído de cubo de roda é referente a rolamento. Para montar tanto as capas de rolamento quanto o retentor, é necessário a utilização de um dispositivo de montagem.
0: Entendi.
1: Pode ser manual, né, esse dispositivo, que você vai bater com um martelo de borracha, ou se não com uma prensa, para evitar pancada no cubo de roda. E é importante também salientar, falando da graxa, a quantidade de graxa. Então hoje utiliza-se em torno de 500 gramas, 600 gramas por cubo de roda de graxa.
0: E na hora da troca, use produtos de qualidade que estejam de acordo com as especificações do seu caminhão. Porque quando o assunto é segurança, parceiro, não dá para brincar.
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0: E vamos de música!
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1: Quem chega agora é ele, Francisco Garonci, sempre trazendo informação direta e útil para você. É contigo, Garonci.
3: Quantas vezes você já teve que perder tempo e ir para cartório enfrentar a fila para fazer o reconhecimento de firma? É, aquele procedimento em que você para na frente de um funcionário e assina para provar que é você mesmo que está assinando aquele documento. Isso daí é uma coisa que incomoda milhões de brasileiros e no Sistema Nacional de Trânsito você tem que fazer isso para comprar ou vender um carro e até mesmo para emitir a segunda via de um documento. Mas essa realidade está começando a mudar. E nós estamos aqui na Bahia, na linda cidade de Salvador, para trazer até vocês uma revolução. É, a assinatura digital que no Sistema Nacional de Trânsito está substituindo o reconhecimento de firma. Ela é uma assinatura como aquela que a gente faz com a caneta num documento de papel. A diferença é que a assinatura digital, ela tem muito mais segurança para quem está assinando e para quem vai receber esse documento depois. E ela tem três características muito importantes. A assinatura digital tem que garantir que quem assinou é realmente quem assinou, que o documento assinado ele não teve nenhuma alteração e, mais importante do que isso, ele tenha validade jurídica, legal. Você chega com ele e ele vale em qualquer lugar.
1: O Garon se bateu um papo com o Fabrício, do Detran da Bahia. Vamos ouvir.
3: Não falta opção para quem quer usar essa tecnologia, que facilita muito a vida o fato de não ter que ir em cartório fazer reconhecimento de firma.
4: Exatamente, especialmente aos caminhoneiros. Sim. Que andam rodando na estrada do Brasil e de repente precisa fazer uma transferência de um veículo, não é necessário que ele vá no cartório, onde ele possa, através do celular, de um aplicativo, fazer a autentificação e o reconhecimento dele da assinatura.
3: A turma mais antiga fica sempre naquela, ah, mas no papel eu fui lá, reconheci e tal. Mas essa tecnologia, ela traz muito mais segurança, né?
4: Traz muito mais segurança, porque essa tecnologia, você termina adentrando num espaço tecnológico, como se fosse um túnel, o processo nasce de forma digital, morre de forma digital e traz mais segurança, sem dúvida, e mais agilidade. Vale ressaltar que essa questão do pessoal mais antigo, que quer fazer assinatura via cartório, vai continuar fazendo.
3: Eles, ou seja, podem, ninguém está proibido, né?
4: Ninguém está proibido, exatamente.
1: O Gutenberg é estradeiro há 12 anos. Ele também dá a sua opinião.
5: Você já perdeu tempo em cartório para fazer reconhecimento de firma?
6: Com certeza, várias vezes. A burocracia é muito grande. Às vezes você chega lá, precisa de um documento, tem que voltar no dia seguinte, aí não consegue resolver. E aí leva tempo, leva, e a gente precisa trabalhar, e você sabe que tempo é dinheiro, né?
5: Perder tempo com isso é deixar,
6: isso,
5: de trabalhar
6: para levar o sustento da
5: família. Você acha que isso vai ser bom para todo mundo, né? Não só para os estradeiros?
6: Olha, é muito bom, certo? Facilita muito a vida da gente, desburocratiza o sistema. Agora tem a contrapartida, que tem os golpes, né?
5: Tem que tomar cuidado, né?
6: Tem que tomar,
5: né,
6: cuidado, certo? Quando você for vender um veículo, daqui a pouco você compra um veículo, já está indo de outra pessoa, então é bom por um lado e é ruim pelo outro, entendeu?
5: Ou seja, a atenção tem que estar dobrada
6: na situação. Tem que estar dobrada na situação, entendeu?
3: E essa nossa conversa não termina aqui. A gente continua junto nas redes sociais. Porque segurança é aqui com Garons.
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1: E vamos de música!
2: Do fundo do baú.
1: Christian e Ralph.

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1: E o nosso personagem de hoje do Diesel na Veia é o David de Matos. Está sempre viajando como ajudante do pai no caminhão. David, vem cá, rapaz. Cola junto na grade aqui, literalmente. Há quanto tempo você está rodando com o pai, companheiro?
2: Ah, veio de pequeno aí. Tamo aí, né? Curtindo a vez aí com o paizão, né? Eu que viajar com o pai, senão não ganho meu dinheiro, né? É isso aí, né? Estamos tentando pagar um pouquinho o caminhão aí que...
1: Tá financiado, né?
2: É, até um pouquinho. Até um pouco ele pagando, tá um pouco do nome do meu pai e um pouco do banco, né? Mas estamos conseguindo pagar aí.
1: Legal. Costuma viajar pra que lugar aí da região do Paraná?
2: Ah, estamos aqui viajando Maringá, Londrina, só faz só Paraná, a região aí.
1: Sei.
2: Estamos aí curtindo a... Só que o cara ligou hoje pro meu pai e falou que não tinha carga. Então, vamos esperar um pouco, né?
1: Não pode desanimar, né?
2: Não pode desanimar.
1: O que você sente mais orgulho na profissão de motorista aí?
2: É que daí eu posso conhecer cada lugarzinho do nosso Paranazão aí. Nós já foi até pra Fortaleza, Bahia. Agora, no momento, nós estamos passando só pra cá do Paraná mesmo. Eu não posso deixar meu pai sozinho, porque... Senão, quem que vai conversar com ele? Eles têm que ter alguém pra conversar com ele, é, senão não dá, né?
1: Costuma revezar na direção do caminho com ele pra ele descansar um pouco ou não?
2: Ainda não, mas eu, qualquer hora tamo aí no trecho também. E de vez em quando minha mãe vai junto, né?
1: Ah, é?
2: É, minha mãe. Quando ela tem um tempinho, ela vai junto com nós viajar um pouquinho. Mas quem viaja mais com ele sou eu.
1: Bacana. Quer dizer, é você que daqui a pouco tá assumindo o comando do cargueiro lá, né, David?
2: Porque de vez em quando eu dou uma... O pai deixa eu dar uma voltinha de caminhão, mas com ele junto, né? Senão...
1: Sei.
2: Ó, o meu pai falou assim, se você já sabe dirigir carro, agora vai aprendendo a dirigir o caminhão, o caminhãozão, hein? Não, mas vamos aprendendo.
1: Legal, então.
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1: Tem música na boleia. Zé Neto e Cristiano.

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3: Bom dia, renovado a todos aí, de exceção pra ninguém esquecer. Pro lado de cá sou eu, próprio original, o QIA do Mago. Por aqui, acelerando o carrão em busca do cliente, papai. Tá doido, negócio de maleta do navio é o que liga, viu? Tá um pouco na pegada, tá um pouco, papai. Eu falei, você tá doido. Proteção divina, quem já tá basqueteando. Quem tá no QT ainda, um bom descanso aí com o Kit Família, Curitiba. Por acaso, sobrevoando baixinho, hein?
1: Valeu, do Mago. Um abraço pra você, meu irmão. Boa tocada, né? E pra todo o pessoal aí que faz o transporte dos containers, né? Falando a maleta do navio, é o transporte do container. Um abraço pra você, viu, meu irmão? Tanto pra turma aí que tá aí, ó, acelerando o carrão, pra turma que já tá aí, ó, no QTH de sossego. Tem mais recado aí, professor?
4: Bom dia, Rota. Bom dia a todos. Valeu, vou fazer o desenche. Fortaleza que é o palco, deixando o QT no retrovisor aqui. Vai embora, viu? Bom dia aí pro Caio, o QRA do Gaúcho.
1: Valeu, Anderson, o QRA do Gaúcho. Um abraço pra você, meu irmão. Boa tocada, muito obrigado pela participação. Deus abençoe, Deus te proteja sempre. E você tá rodando por onde, meu irmão? Tá fazendo rastros por qual rodovia? O que você tá carregando aí no lombo do cargueiro? Ó, pai, divide um pouquinho tua história com a gente. Ô, faça-me um favor. Manda tua alôzinho aqui pra cá pro WhatsApp do Brasil Caminhoneiro, que a gente faz gosto de botar aqui no ar. Vamos nós? 96082 5819 96082 5819 11 é o DDD
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1: Já chegou ao fim mais um Brasil Caminhoneiro, que é uma realização da Cobran, Companhia Brasileira de Marketing. Muito obrigado pela parceria, viu, estradeiro? Amanhã eu tô de volta. Um forte abraço e até lá!

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Oi, bom dia, bom dia, bom dia, bom dia, com alegria para você que tá ligado com a gente aqui na programação Espacial FM 105,5 e tá começando a partir de agora o nosso encontro. Tá começando o melhor da música sertaneja pro seu Viola Brasil. Vou mexer o doce, minha gente, toque o berrante, beirão, qual é esse povo? Esse povo não quer nada que a dureza, só quer moleza. Vamos, minha gente, segundo papai. 5 horas e 5 minutos, vai mexer o doce porque tá na hora. Bom dia, bom dia, bom dia, bom dia, bom dia, bom dia, bom dia, bom dia. Pararam, pararam, pararam, pararam. Vamos acordar, minha gente. Vamos lá que tá na hora, essa galerinha ligadinha com a gente aqui no nosso encontro. Hoje é segunda-feira, 18. Ah, 18/5 já. Que é isso, gente? O mês tá acabando de novo, aí? Ô, Bene, você tá doido, beleza? O mês tá acabando. O mês tá indo embora de novo. Acabou o mês já, ué. Semana que vem acabou o mês, aí. Aí. Hã? Eita, beleza. 5 horas e 6 minutos, 18 de maio de 2026. Estamos prontos e preparados para mais um dia de muita alegria, para mais uma semana abençoada, né? Sempre sob a graça de Deus, contando com você do outro lado, sempre prestigiando e participando com a gente. Aqui enviando para cá sua mensagem, texto, sua mensagem em áudio, 99740105. Fica à vontade, tá bom? Para você participar e interagir com a gente aqui na nossa programação, aqui no nosso encontro. É o Viola Brasil para você a partir de agora, 5 e 7. Vamos que vamos, beleza! Vamos que vamos, beleza!

0: 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E aí, como é que foi seu final de semana, hein? Tudo tranquilo, tudo sossegado? Aproveitou bastante, descansou bastante, trabalhou bastante, né? É, beleza. E eu aproveitei bastante também o final de semana. Nossa, muito bom, graças a Deus. Eita, pelo final de semana foi pouco, né, Bené? Final de semana foi curto demais, passou depressa demais, você tá doida, né? Acho que eu precisava de mais uns 4 dias pra poder inteirar o final de semana, e você tá doida. Assim que é bom, beleza. Vamos que vamos, beleza. Então vamos mandar abraço pra galerinha que não para nunca, Bené? Então vamos lá, deixa eu mandar abraço pra turminha do volante. A turminha do volante, volantinho, volantão. Bom dia, bom dia, bom dia, bom dia, bom dia. Essa turminha do trecho, nessas BRs 2000 Lucas, desse mundão de meu Deus, pelas ruas da cidade, muito obrigado pela sintonia, obrigado pela audiência, obrigado pela carona, amigo carreteiro, caminhoneiro, um abraço pra vocês, viu? Muito obrigado pra você no seu possante, ligado com a gente aqui na nossa programação, nesse mundão de meu Deus, né? E também aos amigos motoristas de aplicativos, bom dia, bom dia, bom dia, taxistas, mototaxistas, aos amigos motoristas de vans, a turminha das vans, beleza! É, daqui um dia chega nas férias de junho, né? Daqui um dia chega nas férias de junho da criançada. É, a turminha das vans aí, sempre ligadinhos com a gente e acompanhando aí o ano letivo. E daqui uns dias aí, né? Mês que vem já começa as férias de junho, né, Peleja? É. Vamos que vamos, beleza. Enquanto isso, vamos ralar. Vamos ralar que tá na hora. 5:09. Olha a hora, Carmelita. 5:09, bom dia, bom dia, bom dia. Aos amigos que estão aí ó, nas comunidades rurais, sítios, chacras, fazendas, ranchos, muito obrigado pela companhia. Meu amigo retireiro, meu amigo dona de casa, o Mexeu Doce. Bom dia, bom dia, bom dia. Cadê as quitandas? Cadê o cafezinho doce, doce, doce, feito mel? Cadê, cadê, cadê, cadê, cadê, cadê? Até agora nada, nega da Catibiriba. Aos amigos dos postos combustíveis, aos amigos frentistas, nas conveniências, aos amigos açougueiros, para você nas empresas, indústrias, para você também, meu amigo vigia noturno, nos condomínios, nas guaritas. Sejam todos muito bem-vindos aqui na nossa programação. Uma semana abençoada para todo mundo e para você que está acordando agora, para você que está em casa, para você que vai trabalhar daqui a pouquinho, para você que está chegando do trabalho agora em casa, muito obrigado pela sintonia, obrigado pela audiência também. Manda pra cá sua mensagem, 99740105. Vamos prosear com nós, vamos trocar ideia. Vamos, né, fazer raiva uns nos outros aqui. Né? Fazer raiva não, Pereira. Vou fazer raiva em mim não, hein. É, senão a gastrite ataca, tu não pode fazer raiva, né, Bené? Ô, gente, pega a Siriema então, vamos lá. Solta a Siriema, Bené. Pega, pega, pega, pega, pega. Pega a Siriema, pega pela canela, vamos aí. Pega o casal de Siriema, Bené. Pega, pega, pega, pega, pega. Seca a Siriema, Jorjão. Ó, o Jorjão. Seca a Siriema, Jorjão. Ô, Expedita. Ô, Expedita. Aô, beleza. Pimenta. Cadê a dona Alessandra? Pede a dona Alessandra ajuda aí pra poder pegar a Siriema, Pimenta. Vamos, meu filho. Ai, beleza. Deixa escapar, não. Rondon, pega a Siriema, beleza. O Adão. Cadê o Adão? O Adão, sem dar tiro, pelo amor de Deus. Não vai dar tiro na Siriema, não, Adão. É pra poder pegar ela pela canela. Pega pela canela, Adão. Pega, pega, pega, pega, pega. Vamos, Geraldo Gomes, larga essa cachaça aí, meu filho. Vamos pegar a Siriema, vai. Ai, meu Deus, larga o litrão, Geraldo, pelo amor de Deus. Ai, te contar uma coisa. Ednei! Ednei dá conta nem de correr, olha lá. Ela mancana lá. Parece um pinguim. Ai, meu Deus do céu. Ô, Reinaldão, olha lá, Ednei não dá conta de correr, não. Ixi, Maria. Dá um pinguim, olha lá. Ih, não, olha lá, Siriema já foi embora, já fugiu, acabou. Foi embora, acabou, velho, acabou, acabou, dá conta. Não, já era, já era. Olha lá, o direito da cor de correta da Siriema, não. Parece um pinguim mancando lá. Ah, nem, não. Pode largar pra lá, não tem jeito, não. Não, pô, desisto. Direito, tem que correr da conta, hein, filho? Ah, nem. Fiz demais da conta, só dou conta. Roberto Fúria tá ligado com a gente, Roberto. Um abraço pra você. Bom dia, bom dia, bom dia. Renatinha tá ligadinha com a gente. Vamos, Renatinha, bom dia. Coloca o meu nome e da minha família na oração dessa semana. Feliz segunda-feira, abençoada e com muitas bênçãos. Renatinha do São Pedro ligadinha, né? Um abraço pra você. O Reinaldão dos Santos tá ligado com a gente também. Fala, Reinaldão, bom dia. Bom dia, bom dia, bom dia.
1: Bom dia, Rodrigo.
0: E aí?
1: Vamos mexer o doce.
0: Bora que tá na hora. É, beleza.
1: Agradecer a Deus por mais um dia.
0: Bora.
1: Vamos pôr esse povo pra levantar.
0: Esse povo quer nada, Gadureza. Vamos
1: pôr essa linha. Por dessa padeirada, não quer nada, Gadureza. Essa... Todo mundo pra correr, ó.
0: Essa galerinha quer nada, Gadureza mesmo.
1: Torta o berrante desse povo aí, ó.
0: Ai,
1: acordar essa galera.
0: Tá com o berrante,
1: beleza. Café tá pronto.
0: Eita,
1: cafezinho. Tá doce, é. Doce feito meu hoje.
0: Ô, oh, beleza. Assim que é bom, tá, hein? Cadê o queijinho?
1: Vamos tomar um café?
0: Bora.
1: Na mesa. Vamos pôr essa galera aí pra levantar aí, ó. Acorda a Expedita aí, ó.
0: A Expedita já tá acordada, hein?
1: O cara de Baiacu.
0: É, tá ali também, o pinguim. O
1: Jorge Surubi aí, ó. Com toda essa galera aí, ó.
0: Eita, beleza.
1: Valeu, Rodrigo. Um abração pra todos aí.
0: Valeu, Reinaldão. Vou mexer o doce, Reinaldão. Um abraço pra você. Muito obrigado pela companhia, obrigado pela audiência. A Expedita Mariano já mandou o cafezinho. Ó, menino. Ó, tem biscoito assado hoje. Ó, mas que capricho, rapaz. Mas menina, olha só, que biscoitão, hein? Ó, você vê? Que é isso, beleza? Aí sim, ó, Benia, lá. Que é isso, hein, Expedita? Caprichou nesse aí, hein? Esse aí. Ave Maria. Que biscoitão. Deixa eu mandar um abraço aqui pra ela, então, aqui, ó. Quero pedir a música pra todos da Fazenda Olaria, pra você, sua família, todos da rádio. E também pra Aparecida, Emanuele, Jussara, Reinaldo, Zé do Bar e Família, Penha, Antônio de Jaguara, Dejanir em Lagoa Branca e Délio Alves, aqui em Pará de Minas também. E o cafezinho tá pronto. Cafezinho doce, doce, doce, feito mel. Eita! Tá cafezinho bom, Expedita. Vamos que vamos, Expedita. Ô, Beni, cadê aquela moda do biscoito da Expedita, menina? Aquela moda do café da Expedita, cadê? Cadê, cadê, cadê, cadê, cadê? Au. Ei, Expedita, agora sim, hein? Menina, são os dois biscoitos desse aí já, né? Já dá pra almoço e janta, aí. Você tá doido, hein? Você ficou grande demais, hein? Você cresceu, hein? Você tá doido? Ô, oh, beleza, hein, senhor? Mas, menino, deixa eu compartilhar aqui com o Reinaldão. Reinaldão, você vê, olha o tamanho de biscoito que ela fez aqui, menino. Você vê, eu tô impressionado. Você tá doido? Esse aqui é um pra almoço e um pra janta, hein? Tô louco, cara, cadê? Olha você vê, cadê? Cadê o Reinaldo? Aqui, olha você vê. Aí. Ô, oh, beleza, outro em doido. O Jorginho tá ligado com a gente. Bom dia, Jorgão. Um abraço pra você. Muito obrigado pela companhia, obrigado pela audiência. O meu amigo Jucão tá ligadinho com a gente. Alô, Jucão. Vamos que vamos, Pelês. Bom dia, sou o Jugo na Fazenda Reunida Boi Gordo. Toca aí a música do Daniel, Último dos Carreiros. Manda meu amigo Dr. César, médico veterinário. Tá na fazenda dele, balde cheio. Aô, Jucão. Ô, Retireiro. Só na ordenha. Só na ordenha, Beni. Você tá doido. Um abraço pra você, Jucão. Jucão e sua boiada. Um abraço pra vocês aí, viu? Na Fazenda Reunida Boi Gordo. Um abraço. Muito obrigado pela companhia. A primeira moda de hoje é a de vocês, viu? Segura o ponteio da viola aí, Jucão. Segura o ponteio da viola, que a sua canção, a sua moda é a primeira. Deixa eu mandar um abraço aqui pra Angela Maria, em Sete Lagoas, tá ligadinha. Alô, Angela Maria, bom dia.
2: Bom dia.
0: Bom dia, bom, bom dia.
2: Bom dia, bom dia, com alegria.
0: Bom dia, com alegria,
2: Angela Maria. Boa segunda-feira abençoada pra todos nós, né?
0: Uhum.
2: Rodrigo, coloca minha família, a sua família, a família de todos os ouvintes, a família de todos os locutores e de todos os motoristas na oração e na oração do poder.
0: Muito bem.
2: Rodrigo, eu queria ouvir uma música. Leandro e Leonardo. Acreditei no amor.
0: Oh.
2: Ofereço a música
0: para doido.
2: Todos os ouvintes que estão ouvindo o programa, Rodrigo. Ofereço a música para todos. Todos o locutor da rádio.
0: Ah, oh, tem doido.
2: Rodrigo.
0: Oi. Oi.
2: Ô, Rodrigo.
0: Oi.
2: Obrigado.
0: Oi.
2: Foi muito prazer conversar Oi. Com você, Rodrigo.
0: Obrigado, Angela Maria.
2: Bom dia. Bom dia com alegria.
0: Bom dia com alegria. Muito obrigado pela sintonia, obrigado pela audiência e vamos que vamos, Angela Maria. Alô, Sete Lagoas, o senhor manda um abraço. Que Rondon, o Xingu ligado com a gente.
1: Ô, Rodrigo,
0: Oi.
1: Bom dia, bom, bom dia.
0: Bom ou não?
1: Ô, manda uma música boa pra gente, pra todos os ouvintes.
0: Manda sim, patrão.
1: Lá em Três Maria, lá.
0: Alô, Três
1: tá
0: Maria.
1: Tá tão quente, pra tá baçando peixe no tempo mesmo, com vento. Você acredita?
0: Não acredito não, essa. Credo aí. Você tá doido? Falou, Dinei. Ah, nem te contando, tô difícil demais. Assando peixe no vento, no tempo. Credo, não sei, ué. Se fosse no asfalto, até que eu ia. Não, nasceu, né? Tentar quente, mas não. Brincadeira. Ô, Rondon, você tá igual o Dinei Brasil, você tá fanfarrão demais. Tá pior que Dinei, velho. Você tá ganhando Dinei, você tá colocando Dinei no bolso, viu? Pelo amor de Deus, nem. Fala, Joana Dark, sua sumida. Bom dia, Joana Dark, Nova Serrana.
3: Oi, bom dia, meu amigo. Tudo bem,
0: Você
3: né?
0: Você tá sumida, menina.
2: Reis coloca eu, minha amiga Cleusa, minha irmã Imaculada e todos os ouvintes, oração da manhã e oração do poder. Bora lá, né, meu amigo, mexeu doce.
0: Bora que bora, Peleja.
2: Esse especial FM, sucesso aqui, beijos.
0: Vamos que vamos, Peleja. Jonadá, você sumiu mesmo, um abraço pra você, muito obrigado pela companhia, obrigado pela audiência. Alô, Nova Serrana, vamos acordar Nova Serrana. Vamos acordar Nova Serrana. Alô, Adão. Ó, Adão aí, ó, chegou
3: bom
0: chegando.
3: Bom dia, Rádio Especial. Bom dia, Rodrigo Reis. Bom dia, Peleja. Aqui Peleja. Tá falando, é o Adão de Fortuna. Ô, Rodrigo Reis.
0: Oi,
3: mano. Queria que você rodasse pra mim, aqui é a mão Gilberto Gilmar. Uma noite fria sem ela. Vou mandar para todos os moradores de Pará de Minas, para as minhas bonitas Pará de Minas Nascer, também para todas as minhas bonitas da Guarda de Soledade, município Piqui, e também para as minhas bonitas aqui de Fortuna, Cachoeira da Prata, de Sete Lagoas, de Três Baias, as minhas bonitas de Biracó, que estão todas ligadas no seu programa aqui em pé, não um dia de...
0: Obrigado.
3: Mandar também para a Anja Marinha, Sete Lagoas, e também para a Dejamira, e para todos os moradores de Pará de Minas também. Vou cantar para vocês. 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
0: Aô, Adão, véi, esse Adão é federal, bom dia, Adão. Foi mexer o doce, Adão. A Cleusa que gosta de ouvir o Adão cantar, né? Ô, Cleusa, um abraço pra você em Divinópolis. Alô, Divinópolis! Vamos acordar, Divinópolis. Bom dia, Cleusa. Bitocas e bitocas na Sossô. Cadê a Sossô? Já acordou? Depois pede pra Sossô mandar um vídeo. Um áudio pra nós aqui, viu, Cleusa? Um abraço pra você. Muito obrigado pela companhia, pra Sossô também. Bom dia, Rodrigo Reis. Bora começar a semana com a graça de Deus. Amém! Aparecida ligadinha com a gente também. Aparecido Palibéria, Jussara também. Bom dia, bom dia.
4: Tudo bem?
0: Tudo bem.
4: Como é que foi seu final de semana?
0: Foi bem,
4: pra mim
0: graças
4: foi tudo bem,
0: a
4: graças
0: Deus.
4: A Deus. Tudo tranquilo.
0: Graças a Deus.
4: Manda um abraço pra Dona Penha, pra Expedito, pra Dejanira.
0: A Dejanira, que é na hora
4: pra Dona Carmen.
0: Minha mãe tá lá, em Cláudio.
4: Pro Dinei Brasil.
0: Brasil, Zil, Zil.
4: Pra todo mundo, viu?
0: Obrigado, Aparecido. Pro Carlão também, pro Toninho. Um abraço pro Toninho. Muito obrigado pela companhia. Geraldo Gomes, bom dia pra você, meu amigo. Vamos que vamos, hein? Larga a cachaça, Geraldo. De jeito vai romper, não, Geraldo. Geraldo Gomes, gente boa. Fernandão Padeiro, lá em Pitangui. Aô,
5: bom dia, meu amigo Rodrigo Reis.
0: E aí, meu jovem vamos protagonista?
5: Vamos que vamos, né?
0: Vamos
5: lá, mais uma semana com o nosso Senhor Jesus Cristo.
0: Amém. Bora que bora.
5: Dá certo.
0: É.
5: Manda um alô aqui pra nós na padaria do Gerard. E vamos que vamos, hein?
0: Vamos que vamos,
5: parabéns
0: Peleja.
5: Parabéns pelo programa aí.
0: Valeu, Peleja.
5: Tô com meus 101 quilos de pão de queijo.
0: Aô.
5: Assado já.
0: Hein? Tudo?
5: Cadê o Jorge Wilson?
0: Jorjão?
5: Cadê você, Jorge Wilson? Parece.
0: Ô, Jorjão.
5: Vamos que vamos.
0: Que nada que a dureza.
5: Manda um alô pra nós aqui então, meu amigo. Tchau, obrigado.
0: Valeu, Fena. É, Jorjão, hoje ganhou você, viu? Enquanto você se assou 80 quilos de pão de queijo dos pequenos, já assou 105 lá já, tá vendo lá? É, Peleja. A Penha tem Jaguara, bom dia Rodrigo, mexeu doce, bora Dona Penha, muito obrigado pela companhia, obrigado pela audiência. Tá aí Jaguara ligadinho com a gente aqui na nossa programação. Bom dia, o Lecão chegando, manda aquele salve pra mim, o Lecão do Recanto da Lagoa. Alô Lecão, seu Pelejão, muito obrigado pela sintonia, obrigado pela audiência aí, viu? Vamos mexer doce, Lecão, seu Peleja. Oswaldinho do Boiadinho, tá ligadinho com a gente.
6: Ô Peleja, oi. Fala comigo, Peleja.
0: O homem do pastel.
6: Bom dia.
0: Bom dia.
6: Deus dê nós uma... semana maravilhosa.
0: Amém.
6: Com as bênçãos dele.
0: Amém, Peleja.
6: Vambora, Peleja.
0: Vambora, Peleja.
6: Bora tomar um cafezinho.
0: Doce, doce, doce. Feito Xanguana, não. Xanguana, não.
6: Um abraço pro Dedezinho.
0: Dedezinho.
6: Cadê o Bruno, Peleja?
0: O Bruninho.
6: Depois que já começou a falar do cafezinho dele.
0: Eu tomou chá. Tomou chá de sumiço.
6: Sumiu, ué.
0: Sumiu.
6: Ô, Gui. Branquinha.
0: Ai, ai, ai.
6: Branquinha de neve. É,
0: a boneca vambora, cobiçada.
6: Pelé. Um abraço aos vagabundos
0: desse
6: Pelezinho.
0: É, Pelezinho.
6: Bora, bora, bora.
0: Vamos que vamos, Oswaldinho, homem do pastel. Um abraço pra você. Muito obrigado pela companhia. Obrigado pela audiência. Vou mexer o doce, a esposa Fran, Augustinha, Olivia. Um abraço aí pra todo mundo. Muito obrigado pela companhia, viu? Oswaldo, inclusive, você mandou pra mim uma mensagem lá no Instagram, lá no direct, né? Falando sobre o poema, né, de Santo Agostinho. É, já tá em produção já, viu? A voz já tá gravada, Pereira, sabia? É, você pediu pra que eu gravasse um poema lá, Santo Agostinho, ficou muito bonito, viu? Sem falsa modéstia, né? Que eu não gosto de ficar me vangloriando, né? Ficou muito bonito. Ficou bonito porque o poema é bonito, né? Essa é a verdade, já está em produção. Agora, a dúvida é a seguinte, eu gravei duas versões. Gravei uma versão fazendo uma selfie, né? Gravei uma outra versão onde coloco imagens. Então, são duas versões que eu gravei, ainda vou decidir qual que eu vou postar lá e te marcar. Beleza? Obrigado pela indicação. Ficou muito legal, viu? Muito bom mesmo. Eu aparecendo atrapalha muito o negócio, né? Essa lata minha aqui não ajuda muito, sabe o que é, né? Ai, meu cabelo só fica atrapalhado no vídeo. Não sei por quê. Aí eu acho melhor colocar as imagens, né, beleza? É melhor colocar as imagens, levar as paisagens. É melhor, né? A minha lata não ajuda muito, não. Mas tá bom. Um abraço pra você. Obrigado pela indicação. Ficou muito legal, viu? Bom dia, Rodrigo Reis. Peço oração da manhã pra mim, toda a minha família e amigos. Ótima semana pra você, toda a família espacial e ouvintes. Esse aqui é o Marcelão dos Reis, meu xará. Um abraço pra você, muito obrigado. O Pimenta tá ligadinho com a gente. Bom dia, Rodrigo, lá na Radiola. Fala a hora, rapaz. Fica mais legal com o Barretola, viu? Mas vamos lá. Olha a hora, peleja. 5h23. Vou mexer o doce pimenta. Cadê a dona Alessandra? O Modestino chegou e tá aqui em Pará de Minas. Sério? Olha só, depois de tanto tempo lá pro lado de lá, né? Sumiu pro lado de lá, tá pro lado de cá agora? Isso é bom demais, velho. Pimenta, comendo biscoitinho, já tem um pãozinho na chapa ali, ó. Um queijinho, né, rapaz? Você acabou com queijo tudo mesmo, hein? O queijo foi só uma rodada, hein? Nossa senhora, hein, ó, Pimenta? Vai gostar de um queijo assim, tá parecendo um rato? Ô, louco! Fala, Jorge Hilton.
7: Ângela, bom dia. Você pode até acreditar no amor, mas caça outro, porque do surubim lá você não vai ter, não.
0: Ali.
7: É aquilo lá, filha.
0: Já Elvis.
7: Não acorda pra vida, não reage, não faz nada.
0: Beleza.
7: Ô, bichinho enrolado é aquilo.
0: Nossa senhora,
7: misericórdia. Que... Os parentes meus já estavam mortos há muito tempo.
0: Por escreda aí. Você tá
7: doido. Gosto de nego enrolado. Nego tem que acordar pra vida.
0: Ô, louco, beleza. Calma, Jorge.
7: Cura outro amor. Você tá doido? Acorda pro outro amor.
0: Ai, ai. Que tá doido, Jorge? É bravo demais, você tá doido aí, né? Que é isso, beleza? Vai.
1: Ô, beleza.
0: Oi.
1: Os dois biscoitos desse, dá pra esperar o almoço meio-dia, hein?
0: Vai dar, ué.
1: Esse aí tá caprichado, hein? Tô
0: te falando, hein?
1: Parabéns pra ela. Vai ganhar pra continuar assim todo dia.
0: Caprichou no biscoito, hein?
1: Vai mandar uns pra nós aí,
0: não é?
1: E esse outro Ednei que apareceu aí, assando peixe no tempo. Esse aqui é
0: paparrão, hein? Esse aqui.
1: Mentiroso.
0: Esse aqui tá pior que o Ednei Brasil. É o Rondon. Nossa senhora. Eita, esse biscoito aqui, daqui a pouquinho eu vou compartilhar esse biscoito. Biscoito desse pedido aqui pra todo mundo. Vocês vão ver, cada um vai pegar um, vai esperar o almoço tranquilo. Se almoçar, né? Porque cada biscoito aqui, eu vou te contar um trem, viu? Vou te contar uma coisa. Pera aí, vou mandar pra todo mundo, tá? Vocês escolheram o biscoito, cada um pega um e boa. Né, Dinei? Dinei Brasil, tá lá, ligado com a gente. Pera aí, Dinei. Pera aí, o Dinei fala demais, gente. Nossa senhora. Nossa, tá parecendo locutor aqui falando. Pera aí.
8: Bom dia, Rodrigo.
0: Seu Ricardão, ó. Fala aí, Ricardão.
8: Segunda-feira abençoada aí pra todos nós.
0: Bora, né?
8: Manda um alô aí pra galera da Ingesp.
0: Um abraço.
8: Motorista, coletores, gari. Alô aí pro Serjão, motorista de
0: aplicativo. Serjão. Alô, Serjão.
8: Coloca a minha família, sua família. Família de todos ouvindo na oração da manhã.
0: Uhum.
8: Espacial FM, o sucesso é aqui.
0: Valeu, Ricardão. Esse Ricardão é federal, Ricardão da Ingesp. Muito obrigado pela sintonia. Minha mãe, Dona Carmen, tá lá em Cláudio. Tá ligadinha também. Bom dia, Dona Carmen. Muito obrigado pela companhia, obrigado pela audiência. O Andrezão, confeiteiro, padeiro, Andrezinho do Bronze. Bom dia, Pelejo. Manda um salve pro Guilherme Zezinho, Felipe Isaías, pro Didei Bata Rocha, Oswaldinho do Biadinho. Vamos que vamos. Toca a vida cigana, moda boa. Deixa eu mandar um abraço aqui pra Leia, tá ligadinho? Ô, Leia, você tá sumida, Leia. Um abraço pra você, minha querida. Muito obrigado pela companhia, obrigado pela audiência, viu? Que prazer ter você com a gente sempre aqui. Fico feliz quando você aparece aqui, viu? Fico muito feliz mesmo, de coração. Muito obrigado pela sua audiência, pela participação do nosso programa. Não some não, menina! Muito obrigado pela companhia aí, viu? Como é que tá Belo Horizonte? Tá fazendo friagem? Aqui, por enquanto, tá calor ainda, viu? Tá calorão danado por aqui, pro lado de cá. Beleza. Vamos que vamos! Oi, Ednei Brasil, chegando! Oi, Ednei, já tá... Que isso, Ednei? Ô, Ednei, você não dá conta de correr atrás de seriema, Ednei? Você corre igual um pinguim, olha lá. Não dá conta de... Nossa, o que que foi, meu filho? Fala aí.
9: Bom dia, Rodrigo Reis. Carecazu.
0: Aqui fala com uma coisa aqui, gente boa, peraí. Ontem eu fui no aniversário do seu Sérgio, né? Lá no Recanto da Lagoa. E todo mundo ficou me chamando de Carecazu lá, viu? E vai ter troco, viu, fanfarrão? Carecazu
9: no espacial. É, segundo, hein?
0: Engraçadinho.
9: Segunda-feira abençoada pra nós todos, cara, né? Cazu.
0: Né?
9: É, essa padeirada já acordaram, hein, cara, Cazu?
0: Tem uns dois aqui, só, pingando aqui.
9: Essa segunda-feira abençoada, eu direi prontinho pra ir pro trabalho, já,
0: Deus,
9: já.
0: Deus tá vendo.
9: É, ouvindo o espacial. É. Eu, direi Brasil, aqui no sítio, nesse frio, rapaz. É, vamos contar essa padeirada aí, cara, Cazu.
0: Falou, Frozen. Você gosta de pedrezinho?
9: É. Abraço. Dejanira, Aparecida. É.
0: E é o quê?
9: Eu ouvi no espacial. Espacial FM, sucesso aqui. O Reinaldão já acordou, Careca Azul.
0: Muito tempo, meu filho.
9: É. Bom dia, Rodrigo Reis. Rodrigo Reis. Rodrigo Reis. O Careca Azul na Espacial FM.
0: É, gente, quando você fica panguando aí, galerinha, já chegou aqui já. Já tá tudo na nativa. Você fica aí panguando aí, né? É, vi hora só.
9: Careca Azul. É. Primeiramente,
0: segundamente.
9: Dinei Brasil é centroavante, futebol.
0: Pelo
9: né?
0: amor de Deus.
9: Corre muito.
0: Mas tá, né? Mas...
9: Ih? É... Corro muito. Eu peguei duas seringas ontem.
0: Ah, vai tomar banho.
9: Eu peguei duas seringas ontem, cara, casou.
0: Pegou. Você nem sabe o que é seringa,
9: senhor. Olha o Reinaldão aí falando.
0: Você nem sabe o que é seringa.
9: Só vem abobrinha. Reinaldão. Peguei duas seringas ontem, Reinaldão. Que...
0: Você nem sabe o que é seriema, rapaz? Ih, olha lá, você não dá conta de correr não, Dinei. Você não dá conta de correr não, rapaz. Para com isso, Pereira. Olha lá, Aninho, eu te contar um trem.
9: Aí, Careca Azul, essa taça aí, ó, é só a foto, viu?
0: Ah, é?
9: É, essa é a xicrinha não, essa é uma xicrona. Valeu, Careca Azul? Só, viu?
0: Isso aí, mas
9: tô
0: isso aí,
9: te mostrando.
0: Isso aí é pra...
9: Do Dinei Brasil, Zil, do espacial.
0: É, pois é, isso é uma taça de chope, né? Isso é uma caneca de chope, na verdade, né? Cadê? Tem nada aí dentro aí. Não tô te entendendo não, beleza. A outra Dinei aqui, ó. Isso aqui é outra Dinei, mas você é a verde, né? Aqui, ó.
10: Rodrigo Reis, bom dia,
0: Dinei. E aí, bom não?
10: Tô aqui em Belo Horizonte cuidando da mãezinha aqui, põe ela em oração pra nós. E mandar um alô pro Rian lá em Três Maria, ali vai até.
0: Uh-huh.
10: E pro Padeiro no Serra Verde. Padeiro faz a rosquinha gostosa demais. Tem muito tempo que eu não como da rosquinha dele. Ei, Padeiro que é bom, viu? Sou na rosquinha.
0: Se você falou,
10: e um tá alô falando. Também pra Isabel, minha prima espacial, FM, sucesso aqui.
0: Valeu, Ednei, um abraço pra você. Melhoras pra sua mãezinha aí, BH, viu? Muito obrigado. Obrigado pela companhia, obrigado pela audiência. Meu Deus! Te mando um abraço aqui para a boneca cobiçada. Chegou chegando aqui, Pereira.
11: Bom dia.
0: E aí?
11: Manda um salve aqui para nós, Pigarrado, aqui na padaria.
0: Quem tá com você?
11: Pará.
0: O Capela?
11: Tá eu e a Isa aqui.
0: Ah, você e aí o Capela?
11: Manda um alô aí pro Dedezinho do Bronze. O pasteleiro Sambiquiro. Já tá dirigindo seu BID agora.
0: Tá lá, dirigindo o BID.
11: O Boca Aberta do Dinei. O Pelezinho da Froze.
0: Ai, Pelezinho da Froze. É, beleza. Vamos que vamos, beleza. Deixa eu mandar um abraço pra Carla, tá ligadinha com a gente. Bom dia, meu amigo. Deus abençoe o nosso dia. É a Carla Gonçalves, lá na padaria do São Pedro, ligadinha com a gente. Carla, bom dia. Bom dia com alegria, minha querida. Bem-vinda também aqui na programação. Toda a sua equipe aí, viu, da padaria. Muito obrigado pela sintonia, obrigado pela audiência sempre aqui no nosso encontro. O Andrezão falou que o Careca Azul não, mestre dos magos. Me ora, né, Andrezão? Você me ajuda, né? É, beleza. O Wellington, tá ligadinho com a... Ó, rapaz, o Wellington tá com ela, ó. É, beleza. O café tá pronto, né? E tem um trem bom aí, senhor. Deixa eu ver se a foto vai abrir aqui, ó.

0: E aí, abençoado, o cafezinho aqui tá feito, cafezinho doce, parece com mel.
1: Eita, cafezinho bom.
0: Tem uns pãozinhos de queijo.
1: Ah, pão de queijo também, beleza. Pão de queijo, beleza.
0: É, bom demais, dá pra... É isso aí, beleza.
1: É isso aí, beleza.
0: Obrigado aí, Deus abençoe, especial FM, sucesso aqui. Tem uma música aí, qualquer música aí de Rick Renner.
1: Muito bem, o Wellington Almeida do CAV de ligadinha com a gente. Ele é coletor da Ingesp também, inclusive sábado passado foi o dia do gari, né? Um abraço aí pra todos. Pessoal, sempre ligadinhos com a gente na programação, né? Sempre fazem a festa com a gente aqui na programação espacial. Né, ô Peleja?
2: Bom dia, fala. Rodrigo. Ótimo dia pra você. Que Deus te abençoe. Que amém. Você e sua mãe.
1: Pra todos nós, amém.
2: Manda pra Janeiro, pra Penha, pra Ângelo, pra Expedita. Tá pro Dinei pra ir trabalhar. Hoje é segunda-feira.
1: É. Viu? Também acho.
2: Pra minha família Oração, minha mãe, meu padrinho Carlos Leite.
1: Aham. Uhum.
2: Titon.
1: Uhum.
2: Outro pra você. Reza bastante pra nós, que não é precisa, viu?
1: Pode deixar.
2: Que Deus é maior.
1: Amém.
2: Quem será contra nós?
1: Sempre. Ô, Jussara, um abraço para você. Muito obrigado pela companhia, obrigado pela audiência. Vamos mexer do Cidirinho, que era na dureza não, viu? Um abraço e muito obrigado pela sintonia. Olha, Dona Carmen vai vir cá mês que vem, viu? Dona Carmen tá vindo para cá no mês que vem. Não vale a vela aí, viu? Tomar um café, viu, Aparecida e Jussara? É, beleza. Já, a Dona Carmen já falou que eu vou lá na Aparecida tomar um café, hein? Aí pronto. A Léa falou que lá não tá frio não, né? É, beleza. Vamos que vamos, beleza. Aqui, ó, sumi não. É que segunda, quarta e sexta eu acordo mais cedo. Aí passei do programa mais cedo. E aqui não tá frio. É, eu tô achando que o frio, né? Porque fiquei sabendo aí que o frio ia chegar mais cedo, que não sei o que tem. Eu fiquei divulgando aqui, né? Fiquei divulgando. E até agora nada de frio. Tô achando que vai fazer frio esse ano, não, viu? Esse ano. E eu gosto de frio, só. Tô achando que esse ano vai dar, não. Vai dar ruim, porque, né? Bom dia, Rodrigo Reis, Coronel Marcial. Alô, Coronel, lá no Recanto da Lagoa. Coloca na oração aí. Um abraço, muito obrigado pela companhia, obrigado pela audiência, viu?
2: Bom que vamos. Sua mãe, você, e ela é bem recebida aqui, viu?
1: Com certeza. Valeu, um abraço pra você então, viu? É, Pedro, Dona Carmen tá lá em Cláudia, vai vir pra cá mês que vem.
3: Ô, Carecazô, essa taxona aí que você falou que é taxona, taxa? É, não, vou fazer o seguinte.
1: Eu falei taça não, ô, jovem protagonista, é caneca. Isso é uma caneca de chope, de cerveja, não sei.
3: Deixa pra você encher ela pra nós. O que você vai mandar pra nós encher ela? Mas é só final de semana, né, Caracazu? Caracazu! O que você vai mandar aí pra nós? Você pede demais, Caracazu!
1: Manda uma água mineral pra você.
3: Agora eu vou te pedindo.
1: Pedir o quê?
3: É, Caracazu!
1: Manda um copo d'água pra você encher esse negócio então, hein? Com água mineral, né? Pra qual beber não, né, beleza? É. 5 horas e. Aí dá 3 garrafas de cerveja nesse negócio aí, ué. Não dou conta não, você me quebra. Vou levar uma água mineral pra você, tá bom. É, uma da torneira mesmo, uma da torneira. É, não, Andrezão, nada disso, viu? É o Dinei que tá fazendo graça. O Dinei que tá oferecendo aqui, eu não tô de olho em nada, não. Ele tá oferecendo, tá oferecidinho demais, né? Pessoal, são 5 horas e 34 minutos agora, 5h34, uma excelente manhã pra você, que tá ligado com a gente aqui na nossa programação. Andrezinho falou assim, que se você quiser um litro de leite, ô Dinei, manda pra você, viu? Ah, beleza. O Guilherme mandou aqui a fotinha dos filhos do Benner lá, ó. É, beleza, olha lá. Aí, os bezerrinhos aí, ó. Manda o Pix do Benner. Manda o Pix Benner. Esperando pensão lá, Benner, ó. Pensão tá atrasada? Ai, ai, ai, isso como é que faz? Aí fica difícil aí, né? Sai vazar de pensão atrasado, Benner. Senão sabe o que é, né? 5 horas e 35 minutos. Vamos mexer o doce, peleja. Toca o berrante, Benny. Vai, meu filho. Solta a moda. Solta a moda aqui no programa. Um abraço pra você. Onde quer que você esteja, viu? Muito obrigado pela sua companhia. Obrigado pela audiência. Daqui a pouquinho, vou mandar mais alô pra você que tá ligado com a gente. Manda pra cá sua mensagem: 9974-0105. Ô, saudade. Último dos carreiros. Aô, peleja. Olha a hora, Carmelita. 5h35 agora.

0: satisfação, uma das maiores do mundo. Além da realização de um trabalho, é a realização de um sonho. De estar aqui nesse palco e poder dividi-lo com dois ricos, né?
1: Com certeza.
0: Milionário e

0: A de encontrar-me no Caterer. Ê, peleja! Aí sim, hein? Falando Boldrin, vi de vida maravilhosa. Moda é boa demais da conta, você tá doido? Desde quando eu me entendo por gente, eu conheço a moda. Essa aqui, eu vou te contar, essa que é das antigas, peleja. Eita, nós, hein, Bené? A moda é boa demais, você tá doido? Titãozinho, Chororó, somos assim. Pirilampo, Seracura, Rei do Gado. Aú, e teve também Milionários Zé Rico e Guilherme Gustavo. Sertanejo de coração. E último dos carreiros com o Daniel também. 5 minutos faltando para 6, minha gente. Deixa eu mandar abraço. Deixa eu mandar aula especial pro Lucivaldo, delegado. Fazer de cavalão. Ô, delegado. Pensa no homem do ponteiro da viola. É isso aqui, ó, Lucivaldo. É, delegado. Bom dia, delegado.
1: Bom dia, Aleco, para nós todos.
0: E aí, delegado?
1: Segundou,
0: né? Mais uma.
1: Da moda boa, sertanejo, delegado, aqui no sítio cavalão.
0: Bom, deixa comigo, peleja.
1: Meio fresco, tomar um café, fazer uma caminhada.
0: É isso aí.
1: Abençoe a nossa semana.
0: Amém, delegado. Um abraço para você, delegado. A Conceição Silveira. Dona Conceição, bom dia, bom dia. Ótima semana para nós, né? Bom dia, Rodrigo. Peço orações, meus filhos Ricardo, Renata, as netas Cecília, Maria Clara, Ana Luísa e todos da rádio. Obrigado e bom dia, Dona Conceição. Obrigado pela companhia sempre. Deus abençoe a nossa semana, né? Toda a família também. Ó, o Altair Vidraceiro ligadinho com a gente. O José Juliane, bom dia, meu amigo Rodrigo. Vamos que vamos, bora trabalhar. Bora, José. Bora, Juliane. Cadê Juliane e José? Cadê a Juliane e José? Muito obrigado pela sintonia, obrigado pela audiência e também. O Rinaldão fala, peleja.
2: Ô, o Ednei tá parecendo aqueles bêbados na porta do boteco, não vai nem pro lado nem pro outro, só fica resmungando.
0: É, de jeito, hein?
2: Também agora aqueles bêbados.
0: Mesma coisa.
2: Cadê o café de capos, açúcar mascavo?
0: Rapaz,
2: sumiu, hein?
0: O Bruno sumiu, tá lá em Portugal. Ô, Bruno! É, depois que ele falou do café de cápsula aqui, açúcar mascavo, desapareceu, né, Expedito? Aí
3: bom
0: ela aí,
3: dia, ó. Bom dia, peleja.
0: E aí?
3: Ronaldão falando que eu tava dormindo. Ele tá dormindo até hoje, mandou a xanguana do café dele pra me ver o café.
0: É, Expedito. É, Rinaldo, pegou no seu pé aqui, não tem jeito, viu? Um abraço e muito obrigado pela companhia. O Cleiton Rios, tá ligadinho com a gente. Bom dia, bom dia. Uma boa semana, abençoada segunda-feira pra todo mundo, né? Coloca na oração aí da manhã. É o Cleiton, um abraço pra você. Manda sim daqui a pouquinho. A oração da manhã na sequência, né? A oração da manhã e a oração do poder aqui na programação já na sequência. Deixa eu mandar mais abraço aqui. A Dani tá ligadinha com a gente, a Adriele. Oi, Dani, bom dia.
4: Bom dia, Peleja.
0: Tudo?
4: Hoje é segundou, viu?
0: Segundou, né, Dani?
4: Peleja, agora que eu tô mandando mensagem aí pra você ver. Ah. Já fiz quase 100 litros de café.
0: Que é isso, menino?
4: 80 litros de suco, Peleja.
0: Aí, bora, Peleja. Ô, Dani, um abraço pra você, menina. Muito obrigado pelo computador. Tá na cozinha da plena ligadinha com a gente. Muito obrigado pela sintonia. Bom trabalho para você, amigo. Acho que você ia entrar de férias por já, não? Não vai ser por agora, não, Dani? Vai ficar uma antiquinha aí ainda? Você já está nas contagens regressivas das férias? Pensei que já tinha entrado já, menina. Um abraço para você, viu? Muito obrigado pela companhia. O Nilton da Van. Ô, Nilton! Eu passo na rua e fico uma gritaiada na gente, olha lá. É, Nilton, um abraço para você, viu? Muito obrigado pela companhia. Gente boa. Ah, sabe o que eu vi naquele dia lá, ô Nitinho? Aquele dia que você me viu na rua, sabe quem que eu vi lá no supermercado, lá no Rena, né? Foi o Clebão, pintor, você acredita? É, tava lá, peleja. Troquei ideia com ele lá também, gente boa, viu? O Clebão tava, né? Tá sumido. É um prazer revê-lo. É, bom dia, manda abraço aí pra todos nós que estavam no tio Hudson. Muito obrigado pela sintonia, obrigado pela audiência. O Pelezinho também tá ligadinho com a gente.
5: Bom dia, beleza.
0: E aí?
5: Bom dia.
0: Bom, não,
5: Pedro. A frequência da Espacial FM, o sucesso é aqui. E aonde você estiver,
0: bora.
5: Em qualquer lugar que você estiver.
0: Bora mexer o doce,
5: bora,
0: meu filho.
5: Bora, beleza.
0: Bora que bora, beleza.
5: Seu vagabundo, careca.
0: Vagabundo, eu sei.
5: Cabeça pelada.
0: O rapaz. igualzinho você.
5: Ô, beleza, manda um alô aí pro Leandro, vagabundo. Hã? Pra quem quer atrasar, pra acelerar.
0: Rapaz.
5: Ele, o João Marcos, tá tudo atrasado.
0: Até agora vai, nada. Vagabundo. Até agora nega da catibirina.
5: Puxa ração aí, ainda tá atrasado.
0: É.
5: O Guilherme do Santos, o torneirense. Bora, beleza.
0: Bora, Pelezinho. Vamos que vamos.
5: Ô, dona Expedita, o café mais doce, mais doce que mel. É o café, Xanguana.
0: Vamos que vamos, beleza. É, Pelezinho, vai facilitando pra você ver. Não chama café da Xanguana, não, que eu não gosto, não. Cafézinho dele é doce, feito mel. Rodrigo, a Juliana já foi pra academia. Ô, José, você não vai na academia também, não, José? Ei, José, vai na academia também, José. É, Pelezinho. A Elizabeth está ligadinha com a gente também no Recanto da Lagoa. Beth, bom dia, Xanin. Excelente, abençoada semana. Amém para todos nós. Muito obrigado pela companhia. Obrigado pela audiência. Aqui, ó. Olha ele aqui, ó. Gente boa, o Clebão. Olha o Clebão aqui, ó. Esse camarada é federal. Bom dia, Rodrigão. Gente boa. Clebão Pintor aqui, hein? Prazer, foi meu encontrar você lá. É, beleza. Aquela hora ali, ô Clebão, quando tá atravessando a rua ali, a gritaria do Niltinho. Aí lá aí, ó! Ai, ai, um abraço pra vocês e muito obrigado. É muito bom ver essa galerinha na rua, viu? Bom demais da conta. E prosear com eles é bom demais. Pessoal, agora são 6 horas em ponto. 6 horas em ponto, momento de fé, de oração no seu rádio, da programação espacial.
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7: Bom dia, queridos irmãos e irmãs, Semana da Unidade dos Cristãos. Invocando o Espírito Santo e seus 7 dons e todo amanhecer pedindo por intercessão de Santa Rita de Cássia, vamos fazer nossa oração da manhã. Hoje e até sábado, em nome do Pai, do Filho e do Espírito Santo. Amém. Senhor Deus, no início deste dia queremos pedir, mandai-nos o Espírito Santo com os 7 dons. Nesta manhã, Senhor, mandai-nos o Espírito de sabedoria, para que procuremos unicamente a vós, que sois nosso fim e destino. Mandai o Espírito de inteligência, para que bem compreendamos a vossa santa palavra e vossa santa vontade. Mandai-nos nesta manhã o Espírito de conselho, para que não erremos nas dúvidas e sim trilhemos o bom caminho. Senhor, manda o Espírito de fortaleza, para que vos sejamos fiéis na felicidade e na desventura, e que diante das tentações e tribulações possamos resistir firmemente. Nesta manhã, Senhor, manda sobre nós o Espírito da ciência, para que saibamos distinguir o bem e o mal, e sejamos comprometidos com nossos deveres de cristão. Mandai, Senhor, o Espírito de piedade, para que, inflamados no santo amor, possamos levar ao mundo a paz. E, por fim, manda-nos, Senhor, o Espírito do temor de Deus, para que sempre lembrados da vossa onipresença, vivamos de forma digna, confiando na vossa assistência. Espírito Santo, recaia sobre nós. Espírito Santo, no início deste dia, pedimos as graças necessárias do discernimento, da luz e da paz. Pai nosso, que estais no céu, santificado seja o vosso nome. Venha a nós o vosso reino. Seja feita a vossa vontade, assim na terra como no céu. O pão nosso de cada dia nos dai hoje. Perdoai-nos nas nossas ofensas, assim como nós perdoamos a quem nos tem ofendido. E não nos deixeis cair em tentação, mas livrai-nos do mal. Amém. Ó Deus, por intercessão de Santa Rita de Cássia, a santa das causas impossíveis, advogada dos casos desesperados,

0: pedido que nesta manhã apresentamos com fé. Santa Rita de Cássia, junto ao Sagrado Coração de Jesus, interceda por nós. Amém. Bom dia a todos.
1: Deus de toda força e poder, dá-me hoje a segurança do teu amor e a certeza de que estás comigo. Peço-te ajuda e proteção para o dia de hoje, porque eu preciso de tua assistência. Eu preciso de tua misericórdia. Tiras de mim o medo que me invade. Tiras de mim a dúvida que me perturba. Esclarece o meu espírito abatido com a luz que iluminou o caminho do teu divino Filho Jesus Cristo aqui na terra. Que eu possa hoje, Senhor, perceber toda a tua grandeza e a tua presença em mim. Sopras o teu espírito dentro de minha alma, para que eu sinta o meu interior fortalecido com a tua presença, minuto por minuto, hora por hora, dia por dia. Que eu sinta hoje a tua voz dentro de mim e ao meu redor. E em minhas decisões eu perceba qual é a tua vontade. Que eu sinta o teu maravilhoso poder através da força da oração. E com esse poder, a minha pessoa seja atingida pelo milagre que pode se realizar ao meu favor, suavizando os meus problemas, acalmando meu espírito e aumentando a minha fé. Não me abandone, Senhor. Fica comigo para que eu não me desespere e nunca te esqueças. Levante meu espírito quando encontrares abatido. Ajuda-me a seguir-te sem vacilar e sem olhar para trás. Entrego-te nesse dia toda a minha vida e a vida de toda a minha família. Livra-nos, Senhor. Livra-nos de todo o mal que possa estar nos infringindo. Ainda que seja por milagre, eu sei, Senhor. Eu sei que vais me atender porque me amas e me escutas amorosamente. Desde já, eu te agradeço, meu Deus, meu Pai. E embora eu esteja com minha alma inquieta, eu te suplico, dá-me poder de aceitar, acima de tudo, que se cumpra em mim a tua vontade e não a minha. Amém.
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1: 6:09.
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1: E já de volta pra você.
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1: Até às 8, eu tô por aqui contigo na programação espacial, contando com você sempre do lado de lá.
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1: Então bora lá mexer o doce, 6:09. Bom dia, bom dia, bom dia, bom dia. Chamando abraços a Dani, tá ligadinho com a gente lá em Jundiaí, tá ligadinho aqui no nosso encontro em São Paulo. Tá lá conectada com a gente, muito obrigado pela sintonia, obrigado pela audiência sempre, é um prazer muito grande. Tem você com a gente aqui, viu? A Rebeca também. A Rebeca tá por aí? Muito obrigado pela sintonia. 6:10. Mato Grosso e Matias canta essa bela canção, Dona de Mim. 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

0: Sem você, ei, Bruno e Marrone, aí coração não aguenta, né? Aí não vai até as 7 não, vai, Bene? Não dá conta não, é. Como eu te amo aqui na programação. Daniel Desatino, Guilherme Santiago e as Mineirinhas, Porque Brigamos, Mato Grosso e Matias, Dona de Mim, que é isso, gente? Ave Maria, só modão dos bons. 6h24, a Martinha tá ligadinha com a gente. Ô Martinha, bom dia, bom dia. Uma semana abençoada para todos nós, amém. Hoje... Como é que é? Tem, bora, bora, tomar um cafezinho, você e o Beni. Nossa, mas tem um bolo caprichado, hein, menina? Dois de uma vez, um pra mim, um pro Beni? Como é que é? Eita, coisa boa, hein, Martinho? Um abraço pra você. Muito obrigado pela companhia, viu? Obrigado pela audiência aí. É um prazer muito grande. Ai, ai, deixa eu mandar um abraço aqui pra Dona Penta. Me tá na Jaguara ligadinha com a gente. Mandou aqui um salve, mandou aqui um videozinho. Mandou aqui também o quê? Mandou fotos... Que mandou pra nós aqui, deixa eu ver. Abaixou o vídeo aqui já? Abaixou? Vamos lá. O que que tá mandando pra nós aí, Bene? Ó, batata doce? Batata doce assada? Nossa, mas tem bom demais da conta. Você tá doido? Ai, coisa boa, hein? Aí sim, hein? E tá assadinha mesmo, hein? Olha isso aí, que beleza.
1: Bom dia, Rodrigo.
0: Bom dia.
1: Ó. Dá pra você, ó.
0: Dá, ué. Essa tá boa, hein? Isso? Sei, hein? Isso é batata doce assada na brasa. Isso é bom demais da conta aí.
1: Muito bom.
0: É, com um cafezinho doce, bem, feito mel. Aí. Fica bom demais da conta.
1: Dá pra você?
0: Dá, ué.
1: Bom dia a todos os ouvintes aí.
0: É, beleza. É, ô, Dona Penha, é o seguinte, ó, presta atenção aqui, ó. Um abraço pra você, pro repolho também. Muito obrigado pela sintonia e obrigado pela audiência. Quando minha mãe assava essa batata doce no fogão de lenha, lá em casa, na roça, até a cinza na comia. É, fica tudo sujo de cinza, sabe como é que é? Nós comia tudo. Tinha uns que vinha até com uma brasa pregada, nós comia tudo junto também. Ai, te contar uma coisa, assim que é bom, né? Eita. Ô, Martinha, você gosta de batata assada na brasa também? Hã? Comia tudo. As batatas tudo são de cinza, vem com brasa, nós comia tudo. É casca. Meu Deus do céu. 6h26, vamos que vamos. Um abraço pra você que tá ligado com a gente. Onde quer que você esteja, viu? Ouvindo aqui a nossa programação. Fico muito feliz com a sua audiência aí, com a sua companhia, tá? Ó, daqui a pouquinho eu volto com muito mais pra você. Até as 10 para as 8 é o nosso encontro com o melhor da música sertaneja. Lembrando que a partir das 10 para as 8 tem aí o Jornal da Cidade. Você muito bem informado.
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0: 6h27.

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1: Em Prado, Minas, marcando nesse momento, meu amigo, minha amiga, 18 graus, a temperatura, a umidade 91%. Já tá nublado. Gente, é o seguinte, o céu ficará nublado hoje, amanhã e quarta-feira, uma possibilidade de chuvas mais intensas aqui na região de Prado, Minas, tá? E máxima hoje podendo chegar aos 27 graus, a mínima na madrugada é de 17 graus.

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2: 17 para 7.
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2: 15 para 7.
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12: 11 para 7.
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12: E já de volta, de volta, de volta, de volta pra você aqui na programação espacial com Viola Brasil. Então bora lá mexer o doce. Deixa eu mandar um abraço aqui, gente, aqui ó, a Pê mandou mais um videozinho aqui, ó. E também tem o Fernando Vivi que mandou um vídeo também. Tá baixando aqui, já vamos conferir, tá certo? E a Andréia tá ligadinha com a gente. Ô Andréia Sumida, bom dia, Peleja. Manda os parabéns, meu pai e minha mãe estão completando hoje, essa semana, né? 40 anos de casados. Pensa num chão com borra. Eita, Peleja, parabéns, parabéns, parabéns. Ei, a dona Paré e o seu Modestino. 40 anos de casado, mas que coisa boa, hein? Que coisa boa, beleza. Boda de Esmeralda já em estudo. Sério, um abraço aí, Deus abençoa cada vez mais, que essa data se multiplique por muitos e muitos anos. Ô André, obrigado pela companhia, tá sumida, viu? Um abraço pra você também e continue sempre com a gente. O Fernando Vivico tá ligadinho com a gente, mandou um videozinho. Que beleza. Você sabe que eu vou ter que postar esse vídeo seu aqui no Instagram, né? Você tá sabendo, né, Vivi? Olha lá, já cedinho assim, fogão de linha já tá aceso. Já tá fazendo o quê aí, hein? Conta pra nós. Hein, beleza?
13: Bom dia, Rodrigo. E já aí? Levantei aqui agora, já acendi o fogo, já coloquei o tacho de carne aqui, carne de panela.
12: Nossa!
13: E aqui atrás tá o torresmo.
12: Ah, daqui
13: a pouco tá pronto aí, ó.
12: Ô, trem doido. Ô, Fernando, você sabe que eu vou postar isso aqui no Instagram, né? É, beleza, o tacho tá cheio, olha lá. Ô, André, o tacho tá cheio, André, você vê? Nossa, deixa eu mandar pro André aqui, a André gosta. Manda seu modestinho lá também, cadê? Cadê? Ô, beleza, aqui, ó, cadê? O André, pra você ver, olha que belezura. Uma hora dessa, hein? Uma hora dessa, eu vou te contar uma coisa, não vai ter jeito. Aí eu pego um pedaço de carne que ele coloca num pão, né? Aí, minha filha. Ai, ai. Ah, um alô pro Modestino Fazendeiro, ó. Já tá fazendeiro já? Ô, oh, beleza, hein, senhor? Tá aposentado, tá fazendeiro. Deixa eu te contar uma coisa, hein, senhor? É, André, tá vendo? É, o Fernando Vivi também tá agarrado lá. Toda vez que eu aprendo uma coisa assim, eu lembro do seu Oswaldo, do seu Modestino, né? É, tenho certeza, você é bem a cara deles, né? Um abraço para vocês aí também. Viu, Fernando Evico, obrigado por compartilhar com a gente aqui na programação essa taxada de carne uma hora dessa, rapaz. Nossa senhora. Ai, coisa boa. Acaba fazer carne de lata lá, viu? Bom demais da conta, só. Ah, beleza. Aí sim, hein? A Pê mandou aqui um outro videozinho. Deixa eu ver o que ela mandou pra nós aqui. Depois da batata doce, aí vem um pão de queijo. Aí sim, hein?
7: Aí, Rodrigo, olha. Tá vendo? Nossa.
12: É.
7: Nós também, nós comia até crua.
12: Aí sim, hein?
7: Misericórdia. Porque
12: a batata? Crua? Ah, não acredito aí, não.
7: Tem com a casca e tudo, crua. Eita, nem tá amassado direito, queimando a boca.
12: Eita, beleza. Assim que é bom.
7: Aí, Rodrigo, dá pra você, ó.
12: Dá, ué, aí dá, hein? Aí sim, hein? Agora sim, né? Repondo comeu tudo, né? Aí dá, né? Aí dá pra dividir comigo, né, beleza? Aí sim, hein? 8 minutos faltando pra 7. Até as 7:50 é a Viola Brasil. Daqui a pouquinho tem o Jornal da Cidade pra você. Daqui a pouquinho tem o Gracelo, Júlia Mendonça, os comentários de Elvis Moreira. Tem também as reportagens de Sérgio Viana e a Sara Faria. Igor Araújo, no policial, daqui a pouquinho pra você. Agora 7 pra 7.

0: 7:03, João Pedro e Cristiano Vida Cigana, aqui na programação. Edson Hudson, Viola Está Chorando. Isso, Parada Dura, Amor de Violeiro com Eduardo Costa, 7:03. Andréia tá ligadinha com a gente. Pode mandar aqui uns alôs pro São Modestino, né? E também pra Dona Aparecida, pelo essa semana, completando 40 anos de casa. Agora ofereceu pra gente aqui um cafezinho. Nossa, mano. Andréia, uma menina do céu. Tô precisando tomar um cafezinho doce, doce, doce, feito mel. Um pedaço de bolo, então. Nu. Ai, coisa boa. Separa minha xícara de café, por gentileza, que eu tô chegando. E a Grazi também tá ligadinha com a gente lá em São João Evangelista. Sumida Grazi, um abraço pra você.
1: Bom dia, bom dia, bom dia.
0: E aí, tudo bem?
1: Encheu doce, né?
0: Bora que tá na hora, menina. Esse cafezinho.
1: O café hoje quem fez foi o marido, tá numa paixão, menino. Pensa num café amoroso. Doce!
0: Assim que é bom, ué. Café doce, doce, doce, oito mesmo.
1: Caneca de café tá cheia aí. Não parece, não, mas tá cheia, viu?
0: É, eu tô vendo aqui mesmo aí. Você tá comendo até um pão doce aí, né? Um pão doce com alguma coisa recheada, né? É um pão com queijo? Como é que é isso aí? É, só o negócio tá caprichado aí, menina. Um abraço e muito obrigado pela companhia, obrigado pela audiência. Galerinha que toma café e lembra da gente, né? É. 7:04, 7:04, daqui a pouquinho eu tô de volta e com mais.
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0: Só pra confirmar, 7:04.

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13: 7:08.
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13: De volta. 7:08, Zé Antônio Cortella no Recanto. Bom dia pra você, meu amigo. Muito obrigado pela companhia. Você tá sumido o programa aqui, hein? Obrigado pela companhia aí, viu? E agora tem Ed Brito Samuel aqui na programação. Essa moda é chonada demais da conta, você tá doido? Romance Rosa.

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2: 7:17.

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4: Em Pará de Minas, marcando para você então, nesse momento, 19 graus, umidade 88%, céu parcialmente nublado. Máxima hoje, 28 graus.
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4: 7:20.
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4: 7:21.
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4: E já de volta, 7:22. E quem não gosta de um cafezinho doce, doce, doce, hein, Zé Antônio Cortella? Ele falou aqui, ó. Aí, ó. Olha lá.
15: Café dessa menina tá até branco. Tanto açúcar. Tá até doendo no canto da orelha.
4: Assim que é bom, Zé.
15: Pão de queijo,
4: velho. O pão de queijo, velho, é assim que tá falando, hein? É, beleza. Mas o cafezinho doce, doce, doce, feito mesmo é bom, né? Pra comer com um pedacinho de queijo, é bom demais. Quando você tá doido, eu gosto de cafezinho doce, doce. Ralim, que café ralim, ralim, você vê lá do outro lado. Assim que é bom, né, não? Ei, te contar uma coisa. Deixa eu mandar um abraço pro Gilmar, tá ligadinho com a gente, né, Garatinho. Ô, Gilmar, cadê o girino, Gilmar? Um abraço para você, meu amigo Girino também, muito obrigado pela audiência. Pessoal sempre ligadinho com a gente lá em Garatinga, né? Délio Alves também tá ligadinho com a gente. Dona Sonzinha, bom dia com alegria. E vamos mexer o doce, minha gente. 7:23, Murilo Ruf, Saudade Estranha. 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
1: 7h31.
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1: 7h35.
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1: E já de volta pra você, 7h35. Bom dia, bom dia, bom dia. Ah, falando de cafezinho aqui na nossa programação, cafezinho doce, doce, doce, feito mel. Ralim, Ralim, a Daniela ligadinha com a gente, mandou aqui um recadinho que também ela gosta do cafezinho doce, doce, feito mel. Ralim, Ralim, ó.
9: É bom mesmo, aquele café transparente, não é? Que você põe no copo assim e vê 3 metros pra frente no café.
1: É, eu também gosto desse cafezinho, Dani. Esse cafezinho é bom demais, com queijinho então, queijinho fresquinho, nossa senhora. Tem uma pelejinha que tá com o Nilton, ela mandou só um salvezinho aqui, olha lá. Beleza, bom dia. Bom dia, princesinha. Você é muito linda. Tá lá na van do Nilton. Um abraço aí pros motoristas de vans levando a criançada pra escola. Muito obrigado pela sintonia. Nossa senhora. Chegou a mensagem aqui agora, assustei. Levei um susto, achei que tivesse, né? Na lua cheia aqui na tela do WhatsApp aqui, beleza. Ô, Pelezinho, você manda a foto da sua careca? Que isso aqui, beleza? Achei que era a lua cheia aqui, ué. Que isso, beleza? Ô, beleza.
10: Ô, cabeça pelada!
1: Aí quem fala? Aí quem fala?
10: Bora mexer o doce, meu jovem. Ei, tá doido. Ah, é que foi seu final de semana, beleza?
1: Ué, foi bom, aí o seu.
10: Comeu muita carne assada?
1: Demais da conta.
10: Rapaz. Que jeito.
1: É, comi muita carne. Inclusive, ontem eu fui lá no comemorar o aniversário do seu Sérgio Melo, né? Ouvinte aqui da rádio, foi com o Lourival também. Eita, essa galerinha, eu vou te contar, viu? É Fererale, lá no Recanto da Lagoa ontem, fiquei lá o dia inteiro. Bom demais da conta, cê tá doido, joguei truco lá, né? Como eu era visita, Pelezinho, como eu era visita da né? Primeira vez que eu fui lá e tal, não conhecia muito bem a turma, né? Então eu deixei eles ganhar só pra poder, né? Não fazer feio, porque visita sabe como é que é, né? Visita pra ganhar tudo, não. Você tem que chegar, né? Perder e

0: tal, né? Ganha uma ali, tal, de boa, mas não pode, você não pode dar o couro neles, não, porque senão fica feio. Eles nem se imaginam mais poder, né? Participar do churrasco. Então, eu joguei um truquinho lá, de boa só, né? Eita, mas eu deixei eles ganhar, pra não ficar feio, né? Senão nem chamar o mar pra poder brincar com eles lá, Zé Oliveira. Você acredita?
1: Ô, beleza, bom dia.
0: E aí?
1: Fala aí, beleza.
0: Bom, pelejão.
1: Manda barquinho de ouro pra nós aí, beleza.
0: Aê, moda boa, Zé Oliveira.
1: Alô, beleza.
0: Tem um monte pra você aqui agora, peraí, quer
1: Rádio
0: ver?
1: Espacial FM, sucesso é aqui. Um bom dia a todos os ouvintes aí. Alô, beleza.
0: Falou, Zé Oliveira. Como é que tá o pequi aí, beleza? Esfriou ou não esfriou o pequi aí, beleza? Um abraço pra você, muito obrigado pela companhia, obrigado pela audiência também, viu? O Samuquinha tá ligadinho com a gente, com o Lucas Fial. Muito obrigado pela sintonia também, obrigado pela audiência. O Gilberto, o Giba, tá ligado? Ô, Giba, você tá sumido, meu filho. Um abraço pra você, no Padre Bério. Muito obrigado pela companhia também. Obrigado pela audiência. Vamos mexer o doce, né? Muito obrigado pela sintonia. Obrigado pela participação também na programação. Fala aí, ô jovem.
2: É isso aí, beleza. É isso aí. Tem que deixar eles ganhar, que senão no chão você é pra comer carne assada de novo, não. Você não é boba.
0: Lógico aí, né?
2: Ganhar, que você tá ligado.
0: É,
2: Não
0: ué.
2: deixa eles ganhar,
0: Eu deixei eles ganhar lá pra poder, né?
2: Tudo
0: Deus ficar
2: bem.
0: feliz.
2: Então você não é chamado pro churrasco mais, não.
0: É, beleza.
2: Mas é isso aí, que Deus abençoe todos os ouvintes aí.
0: Valeu, amém.
2: E o senhor, você continua sendo essa pessoa, nota mil, pois.
0: Ô, camarada, um abraço pra você, muito obrigado. Fico lisonjeado com as suas palavras, você tá doido? Um abraço aí, muito obrigado pela sintonia.
3: Bom dia, Peleja.
0: Ô, Zé Maria.
3: Bom, Peleja.
0: Bom?
3: Peleja.
0: Opa!
3: E já que você não tá fazendo nada agora mesmo,
0: Ah.
3: tá só conversando aí no rádio,
0: Conversando fiado?
3: manda uma música bonita aí pro Sérgio Luiz,
0: Ah.
3: o
0: O
3: Mau Mau,
0: Mau Mau.
3: e pra dona Camila, esposa dele.
0: A dona Camila?
3: Valeu, Peleja.
0: Valeu, Zé
3: E
0: Maria.
3: pra Lorena,
0: A Lorena
3: filha da
0: também.
3: Camila.
0: A Lorena, filha da Camila.
3: E para
0: A Lara.
3: Lara, minha neta também, que tá na escola agora.
0: A Larinha, princesinha.
3: Ô, Peleja.
0: Ô, Peleja.
3: Manda folha seca.
0: Ah, pelo amor de Deus, Zé Maria.
3: Você gosta da folha seca? Eu não gosto,
0: Ah,
3: não.
0: pela. Ô, Zé Maria.
3: Eu gosto de folha seca também.
0: Ô, Zé Maria, me
3: manda uma
0: ajuda.
3: folha seca para ele.
0: Ô, Zé Maria, eu te dou maior moral aqui, só. Tô até pensando em no seu bar comer um peixe assado, jogar um truque aí também. Aí você vem com folha seca? Ah, não, você pegou pesado. Ah, agora você pegou pesado. Nem fazer
4: Bom
0: graça aqui, não.
4: dia, Pelé.
0: Ô, Vantuil,
4: Eu
0: e aí?
4: tô curtindo uma folga aqui com
0: Ah,
4: a
0: não é
4: minha esposa,
0: possível.
4: tranquilo.
0: É.
4: Mas manda um abraço pro pessoal na sua, lá, o João.
0: Aí, beleza.
4: Ronaldo,
0: Ronaldão.
4: Pedro,
0: É.
4: a Ju, a Patrícia, o Juninho.
0: É.
4: Falou, meu querido.
0: Falou, Vantuil.
4: Um abraço. Com
0: Aô.
4: Deus aí.
0: Então quer dizer que o senhor folga? Então quer dizer que o senhor folga? Pra que folgar, Vantuil? Ô, Vantuil. Um abraço para você, muito obrigado pela companhia, para a esposa também. Continue sempre com a gente aqui, tá? Na programação especial.
5: Bom dia!
0: Bom
5: Como é que
0: dia!
5: vai? Tudo bem, Vin Diesel?
0: Tudo bem você, minha
5: Manda
0: querida
5: aí um alô
0: Rosanete?
5: para mim aqui no Grão-Pará, para
0: Mando
5: toda a minha
0: sim.
5: família e amigo lá nos Penhas, para
0: Claro que eu
5: todas as
0: mando.
5: poderosas,
0: É.
5: para todas as minhas amigas de sempre, para todos vocês aí da Espacial.
0: Obrigado.
5: Beijo, Vin Diesel. Ótimo final de semana para todos nós. Que Deus nos abençoe.
0: Amém, Rosinete. Um abraço para você, para toda a família. Muito obrigado pela companhia, obrigado pela audiência
5: Beleza,
0: sempre.
5: Você me presta 2 mil e quanto?
0: 2 mil? Você quer 2 mil?
5: Fala com o Zé Maria, eu vou pegar essa folha seca, bato com essa folha seca.
0: É, beleza.
5: Essa folha seca
0: da Lázaro. Ô, Pelezinho, você quer 2 mil? Me empresta 4 mil, que eu te empresto 2 mil, que tal? Né, beleza. Ai, beleza, bom dia, tudo bem com vocês? Edmar Barbosa, tá ligadinho com a gente? Manda um abraço aí pra Rosinete, a minha mãe. Um abraço para vocês aí, muito obrigado pela companhia. Edmar, bem-vindo também aqui na nossa programação. Essa galerinha que está sempre ligadinha com a gente, participando aqui no nosso encontro.
6: Bom dia, meu amigo. Um bom e abençoado dia para você. Que Deus tome conta de você, da sua família.
0: Amém.
6: De Aqui quem fala é a Creuza de Nova Serrana.
0: Obrigado, dona Creuza.
6: Sucesso é aqui por onde a gente for. Mando uma alusão para Joana, para as meninas poderosas. Deus abençoa.
0: Creuza, muito obrigado pela companhia. Todos em Nova Serrana. Alô, Nova Serrana. Um abraço aí para todo mundo. Muito obrigado pela companhia. Ô, seu Sérgio chegou aqui. Ô, seu Sérgio. É, o parceiro de truque me xingou porque, né? Eu queria ganhar e não queria lá. É, seu Sérgio.
7: Rodrigo Reis, bom dia, Alex.
0: Ei, seu
7: Você,
0: Sérgio.
7: sua família, todos os ouvintes especial.
0: Ei, seu Sérgio.
7: Eu e minha família ficamos muito satisfeitos com a sua presença, viu?
0: Ah, satisfeito
7: Gostaram
0: fui
7: do
0: eu.
7: aniversário.
0: Muito
7: Foi
0: obrigado.
7: muito bom.
0: Muito bom.
7: Espero que não falte outra oportunidade para nós encontrar de novo. Falou?
0: Falou,
7: Minha
0: seu Sérgio.
7: alma assada.
0: Com certeza.
7: Bom dia, Alex. Obrigado.
0: Seu Sérgio, eu agradeço o convite. Fiquei muito feliz de estar com vocês, viu? Agora, o truque é o seguinte, seu Sérgio. Você sabe que eu deixei vocês ganhar, né? Você sabe disso, né? Eu deixei porque, né, da próxima vez agora que eu for convidado, não vai ter pra ninguém não, viu? Pode juntar a turma lá, pra falar com todo mundo lá, que ganhou de mim, que todo mundo ganhou, né? Ai, ai. Ei, sucesso. Deus abençoe, viu? Família abençoada, muito obrigado. Pessoal, tô ficando por aqui, agradecendo a sua companhia, a sua audiência. Amanhã tem mais viola a partir das 5 da manhã e conto com você, com a sua participação sempre, a sua audiência. Ótima semana para todo mundo. Pensamento possível sempre, guarde com muito amor e carinho, papai do céu dentro do seu coração. E tá chegando a sequência, Jornal da Cidade, você muito bem informado. Ei, sucesso. Aí, Leó.
7: Rodrigo, tem que aprender com a sua senhora roubar, né? Trocar em cima de sete copos com espadilho, fechar a cara, tem que dar um grito aí.
0: Rapaz, preciso falar isso não, seu Sérgio. Só porque eu troquei em cima dos sete copos com espadilha, ei, te contar uma coisa. Ô, gente, obrigado. Deus abençoe todo mundo. E até amanhã. Valeu, valeu. Bora bem, né?

0: 7h50 em Pará de Minas.
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2: Homem com plástico preto usado para dificultar rastreio de tornozeleira eletrônica é morto a tiros.
0: Motociclista fica ferido após acidente entre carro, moto e caminhão no Senador Valadares.
2: Motociclista morre após cair em riacho.
0: Uma pessoa morre após batida entre três veículos da MG-429.
2: Duas pessoas morrem após acidente na MG-164 em Martinho Campos.
0: E você confere ainda hoje aqui no Jornal da Cidade. Faltas em consultas e exames sobrecarregam a rede pública de saúde em Pará de Minas.
2: Possível volta do El Niño pode gerar inverno com temperaturas acima da média em Pará de Minas.
0: E veja só, a proximidade da Copa do Mundo já começa a fomentar vendas em Pará de Minas e hoje tem convocação da seleção.
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2: Agora são 7h52, 20 graus é a temperatura de momento em Pará de Minas. Está no ar a edição desta segunda-feira. Hoje é dia 18 de maio de 2026 e na apresentação da Júlia Mendonça
0: e do Hugo Lacerda, você fica agora por dentro das principais notícias de Pará de Minas e região. Está no ar o nosso
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0: Hoje é comemorado o Dia Internacional dos Museus, Dia Nacional de Enfrentamento ao Abuso e à Exploração Sexual de Crianças e Adolescentes. Inclusive, esse será o tema de hoje do comentário de Elbert Moreira aqui no Jornal da Cidade. Agora são 7h52, um bom início de semana a todos os ouvintes que nos acompanham do trabalho, de casa, no trânsito. Uma ótima manhã de segunda-feira a vocês e a você também, Júlia Mendonça.
2: Bom dia, Hugo. Bom dia, ouvintes. E uma ótima semana que está só começando.
0: A gente começa falando sobre saúde. Enquanto muitas pessoas aguardam por consultas, exames e atendimentos especializados na rede pública, outro problema tem chamado a atenção da Secretaria Municipal de Saúde daqui de Pará de Minas: o alto número de pacientes que faltam aos procedimentos agendados sem aviso prévio.
2: Só neste ano já foram registrados mais de 18 mil faltas na atenção primária à saúde, realizada pelas unidades básicas, além de quase 2 mil ausências em atendimentos especializados no AMI, que é o Ambulatório Médico de Especialidades. Os números impactam diariamente e diretamente o funcionamento do sistema e acabam dificultando o acesso de outros pacientes aos serviços.
0: Segundo o responsável pela pasta, o Dr. Gilberto Denoziro, a abstinência e a falta dos pacientes nas consultas é um problema enfrentado em todo o SUS e gera diversos impactos em diferentes áreas da saúde pública.
3: No SUS, isso impacta no aumento do tempo de demora, porque a pessoa ocupa o espaço de outro que poderia ser atendido e não é atendido, né? Aumentando o tempo de espera dos que tem que ser chamado depois, porque a pessoa marcou e não foi. Aumenta os custos, né? Porque vários médicos recebem por procedimento, por atendimento. Mas tem os médicos que são concursados, que são efetivos, que recebem a mensal. São marcados X pacientes para ele. Não foi, pronto, não vai, ele fica sem. E nos ocupa a área de apoio, que tem que ficar telefonando, procurando, e muitas vezes você telefona, a pessoa confirma que vai e não vai. Então é um problema seríssimo que nos traz problema.
2: A referência técnica em atenção primária à saúde, a Mariana Viegas, completa a fala explicando que nas unidades básicas a situação também provoca reclamações relacionadas à demora em agendamentos e filas de espera.
4: A gente está tendo um problema muito grande de manejo de agenda, a gente está tendo reclamações sobre a agenda estar para frente, mas ao mesmo tempo nós estamos tendo um número absurdo de faltas. Nós tivemos 8% de absenteísmo só do profissional médico. E a agenda médica é uma da mais procurada. Se não houvesse um número tão expressivo de faltosos, nós teríamos uma agenda muito mais fácil de organizar e com um acesso mais prévio. nós temos unidades básicas que tem muitos, uma população maior, que é, a gente percebe um alto absenteísmo, mas correlacionando com o número populacional, é compatível. Por exemplo, a UBS Nossa Senhora da Piedade, a UBS Providência, em número absoluto, ela tem um absenteísmo muito alto. Mas correlacionando também, que são unidades com cadastros maiores, então a gente entende um número maior. Mas nós temos unidades que têm um número populacional bem menor, por exemplo, Seringueiras, Walter Martins, que também tem um número de faltosos muito alto, quase igual ao da Piedade, que tem mais que o triplo da população adscrita.
0: O problema também atinge os atendimentos em saúde mental. De acordo com a coordenadora da Rede de Atenção Psicossocial, a Raiane Couto, as faltas acabam comprometendo acompanhamentos importantes e prejudicam a continuidade dos tratamentos.
5: No que se refere aos serviços de urgência, né, os três CAPS, o AD, o I e o CAPS 2, como são serviços de urgência que também são porta aberta, a gente consegue ter uma organização melhor do fluxo de atendimento, até porque, em alguns casos, a avaliação da equipe dentro do PTS, existe alguma organização para que esse usuário chegue de uma forma facilitada ao serviço. Mas no que se refere aos atendimentos psicológicos dentro das unidades básicas de saúde, a gente percebe um aumento exponencial do número de faltas. Então, não é só um horário vazio, né? A gente está dizendo também de um cuidado que deixa de acontecer. E quando se refere a atendimento psicológico, a gente tem que pensar que é um tipo de cuidado que demanda mais de um atendimento. E a gente tem construído, enquanto rede, um trabalho para não trabalhar a demanda reprimida em unidade, deixar as unidades com fila de espera. Então, hoje a gente fez vários mutirões, as unidades já não contam mais com fila de espera, mas apesar disso, a gente continua tendo muitas faltas.
2: E para tentar diminuir os índices, a Secretaria de Saúde vem reforçando a comunicação dos agendamentos e ampliando ações de conscientização junto à população.
0: Outra medida adotada pelo município é o retorno do paciente para o final da fila de espera quando a ausência não é informada previamente, como explicou a diretora de atenção especializada, a Lilian Daniele de Souza.
6: O que a gente pede? Que preferencialmente esse comunicado seja realizado pelos nossos canais com 48 horas de antecedência. Por que essa necessidade? Com esse tempo a gente pode se programar, né, no sentido de conseguir colocar e comunicar em tempo hábil os outros pacientes para ocuparem essas vagas. E, além disso, eu quero enfatizar a questão de que, porventura, ele não fizer essa comunicação, o que vai acontecer? O prejuízo é grande, além da questão da saúde dele. Esse paciente vai simplesmente ter que procurar a UBS e iniciar todo o procedimento. Ou seja, ele vai sobrecarregar a atenção primária, porque vai ser necessário passar por uma reavaliação médica, porque quem gera a solicitação de primeira consulta é só o médico, né? E nesses casos fica mais complicado ainda. Então sobrecarrega a atenção primária, ele vai ser reavaliado, ele volta para o final da fila.
2: Além de evitar o desperdício de recursos públicos, a comunicação antecipada ajuda a reduzir filas e, claro, melhorar o acesso aos atendimentos para toda a população.
0: Agora são 7 horas e 59 minutos. Depois dessas informações, a gente dá uma pausa, volta daqui a pouquinho para falar do El Niño, que pode gerar um inverno de temperaturas acima da média aqui em Pará de Minas. Os detalhes você confere em instantes.
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2: Estamos de volta, agora são 8 horas, 1 minuto e vamos falar de previsão do tempo, sabe por quê? O El Niño deve se desenvolver nas próximas semanas e pode se intensificar nos meses seguintes. É o que indica um boletim climático divulgado pela Organização Meteorológica Mundial, agência da ONU. A possível volta do fenômeno pode gerar um inverno com temperaturas acima da média aqui em Pará de Minas, segundo informou a Defesa Civil.
0: E diante desta possibilidade, a Defesa Civil da cidade, preocupada com os impactos climáticos, elaborou um documento com o objetivo de apresentar informações atualizadas sobre o fenômeno, visando contribuir para o acompanhamento preventivo, fazer planejamentos e adotar medidas de monitoramento e precaução.
2: O capitão Edson Silva, que é coordenador da Defesa Civil aqui em Pará de Minas, explica então o que é o fenômeno.
9: Os laboratórios, né, de meteorologia internacionais, inclusive da ONU, Organização Mundial de Meteorologia, ela tem já estudado esse fenômeno. Nós temos uma tendência, né, ao aquecimento das águas do Pacífico, próximo à região do Equador, da linha equatorial. E esse fenômeno, né, a formação do oceano acaba impactando, né, principalmente no clima, nas condições de chuva e de umidade da região abaixo da linha do Equador, né, principalmente, né, no Brasil, num país continental, e ele sofre muito com esse impacto. Né, e isso modifica o nosso clima, né, nosso clima, nossa temperatura e principalmente nossa umidade.
0: Edson Silva explica os impactos que o fenômeno pode causar em Pará de Minas e outras localidades brasileiras.
9: Os estudos indicam que a formação do El Niño deve se concretizar entre maio e julho. Então, ou seja, fechando e se concretizando esse El Niño, a tendência de a gente ter uma temperatura até 2 graus acima da média na superfície, né, do Oceano Pacífico. E a gente, esse fenômeno, o que acontece? Qual que é o impacto principalmente no Brasil? A região sul do Brasil, né? A região principalmente do Rio Grande do Sul, Paraná e Santa Catarina, a gente pode ter aí um aumento das chuvas, né, pluviométrico, principalmente com a formação de tempestades, ciclones extratropicais. Então, ou seja, a gente pode ter uma tendência a ter chuvas parecidas com o que a gente teve em 2024. Na região sudeste, a área de Pará de Minas, né, nossa região principalmente, a gente tem uma tendência de termos um inverno um pouco mais quente, temperaturas acima da média, a umidade mais baixa e um tempo mais seco.
2: Diante dessa situação, existe a preocupação, claro, com a saúde da população, que pode ser agravada pelas queimadas florestais, como explica o coordenador da Defesa Civil. Uma escassez hídrica e o impacto sobre a agricultura também preocupam o órgão.
9: Probabilidade, no nosso caso, são doenças, né, respiratórias, o aumento dessas doenças respiratórias e principalmente a incidência de queimadas. Então, a gente tem que ficar muito atento a isso, né, a gente tem acompanhado essa mudança no clima. E um outro detalhe que é importante a gente estar pontuando é uma possível escassez hídrica. A gente não fala de uma seca severa, né, mas a gente fala de uma escassez, ou seja, a redução, né, da disponibilidade de água, né, potável para descendentação de animais, para a agricultura nesse período. Então, assim, é um cenário que a gente vem acompanhando, né, e que as organizações mundiais estão alertando, né, os países para que adotem providências e orientem principalmente a população desse fenômeno. A gente tem sempre trabalhar em rede, né, juntamente com as demais secretarias da Prefeitura Municipal de Pará de Minas, os demais equipamentos públicos, para que essas informações cheguem, né, ao meio rural, aos cidadãos, para que a gente adote providências e principalmente evite queimadas, evite a utilização do fogo, né, essas práticas, inclusive práticas em tese ilegais, né, e adote providências providências para que a gente possa passar por esse período, né? Que é um período que ocorre, né, a cada ciclo, ele pode acontecer de entre 2 a 6 anos, esse período do El Niño pode se formar. Então a gente já tem passado por esse fenômeno há algum tempo e que esse ano tem uma tendência de ser um pouco mais forte, mas que a população, estando bem orientada, bem e acompanhando essas mudanças, né, possa adotar providências para que a gente passe por isso da forma mais tranquila possível.
0: Especialistas ressaltam que o El Niño ainda está em fase de desenvolvimento, o que ainda gera indefinições quanto à intensidade final desse fenômeno.
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0: Agora são 8h05, é momento de conferir as condições do tempo aqui para Pará de Minas e região centro-oeste. Olha, a semana se inicia com grande quantidade de nuvens no céu, principalmente no período da tarde. Para hoje não há previsão de chuva, na verdade ela é muito pequena, só que isso deve mudar nos próximos dias. A chuva está prevista para terça e quarta-feira aqui na nossa região. A umidade do ar hoje fica em 70% de média. Vamos então conferir a variação da temperatura. Em Pará de Minas, a mínima é de 17 com máxima de 27 graus. Em Maravilhas, a variação fica entre 17 e máxima de 29. Pitangui faz mínima de 16, máxima de 27. Já em Belo Horizonte, a mínima prevista é de 18 com máxima de 28 graus para hoje.
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2: Agora são 8h06 e a gente confere as manchetes dos jornais em circulação. Jornal O Globo. Lula diz a aliados que deve indicar novamente Messias ao STF. Folha de São Paulo. Relação do governo Lula com o Congresso é de confronto para 70%, diz pesquisa. Estado de São Paulo. Sistema financeiro. A venda, Digimais transfere carteira e oculta prejuízo. Estado de Minas. Provocado por deputado do PT, Cleitinho comenta sobre caso Flávio e Master. E jornal O Tempo. TC confirma pré-candidatura de Joaquim Barbosa em meio a protesto de Aldo Rebelo.
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0: Agora são 8h07. Tem uma empresa de Pará de Minas, olha só a oportunidade para essa segunda-feira, hein? Que está contratando auxiliar de manutenção predial. O salário é de R$ 2.035, mais R$ 630 de vale-refeição, mais seguro de vida, mais vale-transporte. Então, repetindo, o salário de R$ 2.035 tem R$ 630 de vale-refeição, seguro de vida e vale-transporte. O candidato deve ser do sexo masculino e ter idade entre 19 e 35 anos. É necessário ter carteira nacional de habilitação na categoria B. Interessados devem enviar o currículo para humaniseconsulte@gmail.com, repetindo, humaniseconsulte@gmail.com, ou procurar também no Instagram da Humanize Consultoria, fácil de achar. Então você que está buscando uma oportunidade no mercado de trabalho, tem aí uma vaga para auxiliar de manutenção predial.
2: 8h08 aqui nas ondas da 105.5 e a gente vai para o intervalo. A seguir, proximidade da Copa do Mundo já começa a fomentar as vendas aqui em Pará de Minas.
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0: Agora são 8h10, faltam menos de 30 dias para a bola rolar na Copa do Mundo, que será realizada no México, nos Estados Unidos e também no Canadá. E olha, as vendas de produtos relacionadas ao maior torneio de futebol do planeta já começaram, com a procura por camisas, álbuns e outros artigos temáticos. Dados de uma empresa que faz divulgação desse tipo de ação, informados pelo portal InfoMoney, disseram que há um crescimento de mais de 18% no fluxo de consumidores no varejo às vésperas dos jogos da seleção brasileira.
2: E a contagem regressiva para a maior Copa do Mundo da história já iniciou e o clima de Hexa começa a chegar nas vitrines das lojas da cidade. Discretamente, o verde e amarelo já aparece nas fachadas e nas ruas e a expectativa é de que as vendas aumentem até o início do torneio.
0: A principal demanda é pela camisa da seleção brasileira. A Thalita Monteiro, vendedora de uma loja especializada em camisas esportivas, confirma o aumento da procura pelo manto verde e amarelo aqui em Pará de Minas. Ela afirma que o principal e, a princípio, o torcedor da cidade está mais engajado com o Mundial desse ano.
11: Já tem muita procura, a demanda está muito grande, o pessoal está bem animado com a Copa. Tanto as camisas masculinas quanto as camisas femininas também. A criançada também está assim, bem eufórica, né? Então a gente vende muito conjuntinho também para criança. Então o pessoal está bem aquecido já. Acredito que chegando nos dias ali, porque o brasileiro deixa tudo para a última hora, né? Vai dar aquele boom mesmo na procura. Mas a gente já está vendendo bastante já. A procura antecipada esse ano foi maior em relação à última Copa, mas sempre a procura aumenta na hora que esquenta ali o clima, né? Na hora que os jogos começam a passar, faltando uma semana para o jogo, então realmente o pessoal fica mais naquela euforia, então as vendas aumentam mais.
2: E olha, além das camisas do Brasil, as lojas desse ramo também já estão recebendo demanda de torcedores de outras seleções, como confirma a vendedora Thalia.
11: Tem uns clientes que gostam da Argentina, tem de Portugal também por causa do Cristiano Ronaldo, Argentina por causa do Messi. Então a gente não está vendendo só Brasil não. Por mais que seja o maior número de vendas, a gente vende também Argentina, Portugal, entre outros países também.
0: A procura de outros artigos relacionados à Copa do Mundo também já começou a aumentar aqui na cidade. De olho na demanda, a Simara, que tem uma barraca na feirinha de artesanato da Praça da Matriz, já colocou alguns itens à venda.
12: Nós já estamos aí antecipando os acessórios para a Copa do Mundo. Aqui você encontra chaveiros, o porta figurinhas para a Copa do Mundo, o pessoal que coleciona as figurinhas do álbum. Nós também lançamos a taça, que é no formato da taça da Copa mesmo, que é um copo térmico para todo mundo que gosta de tomar uma gelada, até mesmo as crianças, né? E no ritmo da Copa mesmo, tudo personalizado.
2: E também, como tradição, os álbuns de figurinha da Copa 2026 já estão sendo procurados desde o final de abril. Este ano, o colecionismo ganhou força no digital, mas o item físico continua sendo carro-chefe. Com o preço do pacotinho fixado em R$ 7,00, os pontos de troca já começam a seguir as praças e também a movimentar os locais aqui em Pará de Minas com grande fluxo de pessoas.
0: Também pela pesquisa, foi indicado que o faturamento dos supermercados deve crescer em quase 5% ao longo dos 39 dias de competição. A expectativa é que o clima do evento e as reuniões entre amigos e familiares durante os jogos estimulem um consumo especialmente de produtos voltados à conveniência e celebração, como o tira-gosto, a carne e as bebidas.
2: E claro, os bares e restaurantes também estão com boas expectativas, já que boa parte dos torcedores se reúnem nesses locais para torcer pelo Brasil durante a Copa do Mundo.
0: Agora são 8h14 e por falar em seleção brasileira, hoje tem convocação. E claro que nós fomos às ruas para saber se o pessoal aqui acha que o Neymar vai para a Copa ou não. Os detalhes a gente conta já já, também vamos falar de Cruzeiro e Atlético.
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0: Agora são 8h16, então vamos lá, né? Faltando menos de um mês, como a gente já disse, para o início da Copa do Mundo, o clima e a expectativa já começou a tomar conta dos torcedores. A gente falou que o comércio já está sentindo esse reflexo positivo. Mas hoje, segunda-feira, dia 18, é o dia do técnico da seleção Carlo Ancelotti anunciar oficialmente os 26 convocados para defender a amarelinha na Copa do Mundo.
2: E ó, considerada a única seleção presente em todas as edições da Copa e dona de 5 títulos mundiais, o Brasil chega para mais um campeonato carregando tradição, pressão e também o desejo de encerrar um longo jejum. Desde a conquista em 2002, o time não voltou ao topo do futebol mundial, o que aumenta as cobranças em torno da nova geração.
0: Nomes como Vinícius Júnior, Marquinhos, Bruno Guimarães, Gabriel Magalhães e Rafinha aparecem entre os mais cotados na lista final. Já a situação de Neymar segue como a maior incógnita. O camisa 10 atualmente no Santos está na pré-lista enviada à FIFA, mas ainda não tem presença garantida na competição.
2: E se a convocação movimenta o país do futebol em Pará de Minas, não seria diferente. E o assunto vem dominando as conversas entre os torcedores. O cruzeirense Gerci de Araújo acredita que o momento da seleção é preocupante e que isso acaba refletindo diretamente na empolgação do público.
15: O brasileiro perdeu confiança com a Copa, porque perdeu duas vezes. E nas escalações, escala errado. Se não tiver um time bom mesmo, não vai à Copa do Mundo, não. Não vai nem nas quartas de final, não vai. Porque é a escalação. Duas Copas que perde já, ué. Desanima o brasileiro.
0: Ei, Gerci, mas não tem duas, não. Tem mais de duas. Desde 2002 a gente não ganha nada. Imagina só quando ele descobrir isso. Olha, já o outro São Paulino de Pará de Minas, um deles é o Sérgio Viana, o outro é o Geraldo Rezende. Avalia que ainda está com muitas dúvidas, mas acredita que Neymar não deveria estar entre os convocados.
16: As minhas expectativas são boas, mas porém vão ser ruins, porque o time que nós temos para poder jogar a nosso favor lá está péssimo.
17: A convocação para a equipe vai sair nessa segunda-feira. Você acha que o Neymar vai estar entre os indicados?
16: Eu acho que não e nem deve. É um cai-cai danado.
2: Pois é, e enquanto alguns demonstram desconfiança, outros seguem animados para ver a seleção novamente em campo. O atleticano Júnior Ferreira espera ver o Neymar e alguns jogadores do seu time na lista representando o país no Mundial.
18: Minhas expectativas para a Copa são as melhores. Ansiedade a mil. E se o Brasil consegue o Hexa esse ano, e tem que levar o Neymar, se não levar o Neymar tem Copa não. Expectativa enorme para ele ajudar a nossa seleção aí, e eu sou atleticano, se pudesse levar alguém, eu levaria o Everson. O Everson está fazendo um grande trabalho aí, há muito tempo no Galo, e eu acho que a seleção está bem fraca de goleiro.
0: E olha que cabe o Everson, viu, no lugar ali do Hugo Souza ou até mesmo do Bento como terceiro goleiro. E o cruzeirense, o André Mota, também entrou no clima das apostas e revelou que gostaria de ver Matheus Pereira vestindo a amarelinha.
19: Para esse ano, eu acho que o Brasil está devendo muito, deveu muito nas eliminatórias, nos amistosos, mas a expectativa é nos jogadores que estão. O Neymar vai ser só um diferencial na seleção, mas não deixa de ser o diferente do time. E no meu time, queria muito que o Matheus Pereira fosse, que é o camisa 10 que a seleção precisa, que é um gênio, muito bom de bola e craque do Brasileirão de novo.
2: Ó, eu concordo, viu? O Brasil estreia no dia 13 de junho contra o Marrocos às 7 horas da noite em Nova Jersey. E até lá, a expectativa segue crescendo entre dúvidas, apostas e a esperança de que a seleção consiga, mais uma vez, reacender a paixão do torcedor brasileiro. Qual a sua aposta, Hugo? Quem você acha que vai ser convocado?
20: Não, milagre que você não falou que o Caio Jorge tem que ir também pra Copa.
2: O Cruzeiro inteiro merece. Não, aí tá time bom.
20: Aí não é nada esse ano novo, não. Aqui, eu acho que o Neymar vai para a Copa do Mundo. Eu acho que nenhum jogador do Cruzeiro que está na pré-lista, que é o Kaique, o Gerson, o Fabrício Bruno, o Matheus e o Caio Jorge vão. Eu acho que eles serão, nesse primeiro momento, descartados pelo Ancelotti. Eu acredito que o técnico da seleção brasileira deve levar alguns jogadores que não estavam sendo convocados, como, por exemplo, o Lucas Paquetá do Flamengo. Agora, a grande dúvida fica para as laterais da seleção brasileira, que estão muito ruins, não tem jogador de destaque. Mas vamos ver o que o italiano Carlo Ancelotti hoje vai resolver a respeito do menino Ney. Pelo menos acaba com essa confusão toda. Por volta das 5 horas da tarde, a convocação da seleção brasileira, então, será divulgada. Agora são 8 horas e 21 minutos, passando rapidamente por Cruzeiro e Atlético. O Cruzeiro teve um bom empate fora de casa contra o Palmeiras no Campeonato Brasileiro. E agora a foca é no confronto contra o Boca Juniors pela Taça Libertadores da América. O jogo está marcado para amanhã, terça-feira, 9:30 da noite, lá na La Bombonera, em Buenos Aires. É a quinta rodada do Grupo D. O treinador do Cruzeiro, Arthur Jorge, evitou comentar sobre o ambiente que a delegação poderá encontrar na Argentina e destacou que o principal fator é um bom resultado dentro de campo. O confronto na Argentina tem impacto direto na disputa da classificação. Se Cruzeiro e Católica vencerem nessa rodada, as duas equipes já estão classificadas. O Cruzeiro, então, depende só dele porque tem a vantagem no confronto contra o Boca Juniors. É um jogo importante para o Cruzeiro pega o Boca, depois pega o Barcelona, até então que é o lanterna do grupo. Então esse empate na última rodada contra o Católica reacendeu as esperanças de, quem sabe, até terminar numa liderança do grupo. Também depende, claro, do resultado da Católica contra o Barcelona. A Católica tem a vantagem sobre o Cruzeiro no confronto direto. Então, por isso, hoje, mesmo que as duas equipes tenham 7 pontos, a Católica é líder do grupo. O jogo do Cruzeiro é amanhã. E olha, o Galo venceu. Dentro de casa, o Mirassol por 3-1. Deu uma respirada no Campeonato Brasileiro. Daqui a pouquinho vou falar da tabela. Mas foca agora também na Sul-Americana. O jogo é quinta-feira contra o Cienciano. A boa partida contra o Mirassol deu um pouquinho de esperança ao torcedor do Galo. Principalmente porque alguns atletas fizeram jogos um pouco melhores do que estavam fazendo anteriormente, como o caso de Bernard, Alan Minda, Natanael, jogadores que conseguiram desempenhar um bom futebol no último sábado. O Galo, então, pega às 7 horas da noite na quinta-feira agora o Cienciano pela Sul-Americana. No Campeonato Brasileiro, o Palmeiras continua líder com 35 pontos. Flamengo e Fluminense encostaram. São Paulo, mesmo não indo bem no Campeonato Brasileiro, se mantém na quarta colocação. O Atlético Paranaense, que vencia o Flamengo até o final do jogo, é o quinto colocado. A zona de rebaixamento tem Corinthians, Remo, Mirassol e Chapecoense. Corinthians com 18 pontos, mesma pontuação de Santos e Grêmio, mas esses dois fora da zona de rebaixamento. O Cruzeiro aparece na 13ª posição com 20 pontos, já o Atlético é o décimo colocado com 21 pontos no Campeonato Nacional. Agora são 8 horas 23 minutos, nós vamos para o intervalo. Claro, amanhã o destaque será a convocação da seleção brasileira, será que o Neymar vai ou não? Mas agora o assunto é importante, é sobre o Maio Laranja e a campanha nacional de combate ao abuso e à exploração sexual de crianças e adolescentes. Esse será o assunto do comentário de Albert Moreira.
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2: Estamos de volta, agora são 8 horas 28 minutos e o Maio Laranja é o mês da campanha nacional de combate ao abuso e à exploração sexual de crianças e adolescentes.
20: E é importante quebrar o silêncio, incentivar a denúncia e promover o acolhimento e a proteção. E esse é o assunto de hoje do comentário de Elvert Moreira. Bom dia, Elvert.
28: Bom dia, Hugo. Bom dia, Júlio. Bom dia, ouvintes da Espacial FM. 8 horas 28 minutos ainda, né? Antes de falar de todas as ações que são realizadas ou serão realizadas neste mês, eu começo relembrando o caso que gerou muita repercussão na semana passada e está totalmente dentro do contexto do tema de hoje, né? Nós vamos relembrar agora da triste história da vida real de uma adolescente de 15 anos que teria sido abusada pelo próprio padrasto de 26 anos. Eu acho que os que acompanham as notícias na cidade vão se lembrar e sabem desse caso, né? É um absurdo, a gente tem que começar por aí. E aconteceu esse caso no bairro Padre Libério, né? O que eu posso dizer é que é um retrato de uma realidade de muitas pessoas que simplesmente fecham os olhos ou que não acreditam que isso possa acontecer dentro do ambiente familiar. Primeiro, o abuso ou exploração sexual, na maioria esmagadora das vezes, ocorre, sim, dentro do ambiente familiar. Portanto, com uma pessoa próxima, do lado, que você tem confiança. Ou pelo menos deveria ter, né? Segundo ponto, a vítima tem medo de contar. Porque os abusos começam em uma fase da vida da vítima que ela talvez não tenha entendimento do que está acontecendo ou ela está sob ameaça. E aí, como é que conta? E por fim, o que a gente tem que batalhar bastante para mudar? A tal da impunidade, sabe? Ou seja, a pessoa tem que ser punida? Bom, eu vou tratar nessa primeira parte do quadro, né, em relação ao que aconteceu essa adolescente de 15 anos, as ações que foram tomadas, né, porque é um caso gravíssimo. Pois bem, e lembrando que esse caso só veio à tona graças ao pai biológico da menina. Foi ele quem percebeu que tinha acontecido algo ali, né, que estava estranha a reação da filha e tudo mais. E foi ele, esse pai biológico, que pediu ajuda ao conselho tutelar. Nós vamos ouvir agora a conselheira Sara Lima.
7: A menina estava muito machucada, muito ferida, sabe? E assim, de princípio eu vi isso. Então foi um trabalho extremamente maravilhoso, porque eu acho que se não fosse esse acolhimento, a gente nunca ia ficar sabendo o que essa menina estava passando. Durante o atendimento, eu percebi uma tristeza no olhar dessa adolescente, sabe? E pedi a ele que levasse ela no atendimento de portas abertas, para uma psicóloga estar atendendo ela. Ela conseguiu extrair da menina o que havia, né? O que tinha acontecido, né? E que ela relatou para a psicóloga. Aí o conselho já entrou, né? Com as medidas cabíveis, né? Que já é do conselho mesmo. Aí começou a atuação do conselho, né? Fazendo a proteção da adolescente, sem expor ela. A gente já fez o acionamento, né, que é da justiça, que é polícia, judiciário, para estar envolvendo nisso.
8: Ela já está em segurança? Como é que ela está?
7: Ela já está em segurança desde os primeiros atendimentos, né? Ela já estava protegida. A primeira coisa que a gente fez foi protegê-la para dar andamento nas atuações que é devida do conselho mesmo.
28: Pois bem, então, para a gente reafirmar, né, o Conselho Tutelar acionou a Guarda Municipal, o padrasto foi conduzido à delegacia.

0: depois. E agora? O que, que eu faço? Denunciar, sem pensar duas vezes. O caso dessa adolescente é ou não uma história que a gente tem que refletir, né? Parece que a gente fica só olhando assim, nossa, acontece em outro lugar, só a gente vê casos assim pela televisão. Não, gente, aqui em Pará de Minas, bairro Padre Libério. E mais, não é um caso isolado, não. Depois que essa história ganhou notoriedade, repercussão, o Conselho Tutelar de Pará de Minas foi procurado por outras pessoas com situações semelhantes. Pois bem, Mariane Mello é responsável pelo CREAS, que é o Centro de Referência Especializado em Assistência Social, e o centro está preparado para lidar com essas situações.
1: É importante que esses casos cheguem ao CREAS para que a gente possa acompanhar. Ali a gente tem uma equipe especializada e multidisciplinar. Então nós temos assistente social, nós temos advogado, nós temos psicólogos e orientador social, que pode ali orientar essa família, porque a família vai ficar mesmo. Como que pensa uma criança, um adolescente daquela família que sofreu um abuso ou uma exploração sexual, mesmo que seja virtual? Como que ela vai ficar naquele momento? É importante falar também que a criança ela tem uma escuta especializada. Aqui na nossa cidade existe sim essa escuta especializada que é garantida por lei. Ela é garantida por lei. Essa criança ela tem uma escuta especializada, diferenciada, para que ela não seja revitimizada, para que ela não tenha que ficar recontando essa história.
0: Isso é muito importante, né? Garantir o direito à vítima de poder seguir com a ajuda profissional. 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Cuidar Assistência, quem ama, cuida por toda a vida. 8h35, segunda-feira, o tempo voando, hein? A violência contra crianças e adolescentes não acontece só quando vira notícia, que é o que nós estamos falando aqui agora, né? Noticiar, falar, mostrar, contar a história como realmente ela aconteceu. Pois bem, ela, no primeiro momento, acontece no silêncio, é dentro de casa. E atenção, pais, atenção, na internet também, sabe? E na internet é o que a gente não consegue visualizar, né? Tá lá, são ameaças, o medo, né? Inclusive, muitas vezes as situações passam despercebidas, porque a criança tá dentro de casa, o adolescente fala, ah, tá debaixo da minha asa aqui, tá tranquilo, tô vendo aí. Não tá na rua, tá bom. Que nada, a internet aproxima de outro jeito, tá? Por isso, proteger a infância precisa ser um compromisso diário. É o pai ficar em cima e a mãe também, observando, controlando mesmo ali o que está acessando. Responsabilidade dos pais, gente. Pois bem, e a Mariane Mello, do CREAS, chama a atenção para esse ponto.
1: O silêncio, ele fortalece o agressor. Então, a gente não deve ficar em silêncio. E outra coisa, não descredibilizar a vítima. A criança, em 90% dos casos ou mais, ela não vai estar mentindo. Então a gente falar que a criança vai inventar uma história dessa, isso não é verdade. Ela não vai inventar. Ah, mas ela inventou uma história, alguma coisa. Se ela inventou uma história, se isso aconteceu realmente, é porque algum caso, alguma coisa de violência sexual ou de alguma história mais sexualizada, ela pode ter ouvido dentro de um contexto familiar ou de algum outro contexto. Mas uma história de abuso, um acontecimento de abuso com a criança, ele não deve ser descredibilizado. E o abuso, ele não é só a relação sexual. O abuso, ele tem várias outras situações que acontecem. E às vezes a criança, ela nem sabe naquele momento que sofreu o abuso. Então é muito importante que a família escute a criança. Ou se ela entendeu que uma pessoa na escola, por exemplo, é de confiança para que ela conte aquele caso, aquela história, então que a pessoa acolha aquela demanda naquele momento. Escute e não descredibilize a vítima.
0: Por isso, a campanha Maio Laranja tem ações que são voltadas para a importância de prevenir, identificar e denunciar o abuso e exploração sexual infanto-juvenil. Portanto, hoje, de 18, é a Data Nacional de Combate ao Abuso e à Exploração Sexual de Crianças e Adolescentes. A Prefeitura, o Conselho Tutelar dos Direitos da Criança e do Adolescente e parceiros promoverão daqui a pouquinho, às 9, de 9 às 10 horas, na Praça do Santuário, um grande movimento em favor da conscientização contra esse tipo de violência, né? E a gente tem que realmente ficar atento. Bom, eu vou continuar com o assunto, mais um recadinho agora, 8h37. 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

0: 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Seguindo com o tema aqui, nós vamos ouvir agora a secretária municipal de Assistência e Desenvolvimento Social, Cláudia Assunção Faria, que fala das ações preparadas para o Maio Laranja.
1: A gente tem que dar oportunidades mesmo, escutar as crianças, fazer os investimentos, né, com as blitz, com as campanhas em escolas e nos projetos, para a gente poder estar aí protegendo e defendendo a criança e o adolescente. O Conselho Tutelar é o nosso órgão principal, primordial, né, nessa defesa de direitos da criança e do adolescente. E a gente trazendo o Conselho junto ao órgão administrativo, conosco lá, a gente deu mais visibilidade, além da credibilidade que o Conselho atua aqui na nossa cidade. Então, com isso, os números, eles aumentaram. Porque o órgão ele ficou mais visível. Então, a gente agora vai intensificar, né, esse trabalho para poder fazer uma maior proteção e garantia de direitos à criança e adolescente.
0: E a Polícia Militar também faz parte da campanha do Maio Laranja, né? Nós vamos ouvir agora a Sargento Tayana.
2: A Polícia Militar desenvolve, durante todo o mês de maio, né, a Operação Caminhos Seguros, intensificando ações preventivas, educativas e repressivas. Por que esse tema merece atenção? Porque a violência contra crianças e adolescentes causa impactos profundos no desenvolvimento físico, emocional e psicológico das vítimas.
0: E é importante a gente levantar uma outra questão, as subnotificações. É muito importante da gente falar das subnotificações. É logo depois do recadinho. 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Seguindo, eu falei agora há pouco em relação às subnotificações, né, gente, que é aquela falha ao registrar ou reportar oficialmente um evento, algo que tenha acontecido, fazendo que os números oficiais, né, fiquem abaixo da realidade, porque na verdade eles não ficam lá registrados, né? A Sargento Tayana fala sobre isso.
2: Porque muitas vítimas têm medo ou dificuldade de denunciar. Por isso, a Polícia Militar trabalha com foco preventivo e também com análise criminal e identificação, né, de áreas mais vulneráveis, direcionando ações em locais estratégicos, como áreas de má circulação, regiões de vulnerabilidade social e ambientes frequentados por crianças e adolescentes.
0: Pois bem, lembre-se, denuncie. Tem um Disque 100, você não precisa ser identificado. O Conselho Tutelar está de portas abertas para receber as denúncias, como as UBSs, como as escolas, que estão todas preparadas para escutar e principalmente, né, ter o acolhimento. Denuncie, porque fica aquele trauma, sabe, para a criança, para o adolescente. E uma última coisa, pais, fiquem atentos aos jogos online, que os filhos têm acesso, tá? A criança está dentro de casa, mas como eu disse, né, está conectada também e ela pode ser vítima de criminosos virtuais que conseguem fotos, vídeos e até marcar encontros. 8h43, último recadinho de hoje. 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A tosse pegou, vou ficando por aqui. Um abraço a todos, até amanhã. Vem o Igor, agora com o policial.
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4: Oito horas 44 minutos, uma ótima manhã de segunda-feira para você, início de semana, acompanhando a Espacial FM, acompanhando aí o nosso Jornal da Cidade, os meus amigos internautas, vocês também que estão aí assistindo, né, o nosso jornal através aí do nosso canal do YouTube. Muito obrigado, viu, você que está aí no YouTube assistindo a gente nesse momento com o Jornal da Cidade. E eu trago agora a informação policial.

homem com plástico preto para dificultar rastreio de tornozeleira eletrônica é morto a tiros. Motociclista fica ferido após acidente entre carro, moto e caminhão no Senador Valadares. Motociclista morre após cair em riacho. Uma pessoa morre após batida entre três veículos na MG-429. Duas pessoas morrem após acidente na MG-164 em Martinho Campos. 8:46. 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Daqui a pouco, motorista embriagado fica ferido após bater carro contra poste. Por que agora? Um homem, 34 anos, foi morto a tiros na noite do último sábado no bairro Icaraí, na cidade de Divinópolis. Segundo a polícia militar, a vítima usava tornozeleira eletrônica e no momento do crime, o aparelho estava envolto em um plástico preto, possivelmente na tentativa de dificultar o sinal do equipamento de monitoramento. Conforme os militares, o homem tinha registro policial anterior por lesão corporal e havia saído do presídio Floramar em março deste ano. Ninguém foi preso até o momento. Os militares constataram que dois homens perseguiam a vítima a pé e um deles realizou vários disparos com uma arma de fogo. Conforme a PM, no local, foram encontrados 8 estojos deflagrados de calibre 380, 3 munições intactas do mesmo calibre e uma pedra semelhante a crack, a substância do encardido, foi localizado próximo ao corpo. As equipes da Polícia Militar seguem em rastreamento para identificação, localização e prisão dos autores. São 8:48. 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Bom, e agora nós vamos trazer aqui acidentes e mais acidentes. Ocorrências com acidentes e, infelizmente, também com vítima fatal. O homem de 28 anos com sintomas de embriaguez alcoólica ficou ferido após bater o carro que ele conduzia contra um poste na madrugada deste domingo, no quilômetro 36 da BR-494, em Divinópolis. Segundo o levantamento feito pela Polícia Militar Rodoviária, o condutor do veículo Fiat Palio Candy seguia pela BR-494, sentido Oliveira, Divinópolis, quando perdeu o controle direcional, saindo da pista à margem esquerda e batendo contra o poste. O motorista foi encaminhado à UPA de Divinópolis com ferimentos na face. Na unidade de saúde, o condutor disse aos militares que não se recordava do acidente e relatou que estava em uma festa no Parque de Exposições, onde ingeriu bebida alcoólica. Após o teste do bafômetro, foi constatado então o resultado positivo.
O condutor ficou em observação médica devido aos ferimentos. Não sendo preso, foi lavrado um auto de infração de trânsito contra ele. Mais acidente. Mas antes, daqui a pouco, duas pessoas morrem também após acidente. Muito bem, esse acidente envolveu agora três carros, deixando uma pessoa infelizmente morta e outras feridas na noite da última sexta-feira, no quilômetro 21 da MG-429, na cidade de Lagoa da Prata. O Corpo de Bombeiros atendeu a grave ocorrência. No local, os militares encontraram equipes da Polícia Militar realizando isolamento, preservação e sinalização da rodovia, garantindo então a segurança da área até a chegada da Polícia Rodoviária Estadual. Segundo informações apuradas no local, equipes do SAMU realizaram atendimento pré-hospitalar das vítimas feridas e encaminharam os envolvidos para a unidade hospitalar de referência. O acidente envolveu uma Fiat Strada Adventure, que permaneceu sobre a pista. Uma Fiat Weekend, encontrada capotada às margens da rodovia. E um Fiat Palio Fire, localizado fora da rodovia. Após os trabalhos da perícia técnica da Polícia Civil, a equipe do Corpo de Bombeiros iniciou então o desencarceramento da vítima fatal, utilizando técnicas de salvamento veicular para acesso e retirada de corpo. Após a remoção, esse corpo foi repassado aos cuidados do serviço funerário responsável. Os veículos envolvidos foram removidos por um serviço de guincho credenciado. A identidade e o sexo da vítima não foram repassadas pelos bombeiros. A rodovia permaneceu totalmente interditada durante os trabalhos de resgate, perícia e retirada dos veículos. 8 horas e 52 minutos, meus amigos, deixa eu falar da Farmácia Cruzeiro, hein? 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Dá uma clicadinha lá. 8 horas e 53 minutos. Um abraço a você, amigo internauta, que está acompanhando a informação policial através do nosso canal do YouTube. Alguns grupos, né, de WhatsApp também, de notícias, receberam aí o nosso link do nosso canal aqui do YouTube. E a gente agradece a você que nesse momento está acompanhando aí a informação, está acompanhando a nossa espacial através deste link. 8 horas e 53 minutos, já motociclista morre após cair em riacho. E mais acidente. Duas pessoas morreram após acidente entre dois veículos na madrugada deste domingo, no quilômetro 87 da MG-164, altura da cidade de Martinho Campos. Uma equipe da Polícia Militar Rodoviária foi acionada ao local, onde uma viatura do Corpo de Bombeiros já estava socorrendo as vítimas. Um dos motoristas envolvidos, um homem de 47 anos, estava em uma S10, alegou que seguia pela MG-164 no sentido Pompéu a Martinho Campos, quando foi surpreendido por um veículo Fiat Uno que estava na pista contrária e realizava uma manobra de ultrapassagem, vindo a colidir frontalmente com a caminhonete. O condutor do Fiat Uno, um homem de 22 anos, infelizmente faleceu no local. Três passageiros do carro de passeio foram socorridos pelo SAMU, sendo duas em estado grave e uma leve. Segundo informações posteriores, uma das vítimas graves não resistiu aos ferimentos e morreu na unidade hospitalar. O condutor da caminhonete não sofreu ferimentos, tendo uma passageira de 10 anos
com ferimentos leves. Daqui a pouco, motociclista fica ferido após acidente entre carro, moto e caminhão. E não parou por aqui com o acidente, mas, infelizmente, com vítima fatal. Motociclista que não teve a idade repassada morreu após cair em um riacho na última sexta-feira na região central de Nova Serrana. Segundo os bombeiros, o corpo foi encontrado submerso por uma testemunha que passava pelo local. As polícias civil e militar compareceram neste local e realizaram os trabalhos. Após a liberação da área, os bombeiros fizeram então a retirada do corpo do riacho. A identidade da vítima não havia sido divulgada até a última atualização desta ocorrência. As causas do acidente serão investigadas. 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Same Materiais de Construção. 8:57, mais acidente. Motociclista, 45 anos, ficou ferido após acidente entre três veículos na última sexta-feira no cruzamento das ruas México e Edna Gonçalves Moraes, no bairro Senador Valadares, aqui na cidade paraminense. De acordo com a Guarda Civil Municipal, o motorista de um automóvel Gol, um homem de 51 anos, seguia pela Rua México e, ao realizar uma conversão à esquerda para acessar a Rua Edna Gonçalves Moraes, não percebeu a motocicleta que vinha no sentido oposto, colidindo contra ela. Com o impacto, o carro ainda atingiu a lateral de um caminhão. Motociclista, um homem de 45 anos, sofreu escoriações pelo corpo. Ele foi socorrido e encaminhado para o hospital, onde permaneceu em observação, aguardando exames complementares. Os motoristas do carro e do caminhão não se feriram. Os veículos sofreram avarias compatíveis com a força do impacto, sendo que a motocicleta e a parte dianteira do carro foram as mais danificadas. Bom, e a título de curiosidade, as cidades de Belo Horizonte têm 344 mil motocicletas. Vem em primeiro no ranking, né? Uberlândia, 141 mil motocicletas. Então possuem aí a primeira e a segunda maiores frotas do estado, respectivamente. Já Pará de Minas ocupa a 18ª posição no ranking estadual, com cerca de 29.715 motos, registrando então uma alta proporção de veículos por habitante. Olha aí, hein? 18ª posição no ranking Pará de Minas, com cerca de 29.715 motos. É moto com força, né? Gente, 8:59, e com esta, termina aqui o nosso noticiário policial desta segunda-feira, 18 de maio de 2026, no oferecimento de Same Materiais Hidráulicos e de Acabamento e Farmácia Cruzeiro, a sua rede de vantagens. Tá bom? Tá falado, tá contado, tá registrado. O Jornal da Cidade, em sua primeira edição, vai ficando por aqui, mas volta hoje ainda, em sua segunda edição, a partir das 18 horas, dentro do nosso programa Sertanejo Bom Demais, Jornal Segunda Edição, na apresentação de Hugo Lacerda, que traz mais informações atualizadas e também novas ocorrências policiais. Então, um grande abraço e um ótimo dia para você!

0: termina aqui a edição de hoje do Jornal da Cidade. Voltaremos amanhã ou a qualquer momento direto da redação. Tenham todos um bom dia.
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parar de Minas, bora pra cá, vamos mexer o doce, vai. É mais um campeão de audiência na programação, é segunda-feira, ai que gostoso, que legal. Olha, pra você que tá com aquela ressaquinha, você já tá colocando a culpa em quem? Ah, a culpa foi disso, a culpa foi daquilo, a culpa foi dele, a culpa foi dela. Calma, antes de colocar e tentar achar a culpa, faz aí um boldozinho, né, pra ajudar. Ah, e dá um tapa no volume pra direita e bora trabalhar. Ó, o negócio é o seguinte, não pode parar. E a partir de agora tá entrando no ar mais um campeão de audiência. A partir de agora tá entrando no ar mais um super sucesso. E você vai ficar comigo até o meio-dia, se Deus quiser. São 9:06. Então não perca tempo, não. Você fazendo acontecer mais uma vez, só tem que agradecer, meu irmão. É todo mundo o mesmo compasso, todo mundo a mesma sintonia, meu chegado. Todo mundo a 105,5. Aí você já sabe, é a número um de Pará de Minas e dos nossos corações, você sabe. Ó, vou te falar aí, meu irmão, é cada um na sua, mas todos aqui no Super Sucesso da Melhor, da número um de Pará de Minas e da região, na Espacial FM. É cada um na sua. Então dá um tapa no volume pra direita. Gente, são 9:07. Você me chamando de Tom, eu te chamando de amigo ou amiga. Então bora pra cá. E se você disser assim, fala tchê, com certeza eu vou amar. Ó, 9:07, bora pra cá. De quem é a culpa? Não quero nem saber. Eu quero é um boldo. Um pra mim, um pra você. 9:07, Cristiano Araújo, com a saudosa Marília Mendonça. O céu está em festa. Essa é pra você e pra mim, mulher.

0: Aí sim, hein, meu amigo de Tom, bom dia, bom dia, bom dia, meu companheiro, modão dessa segundona dessa. Ô, cabeça que tá doendo, um abraço, amigo.
1: Ai, confesso pra você que a minha tá doendo um pouquinho também. Ô, Vital, precisa de um espanhol, meu irmão? Tem boldo aí? Um abraço pra você, obrigado pela agradável companhia por aqui. Adriana Clemente, a mamãe Odete, todo mundo Santos Dumont acompanhando a gente. O Lucas também tá na área. Ele é a galera da Marcenaria.
2: Oba!
1: E aí?
2: Bom dia.
1: Bom dia, Lucas.
2: Queria mandar um alô pro Hermínio e pro Henrique, aqui da Marcenaria.
1: Um abraço pra todos.
2: Eu e o Lucas.
1: Boa, boa, boa. Valeu, valeu, valeu, Luquinha. Obrigado pela agradável companhia. Ô, Vital, fala pra mim, meu irmão.
0: Titon, Titon, eu não é que eu quero fazer fofoca, mas eu tô pegando a dona Sábio, o bicho tá com barrigão. Ele falou que tá grávida, eu sei não, viu? Eita, doido.
1: Falando em casal, Vital, José Antônio Corra, até trouxe uma notícia triste demais pra gente hoje, meu irmão.
3: Ê, Titon, tem uma notícia pra dar pra vocês, pode acabar com a semana do Sul e dos ouvintes. A Virgínia separou do Vini.
1: Não, então vai fazer o seguinte, então, José Antônio Corratera, com essa informação super atualizada, né? Não, mas sim, da hora, em cima da hora, vou te falar um negócio. Pensa na notícia atualizada, é do José Antônio Corratera. Vou chamar ele agora de José Antônio Corratera Barrichello. Ô, Barrichello, já que você trouxe então essa notícia em primeira mão, né? Em primeira mão. Eu quero te fazer uma outra pergunta para você e, claro, para os demais ouvintes. A separação do Vini Júnior com a Virgínia vai atrapalhar ou vai ajudar a gente conquistar o Hexa? Você acha que influencia alguma coisa ou não? Você acha que influencia alguma coisa? Influencia, Titonho. O jogador vai entrar mais inspirado, aquele negócio todo, querendo se provar, ou não. Já começa a partida perdendo de 1-0. A separação do Vini Júnior com a Virgínia atrapalha ou ajuda? Ou não interfere em nada, não... é indiferente? Hein? Pra gente conquistar o Hexa. Hoje tem convocação do homem, o italiano vai fazer a convocação hoje. E você acha que o Neymar vai ser convocado? Fala pra... Você quer que o Neymar seja convocado pra ir pra Copa? Já responda essas duas aí pra mim de uma vez. O que que vocês acham do Neymar ir pra Copa do Mundo? Tá merecendo? Não merece? Não tem outro? Sem ele a gente consegue esse Hexa? Nem com ele? E por aí vai. O sucesso.

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0: Muito bem, galera, tempo e temperatura, eu vou te informar. Tempo e temperatura no Pará, nesse exato momento, 23 graus, tá? E a máxima para hoje é 28. Já bebeu água hoje?
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1: 9:30.
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1: 9:32.
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18: Poxão, aqui quem tá falando é Marcelão do Recanto Lagô. Queria mandar um abraço pra Nair, pra Valentina e pra toda a turminha do Recanto. Manda música bem bonita aí pra mim do Henrique e Juliano. Qualquer uma delas.

0: Muito bem, galera. Gente, hoje é hoje, hein? Hoje é hoje. É, a convocação da seleção brasileira para a Copa do Mundo acontece hoje, às 17 horas, horário de Brasília. O técnico italiano Carlo Ancelotti anunciará a lista definitiva com os 26 jogadores convocados diretamente do Museu do Amanhã, no Rio de Janeiro. Então é o seguinte, hoje às 5 horas da tarde, todo mundo vai ficar sabendo quem serão os jogadores, a lista final, né? Ou não, né? Ou não. Porque sempre, às vezes, cai um, contunde aquele negócio todo e coloca o outro no lugar. É, em todas as Copas do Mundo acontece isso, a verdade é essa, né? Mas, ó, deixa eu te falar, pelo menos 26 jogadores serão anunciados hoje. Serão convocados. Neymar, na sua opinião, deve ir pra Copa ou não? Conta pra mim. E essa história do Vini Júnior com a Virgínia, que o José Antônio Cortella trouxe no programa. Esse furo de reportagem que ninguém tava sabendo, você tá descobrindo agora aqui. Notícia super atual, é o nosso José Antônio Cortella Barrichello. Então é o seguinte, meu irmão. Vini Júnior e Virgínia não estão mais juntos. Isso atrapalha? Vai atrapalhar a gente trazer o caneco? Hein? Fala pra mim. Vai atrapalhar a amarelinha? E nós vamos trazer a participação do povo, porque é que o povo entende de futebol. De relacionamento e de pix, né, meu irmão? E você vai dar seu pitaco. Você acha que sem o Neymar a gente consegue ganhar essa Copa? Ou é com ele que fica difícil? Então manda pra mim aí que eu quero saber a sua opinião.
1: Titonho!
0: Oi!
1: Titonho, Vini, Júnior e a Virgínia. Depende, Titonho. Porque a Virgínia mandava no Vini Júnior do joelho um pouquinho pra cima. E o futebol vai ser do joelho pra baixo, né? Ele vai precisar mais das pernas.
0: Boa análise.
1: Outra coisa que pode influenciar também é o tempo que eles ficaram juntos. Porque dependendo do tempo, ele tem que dividir com ela

0: Metade de tudo.
1: E
0: aí
1: é
0: via Pix, né? E Pix, você já sabe que é comigo, né?
1: É, de Pix você já entende. E o Neymar?
0: Não, Neymar é o Big Boss dos Pix, né? Não sei, tomara que ele fosse pra Copa, porque ele aumenta a fortuna e aí vai vir mais Pix pra namorada dele, né?
1: Resumindo, você entende
0: agora
1: de...
0: Agora de futebol eu já não entendo nada, meu negócio é Pix.
1: Deu pra perceber. Ô Dani, um beijo pra você. Então vou fazer o seguinte, a sua opinião é super importante, até mesmo porque Carlo Ancelotti está ouvindo esse programa. E ele vai, e ele ainda tá em dúvida se vai levar Neymar ou não. Você vai convencer ele hoje. Ou pra levar, ou pra balançar a folha e ele cair da lista. Então fala pra mim que eu tô querendo saber.
2: Fala, Ti! Bom dia, bom dia, bom dia.
1: Bom dia.
2: Olha, eu vou falar com você, viu? Essa informação aí da Virgínia tem um perigo, moço.
1: Por quê?
2: Tem que tomar cuidado pra não pegar outra da seleção brasileira, né? Quem que será a próxima vítima dessa mulher agora? Que ela usou o Zé Felipe, usou a família do Leonardo, usou o coitado do Vini Júnior, que vai entrar em campo aí revoltado da vida. Quem que é a próxima vítima?
1: Vai ter que segurar essa mulher. Vai ter que segurar ela.
2: Continuar desse jeito aí, ó. Nós vamos ter que fazer um movimento aí no estragal aí pra poder segurar essa mulher.
1: Nossa, mãe do céu, não fala, tem que segurar.
2: A periquita aí.
1: Que isso, meu irmão?
2: Deus, senão nós não vamos pegar o Edson, não. Nossa, nossa. Fala com o Neymar passar longe dela.
1: Fala pro Neymar passar longe dela. Ai, meu pai, um abraço pra você, meu irmão. Esse é o Ninho, né? Ô, Ninho, um abraço pra você, pro seu pai Matosinho, Vinícius, todo mundo aí no Lago Azul. Obrigado pela agradável companhia, tudo de bom. Fala pra mim, rapaz. O que você acha? Neymar deve ir, não deve? Você acha que o Neymar vai pra Copa?
3: Ó, você pode não acreditar. O Brasil esse ano vai ser campeão de novo.
1: Hexa? Vai ser Hexa?
3: Se eu for campeão, você pode me culpar. Mas se não for, você pode culpar a Virgínia e o Neymar.
1: É, verdade.
3: Que o Neymar vai pra Copa.
1: Ele vai pra Copa.
3: Eu entendo essas coisas.
1: Entende muito. José Antônio Cortella, ele é atual, né? É o atual, tá em cima do fato. José Antônio Cortella, meu chegado. Então fala pra mim que eu tô querendo saber. É o assunto de, ó, vamos fazer o seguinte, 19 para as 10 e eu trazendo sua participação mais uma vez.
4: Bom dia, Zitão.
1: Aqui bom é o dia.
4: Da Vibe da Costa.
1: Fala, meu irmão.
4: Acabou esse negócio de segunda-feira sem lei. Segunda-feira sem lei é bom só pra dono dos botecos. Pra ser acesso aqui. Aqui é o Anderson Ferreira da Vibe da Costa. Um abraço pra toda a galera aqui. Um abraço pro Julinho aí, para de mim. Gente de primeira qualidade. Um abraço, Julinho.
1: Tamo boa, junto. Ó, mas deixa eu te falar. Você falou que segunda sem lei não tem jeito. Eu tenho um recado muito importante pra você daqui a pouquinho, Anderson Doca da Vagem Bento da Costa. Que você não vai resistir, não. E o convite é pra hoje, hein? Mais uma segunda sem lei. Eu acho que você vai tomar um boldozinho aí, uma água tônica, como diz a minha mãe, e rapidinho você já vai estar bom. E vai aceitar meu convite logo mais. Daqui a pouquinho, tá? Eu tenho um recado importante pra você.
5: Ô, Ti, bom dia, Titão.
1: E aí, bom dia.
5: Aqui, Titão, tem uma gari aqui, ó, tá ligadinha no seu programa. E chama Angélica,
1: Titão. Angélica!
5: Mas não larga o Ti nem a porrete.
1: Coisa tia, boa.
5: Porra. Ah, Ti, a Virgínia agora vai atrás do CR7, viu? Ela é rabada.
1: É, não é fácil, não. Ô, Angélica, já falei hoje que te amo. Angélica, um beijo pra você, querida. Papai do céu protegendo, abençoando você cada vez mais, viu? Nosso Senhor Jesus Cristo, ilumine, te proteja e te guarde. Ô, Angélica, super sucesso pra você, querida. E um abraço, tamanho dos meus braços. Pra todas as garis e também, claro, as formiguinhas, os meus amigos da coleta, ou seja, a toda essa galera desde uma cidade limpinha. Deus abençoe vocês cada vez mais e vamos contribuir, viu, gente? Vamos contribuir com o trabalho deles, vamos ajudar, gente, vamos ajudar, né? Se você vai colocar, por exemplo, o lixo na rua, né? Coloca num saco reforçado, não coloca caco de vidro ou agulha, né? Porque agora a turma tá agarrada nesse monjar aí, esse negócio todo. O que tá tendo descarte de agulha, gente? Aí nos lixos, a gente tem que pensar no próximo, gente. A gente tem que ter empatia. Primeiro que o descarte é errado. E segundo, e o nosso amigo, a nossa amiga, quem trabalha na limpeza de Pará de Minas e região, né? De forma em geral, os meus amigos aí da coleta. Então, assim, é agulha, é caco de vidro. Você tá entendendo? Não, gente. Vamos ter consciência, né? Vamos ajudar essa galera, porque o trabalho deles não é fácil, muito pelo contrário. Na verdade, bate de sol, de chuva, e deixar a nossa cidade limpinha. Já imaginou se essa turma cruza os braços? O que, que a nossa cidade ia virar? Então, ó, um beijo pra vocês, bom trabalho. E essa turma tá sempre ouvindo a Espacial FM. Angélica, obrigado, viu, pela agradável companhia. E Papai do Céu protegendo, abençoando vocês cada vez mais, super sucesso sempre, tá? Vamos prestar bastante atenção com o descarte aí, galera.
6: Ótimo, bom dia, Estóio.
1: Bom dia.
6: Tá ótimo, viu? Tamo junto aí, viu?
1: Valeu, bom valeu. Dia. Grande Anderson, um abraço pra você, meu irmão. A Adriana Clemente, a mamãe Odete no Santos Dumont, todo mundo acompanhando a gente. Ô, meu querido, com Virgínia ou sem Virgínia, essa turma aí não ganha nada. Neymar e mais 10, se não o vexame vai ser maior, viu, Titonho? Tenho dito, Xandinho de Antunes. E aí entende, viu? Aí é jogador de futebol, cobrador de pênalti nato. Precisa espalhar? Pra cobrar um pênalti tem ninguém melhor não, meu xará. Xandinho. Ensinou Neymar a cobrar pênalti. Aí você pensa, é o filho da Evani e o pai da Ana Luísa. Todos aí de Antunes, obrigado pela agradável companhia. Grande Alexandre Carlos de Oliveira, o Xandinho, o bom. Um abraço pra você, Xandinho. Concordo contigo, meu irmão. Um abraço e obrigado, viu? Deus abençoe você cada vez mais, super sucesso sempre, tá? Tem mais áudios chegando, daqui a pouquinho vou ouvir um por um e colocar no ar. E aí, Vini Júnior e Virgínia se separaram pra seleção. Atrapalha alguma coisa ou não? Neymar deve ser convocado hoje às 17 horas. Direto do Rio de Janeiro, Carlo Ancelotti, o italiano. Um dos maiores técnicos desse mundo. Fez uma história gigantesca. Oi, gente, Carlo Ancelotti, vou te falar um negócio. É um dos maiores técnicos que eu já vi até hoje, né? Fez história não só no Real Madrid, mas eu vou te falar, rapaz. Olha, eu vou te falar, o pessoal nem lembra, mas era jogador de futebol, viu? Porque não é da sua época. Ô, gente, vamos fazer o seguinte? Vamos trazer a participação dessa galera, então? Mas antes, vamos trazer mais um flashback sertanejo pra você e pra mim, pode ser?
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2: 9 para as 10.
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1: 5 para as 10.
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1: 2 para as 10.
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0: Muito bem, estamos de volta. Faltando apenas 2 minutos para as 10. Gente, praticamente 1 hora de programa. Vamos correr, porque tem participação demais aqui, para mim e para você. Bora trazer essa participação, bora trazer essa galera, porque o assunto aqui tá dando o que falar e a turma tá dividida, hein? Tá dividida.
1: Bom dia, Titão.
0: Bom dia.
1: Vou te falar com você.
0: Me fala.
1: Eu sou bem realista, sabe? Eu tenho 62 anos.
0: Certo.
1: É o Bira aqui do bairro Dom Bosco.
0: Já viu muita Copa do Mundo, né, Bira?
1: Considerado sempre. Mas o Neymar não merece ir pra seleção, não.
0: Senhor. Não merece.
1: Cara ignorante, burro, igualzinho tá fazendo, as palhaçadas dele. Ele acha que ele é dono do mundo. Não tá jogando.
0: Opa!
1: Tá jogando nada.
0: Opa!
1: Não tá jogando.
0: Sei.
1: É, ele fica caçando briga com os outros, querendo mandar nos outros. Ele devia ter jogado a bola contra um cara que tivesse posição pra dar nele uma lenhada bem dada. Desculpando, se ele for pra seleção, vai contaminar todo mundo lá com aquela nojeira dele. Achar que é dono do mundo.
0: Muito bem, essa é a opinião forte. Dubira, 63 anos e já assistiu e já viu muita Copa do Mundo. Na sua vida, né, meu irmão? Mas, ó, o Alexandre Pitangui discorda de você.
2: Ô, Titói, bom dia!
0: Bom dia!
2: E uma semana abençoada pra nós. Depois você toca um bordão pra nós aí, Titói.
0: Deixa comigo, deixa comigo.
2: Manda um salve pra turma da carreira que tá dando viagem nessa 262 igual o rato.
0: Um abraço pra todo mundo, obrigado pela carreira. Ah.
2: Neymar tem que ir, ué. Neymar esse pereba que tá lá na seleção, Pedro na farofa. Na hora do pega pra capar, eu sumo. Neymar de muleta, me olha que a turma que tá lá, ué.
0: Muito bem, ó, o Alexandre, acho que o Neymar deve ser convocado hoje às 17 horas, direto do Rio de Janeiro, pelo Carlo Ancelotti. Já o Bira fala, claro que não, Titói, não tem futebol pra isso, já era Neymar, pelo amor de Deus. Então tem gente que é a favor, tem gente que é contra, a Cacá do Santos Dumont, minha amiga Cacá. Titói, é comprovado, com Neymar não rola, não será campeão. Uma chance a mais pra ele, por quê? Ninguém aguenta aquele cai-cai, não, Titon. Sem Neymar na seleção, e você fica falando aí, se balançar a lista, ele cai? Já tá acostumado a cair, Titon. Cuidado, hein? Isso já afeta a escalação final. Ó, depois do vexame que o Neymar causou no último jogo do Santos, ele selou o seu não à convocação para a seleção. Não podemos virar chacota por conta desse moleque, disse a Kaká. Do Santos Dumont, que não quer Neymar na seleção de tipo nenhum, e a convocação é hoje. Ô Lucas, você que tem nome de craque, Lucas Pereira, o que serve disso tudo, meu xará?
3: Fala, Ti, bom dia, abençoado, meu 10 e fácil.
0: Bom dia.
3: Jogador caro.
0: E aí, meu irmão?
3: Manda um salve pra nós aí.
0: Um abraço pro
3: amor da minha vida, Larissa Moraes. Manda um salve aí pro Neizinho, Geraldo do Portão, tá agarrado na sorda. Lá ele, mil vezes. É aqui, Ti. Se eu passo do dia aí,
0: que você acha?
3: Falar com você, viu? José Antônio Portela, ele é um cara, velho.
0: Não é?
3: Essa notícia fresquinha. José Antônio Portela é vulgo Léo Dias.
0: Falou tudo.
3: Hã? Se espalhar.
0: Super atual na notícia.
3: Eu acho que não vai interferir em nada, não, Ti. Esse determinado. Ele interferir se ele não fosse.
0: Entendi.
3: Se ele é um pipoqueiro, mas você tá doido. Pelo visto, vai a mesma turminha de sempre, né? Paquetá. Alexandre, Danilo, nossa senhora, os caras ruins, velho. Nossa, seleção nossa é virar chacota. Já virou, né? Foi essa época que nosso país era o país do futebol. Agora ainda mais é o país da resenha. Os caras é só resenha, tio. Só resenha e mídia.
0: E ele não é a favor da convocação do Neymar, ele escreveu pra mim aqui, né, Titon? Eu não sou a favor da convocação do Neymar. Tem que levar outro camisa 10. Aí ele escreveu, que pena que o camisa 10 do meu time não é brasileiro. É, que pena que ele não é brasileiro, né, Lucas? Que por coincidência tem o mesmo sobrenome que você, né? Um abraço pra você e obrigado. Já pensou se ele fosse brasileiro? Um abraço e obrigado. Tudebom.com. Ó, a Sônia Silveira, Giovana, Carla, Rodrigão e também a Valéria e todos no São José. Obrigado pela agradável companhia sempre, tá? E aí, deve ir, não deve? Conta pra mim. Bom dia.
4: Neymar não tem que ir pra seleção, não.
0: Não? Viu? Não tem que ir pra seleção.
4: Ele não vai fazer mais nada de seleção.
0: Já era, né?
4: Passou, era, deu. Cai, cai, vai ficar só cai, cai ganhando dinheiro lá. Dia do povo.
0: Entendi.
4: Não vai fazer mais nada. Levava, não, escolheria ele, não, pelo amor de Deus. Tem tanto jogador melhor que ele. Espacial FM, se essa aqui é a Tânia de Fertão. Manda um abraço pro Leonardo e pra Tânia.
0: Ô, Leonardo, um abraço pra você, minha amiga Tânia, João Pedro e toda a galera de Florestal. E a Taninha não é a favor, acha melhor não, deixa o Neymar quietinho, né? Deixa o Neymar na casa dele, cuidando da menininha dele. Precisa espalhar? Um abraço pra você e obrigado pela agradável companhia, tá? Então manda aí pra mim sua participação, manda sua opinião. Hoje é a convocação, os 26 convocados para a seleção brasileira, ou seja, para a Copa do Mundo desse ano, que já acontece no próximo mês. E eu tô querendo saber, Neymar deve ir ou não? A separação da Virgínia com o Vini Júnior atrapalha o ambiente da seleção, atrapalha a cabeça do jogador? Muito pelo contrário, vai jogar mais ou agora ele não tem mais cabeça pra isso? Hein? Conta pra mim, tô querendo saber. É o tumulto da seleção brasileira dividindo o nosso país. É, rapaz, a turma tá dividida aqui no programa também. Uns a favor e outros contra em levar o Neymar. Tem gente falando que tem jogador muito melhor do que o Neymar. Outros falando que nenhum jogador no Brasil joga mais que Neymar. Então tô querendo saber, meu xará. Vai ou não vai? Ô, menina, é você que vai decidir. Ó, Carlos Lancelotti tá ouvindo esse programa agora, viu? Ajuda ele.

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2: 10h15.
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1: 10h23.
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E aí? Estamos de volta, são 10 horas e 24 minutos. Bora trazer Diego e Vitor Hugo na sequência. Tem mais participação, tem flashback sertanejo. E por aí vai, né, meu irmão?

0: Oi, Ti!
1: Oi!
0: Bom dia, lindeza!
1: Bom dia! Tudo bem, Rosinete?
0: Oi! Olha,
1: me fala.
0: Na minha opinião, o término da Virgínia e o Vini
1: Sei.
0: Não vai influenciar em nada. Mas o Neymar, Caicai, ir pra Copa do Mundo, isso aí é uma vergonha pra nós. Eu acho que ele não deve ir. É isso aí, Ti! Beijo!
1: Beijo, amiga Rosinete! Aí, ó, a Rosinete acha que o término, né, do Vini Júnior com a Virgínia não vai atrapalhar nada a seleção brasileira. Mas não deveria levar o Neymar, não. Vamos trazer mais uma opinião aqui dessa galera. O que você acha, Leia?
2: Bom dia.
1: Neymar,
2: Oi. Neymar quer jogar bola, não. Neymar já tá rico demais. Ele não queria jogar bola mais, não. Ele já entra no campo, já tá caindo. Não, Neymar, não. Coloca outro, né? Um do Cruzeiro no lugar dele.
1: Muito bem. Mais uma que não acha necessário ou... que não devo, né? Não. Melhor não. Melhor não levar o jogador Neymar. Ô, Rafael, o que você acha, meu irmão?
3: Ô, tio, o Neymar sozinho, ele é melhor que os 54 da pré-lista. Então, ele não tem que ir, não. Ele vai. Mas não salve pra nós, que nós atacamos os Lima.
1: Opa! Um abraço pra todos os Limas.
3: Caiu o Jonas. Manda um salve pra ele.
1: Rafael e John do Limas do Pará, um abraço pra vocês e obrigado pela agradável companhia, tá? Deus abençoe cada vez mais, tá vendo? A turma tá dividida, tem gente que acha que o Neymar deve ir, deve ser convocado, tem gente que acha que não. O meu amigo Luciano, ô Titon, bom dia! Ó, te falar, o nível que tá a nossa seleção brasileira hoje, o Neymar é titular absoluto, disse o Luciano. Um abraço pra ele, pra Eliana, Lívia, Rafael, Ana, Eurico. E toda a galera aí do Bairro São Luís, obrigado pela agradável companhia. Bom dia, Titon. Na minha opinião, acho que o Neymar tem que ir sim. Porque, querendo ou não, Titon, é o nosso craque. E ele vai puxar a marcação, dando mais espaço para os outros jogadores finalizar. E eu acho também que os jogadores ficam com mais confiança para ganhar quando o Neymar está em campo. Manda um abraço para o Carlinho, que está na oficina. Manda um abraço para nós. O Ailton, um abraço para você. Ailton, Jesus, Jacinto. O pai Carlito e toda a galera aí do Grão Pará, obrigado pela agradável companhia, tá? Ô, Titon, respondendo... Titon, me responde um adulto, por favor. Por que um jogador que não é brasileiro não pode jogar na seleção brasileira? E agora um técnico que não é brasileiro, ele pode comandar a seleção? Por exemplo, o nosso técnico é italiano. Por isso que o futebol acabou, disse o Edmar Laurentino. A Sônia Silveira, Giovana, Carla, Rodrigão e Valéria, todo mundo curtindo a gente. A Adriana e o Arthur no Santo Antônio, a Leia no bairro Gutiérrez em Belo Horizonte. O Henrique também tá curtindo a gente. Mandando abraço aí pro Lucas, também pro Arley, pra toda a galera aí na marcenaria. Um abraço, obrigado. Grande Henrique, obrigado pela agradável companhia. Agora é flashback sertanejo. Agora é clássico. Agora é pra você lembrar do final de semana, meu xará. Agora é pra você cantar a todos os pulmões. E posso te falar? É a gente contando a sua história através de notas musicais, melodias e canções. Agora é Chitãozinho e Chororó, com muita evidência, aqui ó, na melhor, na espacial.
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2: 10h36.

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0: Temperatura. Ó, nesse exato momento em Pará de Minas, 25 graus.

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2: 7:11.
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2: 2 minutos para as 11 horas.
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3: 11 horas.
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5: Com mais de um mês de lançamento, o programa Desenrola Brasil, criado no intuito de ajudar famílias, estudantes e pequenos empreendedores a renegociar dívidas, limpar o nome e recuperar o acesso ao crédito, já renegociou mais de 800 milhões de reais de dívidas. A nova fase agora da iniciativa terá duração de 90 dias e prevê descontos de até 90%, juros reduzidos e a possibilidade do uso do FGTS para abatimento de débitos. O assunto agora é educação, e o MEC começou a convocar os candidatos participantes da lista de espera para vagas remanescentes do FIES do primeiro semestre de 2026. O programa tem como objetivo financiar a graduação de estudantes matriculados em cursos presenciais não gratuitos em faculdades privadas, e o período de convocação terminará no dia 29 de maio. Direto da redação com a repórter Sara Faria.
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6: História verdadeira, meu compadre. Não é não?

0: Agora são 11 horas e 5 minutos. Tá aí, ó, Hugo e Guilherme.
1: Com menos é mais. Olha aí o Isaías Nestor. Rapaz, deu aqui uma opinião dura. Um recado, na verdade.
0: Pra quem não tá querendo o Neymar na Copa, o Isaías soltou os cachorros.
2: Bom dia, Titon.
1: Bom dia.
2: Eu acho que o Neymar tem que ir aí, ó. Pra ir lá pra jogar, tá sem serviço à toa, passar uma trouxa de roupa pra lavar.
1: O Isaías é fã do Neymar. Ele é fã do menino Ney, tá brabo. Com quem não quer o Neymar na Copa. Manda um abraço pro Laurinho e pro Lucas na oficina aqui, Titonha. Aqui é o Isaías, um abraço pra vocês, Isaías. O fã número um do menino Ney. Um abraço pra vocês aí, obrigado pela agradável companhia sempre. A Adriana Silva tá no São Cristóvão, também tá acompanhando a gente. Calma, Isaías. Olha, vou te falar, tem dois Isaías, um com S e um com Z. O Isaías com S, ele é mineiro, gosta de pão de queijo. O Isaías com Z é paraibano, gosta de rapadura, mas tem a mesma opinião do Isaías mineiro.
3: Ô, Titonho, bom dia, Titonho.
1: Fala, meu irmão.
3: Fala comigo. Ô, Titonho, me diga uma coisa. Se o Neymar não for, quem é que vai no lugar dele?
1: O Isaías.
3: Se for eu. Porque melhor que ele não tem, Titonho.
1: Não tem, não tem?
3: É nóis, Titonho. Tem que ir, Titonho.
1: Tem que ir.
3: Pra mexer o doce, né?
0: Mas mexer o doce? Tem que ir. Mas pra mexer o doce, né, Isaías? Tem que ir. Muito bem, os fãs do Menino Ney, o Isaías Nestor e o Isaías Paraibano. Olha, rapaz, que legal. Um abraço pra vocês e obrigado pela agradável companhia, então.
4: Ô, Titonho, bom dia.
0: Bom dia. Hora. Beleza, Fábio?
4: Você que é uma pessoa leiga, entendida dos assuntos.
0: Peraí, eu sou leigo ou eu sou entendido? A gente tem que decidir, Fábio. Eu sou uma pessoa leiga ou eu sou uma pessoa entendida do assunto?
4: Você que é uma pessoa leiga, entendida dos assuntos.
0: Sei, eu sou os dois, né?
4: Ah. Vamos gelar uma polêmica aí na...
0: Vamos, uma polêmica.
4: Na
0: rádio.
4: Na rádio. Você falando de Neymar, de
0: Virginia, de... que negócio todo.
4: Vinícius
0: Seleção, Júnior. Seleção.
4: Eu queria saber como que eles criam um álbum de figurinha sem saber quem é os jogadores que vão pra Copa do Mundo.
0: Responde
4: pra nós aí.
3: Que é o Fábio aqui do Recanto. Ele tá aqui agarrado na obra aqui, raspando o dedo na colher.
0: Ô Fábio, já que você falou que eu sou uma pessoa leiga e entendida do assunto, olha, a minha parte leiga é o seguinte, meu irmão, já que eu sou leigo nisso, ó, é o seguinte, eu acredito que eles vão baseando nas últimas convocações, entendeu? Sabe? Aí quer dizer, o goleiro não muda, o goleiro é esse já, sei lá, há 10 jogos, há 20 jogos, é o mais convocado. Aí, né? Não, então vamos fazer a figurinha do goleiro. Por exemplo, eu já fiquei sabendo que não tem a figurinha do Neymar nesse álbum aí da Copa aí, o álbum de figurinhas. Fiquei sabendo, não sei se é verdade. É igual você falou que eu sou leigo e experiente ao mesmo tempo. Então não sei, né? Mas eu fiquei sabendo, Fábio. Não sei se é verdade, que não tem a figurinha do Neymar, porque como tem muito tempo que o Neymar não é convocado... Tem muito tempo que não joga pela seleção brasileira, eles não fizeram a figurinha do Neymar. É que negócio todo, tigre-gatiga, etc e tal. Alguém aí tirou a figurinha do Neymar? Se tiver tirado, você me fala, tá? Ontem o meu genro tirou do Mbappé, mas ficou na felicidade, senhor. A turma gosta, né? Das figurinhas. Ontem ele tirou do Mbappé. Zezé de Camargo e Luciano, pra mim e pra você. Ah, não, é só o Zezé? Zezé.

0: para a alegria do Baby, que tá ouvindo a gente. E a polêmica do Neymar tá rolando nesse programa e dividindo opiniões, hein?
1: Ô tio, o negócio é o seguinte, quem é fã de futebol,
0: certo,
1: vai ser fã do Neymar, que ele joga muita bola, entendeu?
0: Aham.
1: Só que, é igual o Ancelotti falou, você tem que pegar é a atualidade. Ele tá jogando bola, ele tá merecendo ir pra seleção.
0: É o momento, né?
1: Tem muito jogador aí que tá fazendo mais por onde que ele. Eu penso assim, entendeu? E eu gosto demais, sou fã dele, mas as lesões dele eu acho que atrapalhou muito ele, cara. Os caras batem demais nele.
0: Muito bem, um abraço pra você, obrigado pela agradável companhia sempre. E você vai mandando a sua opinião também, que eu tô querendo saber, tá?
2: Fala, tio!
0: E aí?
2: Tio.
0: Bom dia!
2: Um abraço pra você, pra Linda.
0: Certo.
2: Na comadinha, tá? Meus afilhados, Zinho, Zinho. E tira o nome do Luan Santana pra mim, tio.
0: Luan Santana, tá bom, marido. Um beijo pra você. Obrigado pela agradável companhia. Ô, estou, e manda um abraço aqui para os meus pais, o Preto e a Lourdes, lá em Sítio Novo, tá? Não, na verdade, Sítio Novo. É Sítio Novo Esperança, isso. Sítio Nova Esperança, em Capoeira Grande, tá certo. Galera de Capoeira Grande, no Sítio Nova Esperança. O meu amigo Preto e também a Lourdes, um abraço pra vocês. São os pais da Grazi, da Grezelle Barbosa. Um abraço pra vocês e obrigado pela agradável companhia sempre. Papai do céu protegendo, abençoando cada vez mais. O Vinícius também em Itaúna. Ô, Titoi, bom dia. Eu levaria o Neymar. É melhor do que muitos outros que são convocados, viu, Titoi? Um abraço pra você. Tamo aqui raspando o dedo na tinta, raspando a tinta na parede e escutando a melhor do Brasil. É o Fernando César. Um abraço pra você, a mamãe Naíra, a esposa Michele, a cunhada Raquel, o Vinícius, a Marlene, o sogro Tchê. Ô, Fernando, então você levaria o Neymar para a Copa do Mundo. Hoje é a convocação às 17 horas, horário de Brasília, direto do Rio de Janeiro. E a gente vai ficar por dentro, né? Com certeza, no Sertanejo Bom Demais, na segunda edição do Jornal da Cidade, você vai ficar por dentro, né, meu irmão? E também nas redes sociais, @espacialfm, você vai ficar sabendo primeiro aqui se o Neymar foi ou não foi, se vai ou não vai para a Copa do Mundo desse ano, tá?

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2: 11:17.
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0: Beira de novo. Se o Neymar for para a seleção, mais uma vez a França é campeão.
1: Por quê?
0: Porque com o Mbappé, tem boca para o Neymar, não. O Neymar faz de conta, senhor. Acabou a vez, ele já passou, ele já era. Só que eles não entenderam isso.
1: Muito bem, o Bira dando seu recado aqui, rapaz. Olha, a Kaká falou o seguinte, Tom, o povo que me desculpa, o Neymar, olha, não apanha nem a metade que o Messi, o Cristiano Ronaldo, esses caras apanham. Só que o Neymar cai no chão. E o pessoal aí, ó, o Cristiano Ronaldo, o Messi, eles apanham, mas eles querem jogo. Eles levantam. E as lesões é provocada pela vida que ele tem fora de campo. Ele não é dedicado à sua profissão, assim como os demais, disse a Kaká. Jogador concentrado não sofre tanto, disse a Kaká, dando um recado, rapaz, e a turma tá daquele jeito. Olha, a Márcia falou o seguinte, sobre o menino Ney, tem que ir pra Copa sim, porque pior que tá, não fica, disse a Márcia. O Ronald também tem uma opinião, ó.
2: Fala, Titon,
1: bom dia. E aí, bom dia.
2: É Ronald Providência, tá jóia?
1: Fala, meu irmão.
2: É, a gente já viu Careca, já viu Romário, Bebeto, Ronaldo, Ronaldinho Gaúcho, Adriano.
1: Verdade.
2: Ficar implorando pelo futebol do Neymar é osso, viu? Deus me perdoe. Seleção brasileira é acabada mesmo. Mas vamos lá, vamos torcer, né?
1: É o que restou, né?
2: O Neymar não é o principal peça do Brasil, não, mas ele pode ajudar muito lá se for. Mas se ele quiser jogar bola, né?
1: Verdade.
2: Ele joga bola, mas fala demais. Nossa senhora. 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Valeu.
1: Grande Ronald, esse é o Ronald Marinho do bairro Providência, um abraço para você. O Davidson Thierry, a Eliana também tá na área, Adriana Silva no São Cristóvão. E a turma não para de mandar áudio, daqui a pouquinho vou colocar o seu também no ar, tá? O José e a Juliana em Campo Alegre, né? Também mandaram aqui, José e Juliana em Campo Alegre também mandaram um áudio. O Luiz e a Dayan do Padre Ibero também. Vou ouvir o áudio de vocês, daqui a pouquinho coloco no ar, porque agora... é os Barbas Lindas, Zeneto e Cristiano, tá? 11:28. E é mais ou menos assim. Segura!

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2: 11:33.

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2: Galera, tempo e temperatura em Pará de Minas, eu vou te informar. Tempo e temperatura no Pará, nesse exato momento, 26 graus, tá? 26 graus.
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2: 11:36.
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2: 20 minutos para o meio-dia.
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1: O Brasil está dividido. Com Neymar ou sem Neymar na Copa, às 17 horas será o anúncio oficial de Carlo Ancelotti. Uns mais radicais, outros menos. Uns mais brabo, outros menos. Uns mais sinceros, outros menos.
2: A compra com o Neymar não é Ancelotti, não. Tem que ser um debilóide.
1: Não falo mais nada.
3: Bom dia, Titoi. Manda um abraço.
1: Bom dia!
3: Ô, Titoi, sobre o tema aí, sobre o Neymar. Ah, Neymar valado não, menino. Tem jogador melhor que ele. Isso é um cai-cai daquilo. Já acabou o negócio do Neymar. Assim. Por isso que a Copa... Por isso que não ganha nada. Que toda vez que põe ele, perde. Fora Neymar.
1: Muito bem, José disse fora Neymar. A Marcelina já pensa o contrário. Esse Caicai vai nos ajudar. Tito, e Neymar precisa ir para a Copa. Esse Caicai vai fazer falta para nós. É toda vez que ele cai, falta para o Brasil. E nisso a gente vai conseguir. Só na bola parada. E vamos conseguir ser campeão. Disse a Marcelina. Um abraço para ele e para o filho Arthur Gomes. Um abraço e obrigado pela agradável companhia.
4: Ô, Tito, pensa se o Neymar não for para a Copa. Cada chute que o jogador der lá dentro de campo lá, um vai virar pro outro e falar assim, aí ó, eu falei isso, Neymar tiver aí, não errava.
1: Essa é a opinião do Luiz. Um abraço pra você, Luiz, e todos aí do Padre Libério. Rapaz, tá dando o que falar.

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2: 13 para o meio-dia.
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2: 11 para o meio-dia.
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6: 8 para o meio-dia.
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Marcelão, meu amigo Pica-Pau, a Lenilda, o Edicardo Cipó, o Rodrigo Soares, da capital mineira do Tomate, Caldo Padre Libero e toda essa galerinha maravilhosa. Obrigado pela agradável companhia sempre. Quem leva pra casa, kit da Espacial FM, deixa eu ver aqui, é o Arthur Eugênio Ferreira Batista. Parabéns pra você, meu irmão, pode comemorar, viu? Eugênio, na verdade é Arthur Eugênio Ferreira Batista, morador do Serra Verde. Final do telefone 4246. Leva pra casa a kit da Espacial FM mais uma vez. Galera, vou ficando por aqui. Ele já está na área, o Wilson Barreto, WB, que vai trazer com muita alegria mais um programa revista pra vocês. A gente se encontra amanhã, se Deus quiser, a partir das 9 da manhã. Valeu, valeu!

0: Valeu demais, obrigado.
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2: Acerte os ponteirinhos, 12:05.
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1: Já comi.
0: Pode aumentar.
1: Aumenta, aumenta.
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1: Tamo juntinho aqui na sua Espacial FM. Sejam todos muito bem-vindos. Eu e você, você e eu, a partir de agora, hein? Fala comigo que eu falo contigo.
4: Eu e você.
1: Juntinho. Tamo junto. Vai começar tudo de novo, hein? Segunda-feira tá aí, segundona chegou. Hoje são 18 de maio de 2026. Chama no zap!
5: Oi, menino, boa tarde, como é que
1: tá? Boa tarde, gente!
5: Opa! Boa tarde, Barretinho!
1: Boa tarde, Barretinho!
6: Oi, Barreto, boa tarde!
1: Oi!
5: Boa tarde, Barretinho, tudo bem, né, Barretinho?
1: Tudo!
7: Boa tarde, Delicinha!
1: Boa tarde! Ah, gostei! Boa tarde, Delicinha! As delicinhas do meu coração, boa tarde! Boa tarde, Pará de Minas, todas as cidades que interligam Centro-Oeste Mineiro. Aqui, deixa eu falar com você, com as graças de Deus, o nosso regente maior. Como sempre, eu já tô aqui, ó, sentadinho na minha cadeirinha, porque eu

0: Dá licença. Eu tô chegando.
1: Anca!
0: Tamo entrando aí na sua casa, hein? No seu lar, doce lá. Tamo chegando no seu ambiente de trabalho. Vamos lá, guerreira. Todo mundo arregaçando as mangas e trabalhando pra grandeza do Brasil. Ziu. Quero agradecer o seu carinho, hein? Pra você que tá no trânsito, indo, ouvindo. Muito obrigado pela audiência, pela carona. Pra você que tá no trabalho aí, tá ralando o peito. Vamos com tudo, hein?
2: Tá aí, gostei.
0: O papai.

0: eu quero saber como é que tá o clima aí onde você mora. Conte-me tudo, não me esconda nada. Manda um zap pra cá no 99740105. E o tempinho aí? Tá daquele jeito que você pediu pra Deus?
1: É, ah? Mais
0: ou menos. Vamos trocar a figurinha do tempo? Vamos lá, você vai me dizer se o tempo aí onde você mora tá chuvoso, se de repente tá ensolarado, ou se o clima tá nuviado, né?
2: Aqui tá ensolarado, não tem nada nuviado aqui não.
0: Vai, tem
2: tá
0: não?
2: Ensolarado.
0: Você mora onde? Aqui em Pará de Minas, tempinho de sol, hein, minha gente? É, nesse exato momento, termômetros apontando 27 graus. A segunda-feira, predominantemente com tempinho nublado, né? Umidade relativa do ar está ocupando a casa dos 58% e venta fraco aqui na Major Manuel Antônio.
3: Ah, de aço!
0: Alerta amarelo, hein, gente? Tempestade nas Minas Gerais, São Paulo, Espírito Santo e Rio de Janeiro. Para você que vai pegar o estradão aí, atenção redobrada no trecho, hein? Mas é bastante nuvens, né? Tava reparando que hoje o tempo tá muito quente e bem nuviado. Nuviadinho!
4: Tá chovendo aí, aqui tá chovendo.
5: Tá chovendo, eu tô fora. Dentro de casa tá tudo seco ainda, por enquanto.
4: Graças a Deus. Chovendo, choveu a noite inteira e tá chovendo.
6: Okay. Aqui choveu e relampagou.
7: Aqui tá chovendo e repangalejando.
0: Nossa Senhora!
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0: Vamos começar misturando aquele hit especial.
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0: João Carreiro e Capataz, na sua espacial, prefácio.
10: Eu não sei como é que as pessoas escutam esse programa, viu?
11: E aí, meu brade? Beleza? É.

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3: Falou.
4: Ai, aqui eu vou desligar essa rádio, viu?
5: Mas isso não é justo.
4: Ah, vai trabalhar.
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2: Gente, agora meio-dia, 21 minutos.

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3: Olho lá fora, olho no clima, minha gente, olha aí, segue o alerta amarelo de tempestade nas Minas Gerais, São Paulo, Espírito Santo e Rio de Janeiro, hein? Agora 27 graus em Pará de Minas.
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0: Barreto.
1: Vamos lá, tá na hora de fazer aquele chamadão geral da Espacial. Todo mundo aqui comigo, 99740105.
2: Por favor.
1: É aquele momento que a gente te pede, por gentileza. Por favor, não, por favor, por gentileza, não. Nós estamos agora intimando o ouvinte.
3: Wilson Barreto, ô potência.
1: Estamos lhe intimando. Estamos lhe intimando para que você possa participar aqui comigo no 99740105.
2: Onde é que nós vamos parar esse mundo, né?
1: Eita, ferro, só. Vamos lá para nossa cuca maluca?
2: Sapeca.
1: Vamos trazer aqui a nossa pesquisa do dia, para que você possa estar interagindo, deixando aí a sua opinião, a sua resposta. Vamos começar aqui com o nosso assunto, o nosso tema, o nosso papo. Vamos lá. Quero saber de você aí no 99740105. Qual é o seu maior medo no dia a dia? Aquele medo do dia a dia, a partir do momento que você começou a sua rotina de vida, as suas tarefas, né? A sua vida profissional, a sua vida particular. Aí você tem que sair de casa, tem que fazer qualquer coisa. Já começa aquele pensamento de que eu não posso, né, esquecer isso, eu não posso cometer aquilo, eu não posso falar assim assado, não é mesmo? Qual é o seu maior medo no dia a dia? Aquele medo de rotina. Meu Deus do céu. Eu fico olhando aqui quantas pessoas saem de casa e às vezes tem um medo danado de esquecer, por exemplo, a carteira, né? Esquecer a carteira. Qual é o seu maior medo no dia a dia? Tem coisas que é assim, ó. Ô Barreto, só de pensar em tecnologia, nossa senhora, a vida da gente tá toda no celular, né? Eu tenho um medo danado. Tenho um medo danado do meu celular descarregar. É isso. De repente, num momento assim crucial, né? Quando você olha pra carga, o sinal de carga da bateria tá 1%. Meu Deus do céu.
4: Diacho!
1: 1%. No meio de um áudio de 3 minutos, 1%. Aquele áudio. Você tem medo? Aquele áudio. Nossa senhora. Você vê a bateria fraca e perceber que tá sem carregador. Nossa senhora. Sem a sua power bank pra poder dar uma recarga na rua também, né? E o Wi-Fi, hein? O Wi-Fi cair bem na hora que você precisa ali de completar uma mensagem, né? Uma mensagem, principalmente uma mensagem urgente. Uma coisa importante. Às vezes não é grave, né? Dos males, o menor. Se não for grave, graças a Deus por isso, né? Mas é importante. É urgente. Você queria naquele minuto, naquele momento, né? Meu Deus do céu. Tem gente que tem medo no dia a dia conversar com alguém no elevador, achando que é amigo, e descobrir que nunca vi na vida. Nossa senhora. Conversando com uma pessoa aqui, parecendo amigo íntimo. Nunca vi, nem sei quem que é essa pessoa aqui. Do jeito que estão as coisas agora, né? A gente tá andando assim muito cabreiro na sociedade moderna também, né? A violência iminente, desconfiômetro, individualidade, aí fica aquele negócio, fica meio temeroso, vamos dizer assim, né? Não podemos generalizar tudo na vida, né, gente? Essa é a regra que vale ouro, né? Ai, meu Deus do céu, sair de casa e lembrar que a carteira ficou pra trás, o celular, a chave. Nossa senhora, dá um frio na barriga, não dá? Dá um frio na barriga? E aí, manda pra mim. Qual é o seu maior medo no dia a dia? Seu medo no dia a dia. Gasolina no reserva e você num trecho. Cadê o dinheiro? Cadê o dinheiro? O cofrinho não tem nenhuma pratinha. Você tá ali, né? Naquela rotina do dia a dia e do nada aparece o tanquinho amarelinho lá. Quando ele aparece a primeira vez, você dá uma respirada profunda. A segunda, ele já começa a dar uma piscadinha, você já fica meio... Na terceira, ele já tá pedindo socorro. Ele já tá pedindo socorro já, viu? Pois é. Ai, ai, ai. O que é que você tem medo, seu maior medo no dia a dia? Manda pra mim aí no 99740105. Se você estiver fazendo alguma coisa errada aí, de cara aparece uma vizinha fofoqueira lá do seu bairro. Hein? Você tá fazendo alguma coisa você tá fazendo de errado, né? Aí você fala assim, tinha que ser logo essa pessoa que apareceu aqui. Tinha que ser logo essa pessoa. Nossa senhora. Tô frito. Tô frito. Principalmente se for um mal entendido, né? Esse mal entendido aí, isso pode virar um problemão. Isso pode virar um problemão. Qual é o seu maior medo no dia a dia? Acabar alguma coisa aí na sua despensa? Aquela coada de café, o gás acabar num horário assim, de noite. Geralmente, lá em casa, o gás acaba ou no feriado ou no domingo e fora de hora. Fora de hora. Não sei, parece que vem programado lá da indústria. Vem programado pra ferrar a gente, você tem que arrumar uma correria, né? Eu tenho dois botijões lá em casa, mas geralmente o da cozinha de dentro às vezes pode estar mais vazio, o da cozinha de fora que usa mais, aí eu não sei, né? Tem aquela hora que você passa mesmo um aperto. Você passa um apertão. Uhum. Eita ferro, sou. Aí quando vai chegando essas datas especiais, eu já fico rezando lá. Perto do botijão, não acaba não, não acaba não. Não acaba não, seu miserável.
0: Eita.
1: Eita.
0: Na rua, fiquei sem
1: conte-me tudo.
0: Na

0: Eu também sou o Pato Lugas e também estou ligado no programa Revista Muito Bem Pessoal. Uma!
1: Queima ele, Jesus!

0: Essa é a banda Ira, os Irados. E o Samuel Rosa, Tarde Vazia, na programação aqui do nosso Revista Show. Daqui a pouquinho tem mais um desafio, mais uma cuquinha maluquinha chegando. Mas antes, nós estamos aqui em destaque no ar com o nosso tema do dia. A nossa resenha, a nossa lerenha, né? Para você participar e interagir aí com a gente, viu? O que é que nós estamos perguntando aqui, ó? Qual é o seu maior medo no dia a dia? Tem gente que tem medo, por exemplo, eu não sei, de sentar na parte da frente do busão. É. Senta no meio. Isso. Ou então lá atrásão. Lá no final. Você não gosta de sentar na frente, não? É o seu medo do dia a dia? Tem mais algum medo do dia a dia aí? As pessoas relatam muito medo no dia a dia de pegar o trânsito infernal. Nossa senhora. É, dependendo da sua rota, da sua cidade, ou aqueles horários ali específicos, né? A hora do rush, o estouro da boiada. Quer dizer, dependendo do seu itinerário...
1: Onde é que nós vamos parar esse mundo, né?
0: Dependendo da sua rota aí, o negócio fica sinistro, hein, rapaz? O negócio fica sinistro. Meu Deus do céu, hein? E aí, qual é o seu maior medo no dia a dia?
2: Problema! Olha o problema!
0: Eita, ferro, só. Olha o problema!
3: O problema! Olha o problema aí! Segura,
0: Aí é B.O., hein? Aí é B.O., hein? Muitas das vezes a pessoa tem medo no dia a dia. O dia de receber o pagamento na firma. E aí você perder aquele dinheiro. Aquele monte de conta pra pagar. Como é que faz? Hã? Não faz, né? Aí não. Aí dá ruim, aí não rola. Tem medo de perder o dinheiro do pagamento na firma. O dia de receber o dinheiro lá na... né? O Zeca Pagodinho, né? O Pagodinho. Recebeu o Pagodinho do mês. Aí como é que faz? Não dá não, ué. Meu Deus do céu. Aí você pega aquela carteira, que é a carteira estufada. Parecendo ter uma manga rosa na carteira ali.
4: Aquele dinheirinho bom, né?
0: Aquele dinheirinho lá suado. Aí perdeu o dinheiro na hora de pagar as contas, hein? Não dá não, ué. Aí dá medo mesmo. Principalmente pra quem recebe ali em espécie, né? Que você anda... sendo com a grana, né?
5: Uai, já tem?
0: Tem, uai. Tem muita gente que saca o dinheiro, ué.
6: Aí, mente!
0: É, ué. Você saca? Você saca, eu saco. É, ué. Tem povo aí que saca o dinheiro, ué. Saca o dinheiro. Não é só a graninha digital do Pix, não. Tem gente que anda com a moeda mesmo, viva ali, ó. Tô te falando, ué. Manda pra mim a sua opinião aqui no nosso tema do dia. Nesse meio tempo, vai lá pro nosso aplicativo pra você se dar muito bem. Por falar em din-din, ô Barretinho, tem din-din? Tem, R$300 aí, ó.
7: Pô, um dinheirinho é bom, né?
0: Ah, você gosta? 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
8: Por favor.

0: Matheus e Cauã. É problema puxando problema. Sai pra lá, problema. Você gosta de B.O.? Nem. Tô correndo, viu? Tô correndo. 997-40-105, não passe em vão pelo nosso programa. Não mande só um oi. Isso, participe do nosso programa, interaja.
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0: 18 para 1.
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0: 15 para uma.
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7: Gente, 12 para 1.
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0: Vamos lá para mais uma cuquinha maluquinha. E eu vou te falar, essa cuca que tá chegando agora é para pegar muita gente.
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0: Olha aí, rapaz. Mundo animal. Chegou aquele momento da gente trazer aqui sempre uma perguntinha no mundo animal. Aquela charadinha maluquinha. E você mandar ver aí, respondendo pra gente. Vamos soltar os cachorros? Vamos lá. Soltando os cachorros, hein? Eita, pega, pega. Pega, Rex. Pega, Rex. Vamos aqui pra nossa cuca maluquinha. Ah, essa daqui de hoje tá muito fácil. Essa tá muito fácil. Meu Deus do céu, hein?
2: Kabong!
0: Muito, muito, muito fácil essa aqui. Vamos sapecar mais uma. Vamos lá. Qual é o menor pássaro do mundo? Meu Deus, menor pássaro do mundo. Não. Não dá, não. Menor pássaro do mundo. Deve ser o quê? Um pardal? Qual é o menor pássaro do mundo? Falou, Barreto, eu sei que tem, mas eu nunca vi. Mas eu acho que é o... Aí você manda pra nós.
3: Aí, mente!
0: Manda pra nós. Meu Deus, achei que ia ter uma charadinha hoje, não é não, produção? Charadinha, não? Não? Não, nós vamos trocar essa aqui, então. Eu tava esperando uma charada. Não, eu tava esperando uma charadinha. Eu vou trocar essa aqui. Eu vou trocar essa. Não, não vou, não, já não vou perguntar mais qual é o menor pássaro do mundo. Vamos de charadinha? Vamos lá? Então vamos de charadinha. É que pode acontecer de tudo no programa.
4: Queima ele, Jesus!
0: Pode acontecer de tudo no programa. Coisas horripilantes. Vamos trocar então. É charadinha, não é a pergunta do menor pássaro do mundo, viu? O que é o que é? Aí, ó. Foge da luz do dia! Não tem penas! Vai, que é isso, velho? É pelado? Ou pelada, né? Depende. Não sei se é macho ou é fêmea.
5: Ah, de acho!
0: Foge da luz do dia, não tem penas, voa e com leite os filhos cria. Olha aí, rapaz. Cria os filhos com leite. Olha, cria com leite. Quer dizer, então, aí, ó, que tem que ter uma cria que depende de ser amamentada. É isso? Cria com leite. Aí, ó. Cria os nenenzinhos com leite. Olha. Beleza, essa que eu gostei.
6: Barbaridade, essa... que coisa de
0: não,
6: louco.
0: Não, essa aí...
4: Tá aí, gostei.
0: Gostei também, viu? Vamos lá. Cuca animal é charadinha. O que é o que é? Foge da luz do dia. Tem medo da... É preguiçoso. Hã? Ofusca muita visão? Foge da luz do dia. Não tem penas. É pelado. Voa. E com leite os filhos cria. Ai, ai, ai. O que é? Eu não sei. Eu vou pensar fora do ar. No ar eu não dou conta de raciocinar, não. No ar eu não dou conta, não. Vou pensar fora do ar.
7: Ah, é?
0: Vou pensar fora do ar aqui. Se eu descobrir até o final do programa, eu falo, eu juro que eu vou falar pra vocês. Se eu descobrir. Nem que seja no final do programa, né? Isso. Eu conto. Eu vou contar pro ouvinte.
6: Conta um caos bem bom aí pra nós.
0: No finalzinho do programa eu conto. Viu? Não. Eu só não vou contar agora, porque eu não sei. Mas vou contar. Isso. No finalzinho do programa, tá? Finalzinho do programa eu garanto. Eu garanto. Vamos lá.
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0: Quem chega pra cantar pra gente agora? Ed Brito e Samuel.
4: Wilson Barreto. 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
0: Romance Rosa. Na sua espacial.

0: Smith, Normani, Dance With a Stranger, na programação aqui do nosso Revista Show. Pra você que tá almoçando aí, tá pegando o caiduro? É.
1: Come um marmitão, né?
0: Tá comendo marmitão? Papai do céu abençoe aí, viu? Tem muita gente que tá pegando o caiduro agora, rapaz.
2: Ah, é?
0: Tá, bom apetite, viu? É momento sagrado, né, rapaz? A hora de você pegar a boia, pegar o comezinho. A hora do comezinho. Isso é bom demais. Nossa Senhora. Vamos agradecer sempre pelo pãozinho nosso de cada dia. Pedir a Deus que leve principalmente na mesa dos mais necessitados, né? Aqueles que estão aí sem nada praticamente para poder comer, né, rapaz? Nossa Senhora. Por isso que eu falo, às vezes a gente reclama demais de barriga cheia, né? Tá com a despensa lotada, geladeira cheia. Você não sabe ao que comer de tanta opção que você tem, né? Não sabe nem o que comer. Às vezes você fica procurando ali diversificar algo com tanta coisa, com fartura, e às vezes reclamando de barriga cheia. Não é mesmo? Nossa Senhora. A gente tem que parar para refletir constantemente a respeito disso, viu? Vamos lá. Só agradecer, só agradecer, só agradecer. Pronto.
1: Entendeu, não entendeu?
0: Entendeu, entendeu. Daqui a pouquinho tem pensamento positivo aqui do nosso Revista Show. Vamos lá, você que tá querendo aí o nosso pensamento, você já manda para mim lá o Barretola, copia e cola, que eu vou estar copiando e colando assim que fizer a leitura aqui, a apresentação do nosso pensamento positivo, viu? Você já respondeu aí a nossa enquete do dia, a nossa cuca, que tá fazendo a pesquisa, querendo saber de você qual é o seu maior medo no dia a dia. Ai, meu Deus, às vezes tem uns medos bobos, né? Tem uns medos bobos, né? Às vezes o seu cachorro fica latindo demais para uma visita e de repente essa visita é o seu chefe. Coisinha boba. Você fica, nossa senhora, meu cachorro não pode ficar latindo demais hoje não. Senão ele até avança. Ele até avança. Ei, ai, ai. Tem gente que tem medo no dia a dia aí de olhar o extrato bancário e ver que o dinheiro sumiu sem você lembrar de gastar. Como é que sumiu? Não, eu não gastei não, hein. Como é que ele sumiu? Eita, ferro! Ó, Gustavo Lima! Canta pra nós aí, vai!

0: Assunto que dói, Gustavo Lima. Charadinha animal. Essa charadinha animal aqui tá que tá, viu, meu povo? Ó, o que é o que é? Foge da luz do dia, não tem penas.
1: Ai, credo, ai.
0: Voa e com leite os filhos cria. Você sabe o que é o que é? Foge da luz do dia, não tem penas, voa e com leite os filhos cria. Ah, meu Deus do céu.
2: Puxa. Ah.
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6: O período de inscrições no curso de guia de turismo oferecido pelo programa Guia Minas, qualificando o turismo, já teve início e segue até o dia 29 deste mês. Com 2.500 vagas, a iniciativa será oferecida em 63 escolas distribuídas em 61 municípios, incluindo Belo Horizonte e Divinópolis. Para os interessados, a inscrição ocorre por meio do Sistema Único de Cadastro e Encaminhamento para Matrícula. O assunto agora é inovação, e a partir desta segunda-feira, o aplicativo do Bolsa Família passa a oferecer novas funções, ampliando os serviços disponíveis, oferecendo agora mais informações detalhadas sobre o benefício e também avisos sobre possíveis pendências cadastrais. Vale lembrar que inicialmente a novidade estará disponível apenas para celulares com sistema Android. Direto da redação com a repórter Sara Faria.
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2: Espacial 1:12.
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2: Por você, pra você, do jeitinho que você gosta de ouvir sempre. Pensamento positivo aqui do Revista Show. Vamos nós para mais uma reflexão do dia. E aquele momento em que eu quero compartilhar com você do meu coração pro seu coração. E quando você receber o nosso pensamento positivo, compartilhe também. Não fique só para você com a leitura, com a reflexão, né? Assim como ajuda a melhorar o seu dia, você também vai estar contribuindo, somando para melhorar o dia, a rotina, a vida do próximo. Acredite nisso, viu? Hoje, vamos trazer aqui uma história que é um verdadeiro convite, né? Para a gente analisar nossas próprias atitudes. Certa vez, em uma pequena cidade, um homem reclamou ao prefeito que o carpinteiro local havia construído uma cerca torta na divisa dos terrenos. O prefeito, irritado com a falta de cuidado, chamou o carpinteiro e exigiu que ele refizesse o trabalho imediatamente, arcando com todos os custos. O carpinteiro abaixou a cabeça, obedeceu e refez o serviço com perfeição. Dias depois, ao encontrar a obra refeita, o homem entregou ao prefeito uma caixa de ferramentas e a escritura daquele terreno. Olhou confuso e perguntou o que era aquilo. O carpinteiro respondeu: "Prefeito, quando o senhor mandou que eu construísse a cerca torta da primeira vez, eu não fiz por maldade, mas sim porque estava construindo a cerca para um vizinho que não era bom. No entanto, mais tarde eu descobri que aquele terreno era, na verdade, um presente do senhor para mim. A cerca que eu construí de forma descuidada para os outros, acabei construindo para mim mesmo, prefeito." Moral da história. É, minha gente. Reflete na vida, no dia a dia, né? Tudo que fazemos, dizemos ou desejamos aos outros, estamos construindo para nós mesmos. Portanto, cada atitude é uma sementinha plantada em nosso próprio caminho. Você já parou para pensar nisso?
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0: Dá pra acreditar que é mais uma daquelas bandas formadas em 1979? É! Faith No More! Easy! Sucesso dos Commodores, né? Meu Deus, quanta história, hein? Os vocais versáteis de Mike Patton. Faith No More. 1h22 agora na Espacial.
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0: 1:26.

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4: Segundou, minha gente. 27 graus aqui em Pará de Minas. Umidade relativa do ar 55%. Alerta amarelo de tempestade. No estradão aí, cuidado.

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1: 1h28.
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1: Aqui comigo, 1h31.
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1: Vamos brincar! Ou se tem?

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1: Ai, ai, ai, eu não sei não, hein? Tem muita gente que confunde, né? Tem muita gente que confunde essa bagaceira.
2: Pode, acho.
1: Nem. Mas eu posso te dizer o seguinte, mais fácil do que essa não tem não, viu? Hã? Não, não, não, não. Tô sendo sincero, hein? Tô sendo sincero. Mais fácil do que essa não tem não. Preste bem atenção aqui.
3: Hã?
1: Na nossa coquinha maluquinha. Meu Deus do céu.
4: Mas essa é muito fácil. Aí. Mas essa outra é mais difícil.
1: Já começou até o Chavinho. Até o Chavinho tá desdenhando aqui, ó. Até o Chavinho tá desdenhando.
4: Mas essa aqui. É muito fácil. Mas essa outra é mais difícil.
1: Vamos fazer então. É aqui, ó. O que é o que é? Foge da luz do dia. Nossa Senhora. Não tem penas. Voa. E com leite, os filhos cria. E aí? Você sabe a resposta? Hã? Dei até saudade do Silvinho agora, hein, Silvinho? Perguntando pro ouvinte responder, hein?
5: Tempo, 5 segundos, sabe?
1: É, 5 segundos, sabe? É, vai falar ou vai correr? É, responda pro Barretola da Radiola. Ai, ai, ai. É, sei não, viu?
2: Aham.
1: Sei não, viu? Aqui a Sayonara mora no Morro do Engenho, lá em Itaúna. A Sayonara tá falando aqui do pensamento positivo, que lindo! Vamos copiar, vamos colar para você aí, viu, Sayonara? Muito obrigado pelo carinho, pela admiração, né, do nosso pensamento positivo aqui todas as tardes. A Ju Oliveira lá em Nova Serrana já chegou com tudo aqui, ó. Ela tá dizendo, resposta da pegadinha. Pegadinha do malandro. Ela sabe, rapaz.
2: Aê, caro!
1: A Ju Oliveira, eu tô achando que a Ju Oliveira cria. Eu tô... Ô, Ju, você cria? Você cria em Nova Serrana, esse bicho? Cria ou não cria, Ju? Ei, meu Deus do céu. Aí não, hein? Mais uma. A nossa pesquisa do dia, o nosso tema tá perguntando o seguinte. Qual é o seu maior medo no dia a dia? É, tem medo às vezes irreverente, engraçado, tem medo que são preocupantes. O Daniel do JK tá dizendo que o maior medo no dia a dia dele é de ficar desempregado. Meu Deus do céu, esse medo aí nos assola geral, hein? Ficar desempregado. Não presta não, esse trem não. Eu nunca fiquei desempregado na minha vida. Só que eu tive um período de transição, que eu tava numa empresa, já a situação tava bem ruim, e aí eu já tava engatilhando já pra pular pra outra. Só que naquele intervalo, naquele meio ali, deu uma suadeira, rapaz. Parecia que o negócio de lá começou a dar ruim, mas não, eu sei que não ia dar. Na época, mas assim, sabe quando você fica inseguro? Aquele negócio de vai, não vai, ou vai ou racha, né? É tudo ou nada. Aí eu fui pensando tudo. Aí deu bom.
2: Aê, tarô!
1: Aí deu bom na época. Vamos lá, ficar desempregado, está dois, três, pressa não. Oi, quero participar da Cuca, o José Augusto. O animal de hoje é... Aí ó, o Zé sabe.
2: Aê, tarô!
1: O Zé também sabe, rapaz. Valeu aí, Zé. Valeu pela resposta. Vou pegar mais um ouvinte aqui, vamos lá. A Cris Fonseca, lá do Santa Edviges, ela também acertou aqui.
2: Aê, tarô!
1: Valeu, Cris Fonseca. Quem mais acertando aqui, hein? O Gustavo e a Thalita, lá no Santos Dumont. Boa tarde, Barreto. Essa charadinha de hoje, eu acho que é... Aí, eu tô achando que vocês estão combinando num grupinho ainda, não, gente?

0: Saudade do Chorão, hein, rapaz? Meu Deus, parece que foi ontem, né? E a gente acorda e se depara com aquela notícia triste, né, gente? Pesada, né? 19 minutos para as duas. Charlie Brown Jr., só os loucos sabem. E a gente descobriu que o Chorão era primo da Sônia Abrão, hein, rapaz? Da fofoqueira, né? Fofoqueira não, jornalista. A Sônia Abrão. Inclusive, eles moravam juntos, né? Um período lá da vida. Nossa, quantas histórias. Descanse em paz aí, né? E o campeão também, né? 18 para as duas agora. 1h42 da sua espacial.
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0: Henrique Juliano, faz tempo. Zé Neto e Cristiano Cadeira Cativa, Charlie Brown Júnior e o Murilo Rufi cantaram pra gente, meu povão bom.
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0: Na Espacial 12 para as duas.
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0: 11 para as duas.
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7: Agora na Espacial 8 para as 2.
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0: 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É, meu povão bom!
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0: Olha o nosso tema do dia aí, ó. Estamos perguntando para você o seguinte: qual é o seu maior medo no dia a dia? Aquele medo, aquele medinho, aquele medão. É? Conte-me tudo, não me esconda nada. Qual que é o seu maior medo aí? Tem gente que tem medo de esquecer a carteira em casa, esquecer o celular. Tem gente que tem medo do celular riar a bateria na hora da ligação urgente.
2: Mas isso não é justo.
0: Meu Deus, você longe de casa, de repente sem um carregador. E nem sempre você vai conseguir um carregador emprestado, dependendo do, né, da situação. E tem aquele negócio também, a pessoa tem que ter um carregador compatível com o seu aparelho, né? É, tem isso também. Aqueles mais veinhos, né? A gente tinha aquele celularzinho mais capenga. Inclusive, eu tenho um veinho e tenho um novinho. O veinho, rapaz, todo lugar que eu chegava, você encostava até um pedaço de fio de arame nele, ele carregava. Né? Os novinhos, não. Os novinhos já tá tudo padronizado. É, eles fizeram um padrão diferente pra ferrar nós. É.
2: Mas isso não é justo.
0: Aquele padrão. Ou é o seu, do seu modelo, ou então não serve. É. Mas cada um, né?
3: Deixa eu contar uma potoca pra você.
0: A gente fica meio assim com aquele medo, nossa senhora. Teve um dia que meu celular riou, rapaz. Eu tava no caixa já pra pagar a conta. Aí a porcentagem de bateria tava tão baixinha, mas tão baixinha que o aplicativo não... Ele não funfava de jeito nenhum o aplicativo. Porque quando a bateria tá bem arriadinha, né? Ele não funfa, não. Não funfa. Ai, ai, ai. Aí você tem que travar o caixa, para a compra toda, vai lá buscar o carregador onde é que tá. Espera só um pouquinho aí, o pessoal que sem paciência. Espera isso. Só quando eu pegar o carregador aqui, dá um sanguinho. Tem que dar um sanguinho no telefone. É, mas aí você já viu, né? Nossa senhora. Tá certo, pode acontecer, né? Pode acontecer.
4: E, gente?
0: Pode acontecer, gente. O pessoal tá mandando zap aqui pra nós, ó. Respondendo o tema do dia. A Daniela tá no bairro São Luís, diz ela que o maior medo no dia a dia dela, ela perdeu o busão na hora de ir pra firma trabalhar. Perdeu o horário. Aí não dá.
3: Deixa eu contar uma potoca pra você.
0: Nossa senhora, esse trem perdeu onde? Já aconteceu comigo. Só Jesusinho na causa. Só Jesusinho na causa. É complicado, viu, rapaz?
4: Terminha praza ruim. Ô, fumo.
0: É complicado demais. Mais um aqui, ó. O Daniel do JK. O maior medo dele do dia a dia. Ficar desempregado. Nossa senhora.
2: Ah, diacho.
0: Essa aí é bucha, hein? Ficar desempregado não dá, não. Terrível. Mais um aqui, ó. Respondendo a Cuca Maluca. O José. O José, ele respondeu a charadinha. É, estamos perguntando aqui hoje o que é o que é. Foge da luz do dia, não tem penas, voa e com leite os filhos cria. Você sabe? Ah, o José sabe.

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4: Agora, 12h05.
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3: Vamos falar a hora, 2:09, hein?
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1: Quero agradecer o carinho de quem está chegando por aqui. É, tem gente que está desde o comecinho do programa. Não é mesmo? Tem gente que está chegando agora. Tem gente que vai chegar e não vai embora. Aí é que eu gosto muito. Brincadeiras à parte, né? Mas eu agradeço cada minutinho que você pode passar aqui no nosso programa Revista Show e ficar com a gente, viu? A gente sabe que cada um tem lá sua rotina, né? Às vezes no ambiente de trabalho não pode ouvir o programa todo, outros, dependendo da empresa, já pode ficar com o radinho ali, aquele sonzinho ambiente, né? Bem baixinho, mas pode acompanhar, não é isso? Tem gente que tá ouvindo desde a hora do almoço, pegando aquele comezinho. Tem gente que tá comendo agora, mais tarde também, né? Aí. Pãozinho com mortadela. Não pode pular o horário do almoço, não, hein? É, o horário do almoço é sagrado, né, gente?
2: É, maluco!
1: O horário do almoço é sagrado.
3: Deixa eu contar uma potoca pra você.
1: Mas tem dia que a gente pula o horário do almoço naquela correria danada, né?
4: E, gente?
1: Nossa senhora. Aí você fica numa bambeza, não fica? Nossa senhora. Hã? Você custa pra firmar, né? Tá faltando alguma coisinha aí no estambo. Tá faltando. Oh, meu Deus. Não adianta comer uma bobagem. Não, comer uma bobagem você vai ficar assim, ó. Você não vai nem puxar prosa com os outros. Tão fraco você fica. É, pessoa querendo conversar com você e você nada, ó. Doze e doze agora. Vamos mexer com a turminha. E aí, você já respondeu a nossa charadinha? A charadinha de hoje. É, estamos perguntando aqui, é o seguinte. O que é? Foge da luz do dia. Aí, ó. Não tem penas. Voa. Mas não tem pena, como é que voa? E com leite, os filhos cria. Olha aí.
5: Diacho.
1: Oh, meu Deus do céu. É aí que eu quero ver. Tem gente que já acertou aqui, ó. Tem gente que tá na dúvida ainda. A Camila tá lá no bairro Belvedere. A Camila tá dizendo aqui que é o hipopótamo. Uai, que isso?
5: Mas isso não é justo.
1: O hipopótamo. Essa foi a primeira que chegou aqui hoje. O hipopótamo. Ai, ai, ai. Hipopótamo. Não, de todo jeito tá participando, né?
5: Errou!
1: Alô, hipopótamo. Não, né? Não, né? Não,
6: que
1: não,
6: é isso, rapaz? Tenha calma, rapaz. Tenha calma. Você é impossível.
1: Calma aí, você tá impossível. Você tá impossível.
5: Ah, de acho.
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1: 2:13 agora, 2:13. Fala comigo que eu falo contigo.
8: Ô, meu amigo Barreto. Opa,
1: boa tarde.
8: Boa tarde. Vinícius do Lago Azul.
1: E aí, seu Vinícius?
8: Deixa eu te falar. É o Cuca aí, pelo amor de Deus, viado. Como é que faz isso aí? Você não tem pena. E voa.
1: É, como é que faz
8: isso? Isso complicou hoje, hein?
1: Hã?
8: O que deve ser isso aí?
1: O que deve ser, hein?
8: Ai, ai, ai, gente.
1: Ui, ui, ui.
8: Ai, ai, ai, ui, ui, ui.
1: Como dizia o Silvinho, né, Vinícius?
8: Ai, ai, ai, ui, ui, ui.
1: É, sabe ou não sabe? É, vai pedir ajuda aos universitários? Vai que cola, Barretola, vai que cola. 2:14 agora, 2:14. É, o pessoal tá que tá, hein?
3: Barbaridade, tia, coisa de louco.
1: Nossa senhora. Ah, nós temos o tema do dia. Se você não sabe a charadinha, não fique triste. Não chores não, querida. Não chores não, querido. Você vai participar do nosso tema do dia. Esse tema hoje aqui tá que tá, hein?
9: Meu Deus!
1: Qual é o seu maior medo no dia a dia? Sabe aquele medo? Medo? Pode ser medo, medinho, medo, medão. No dia a dia aí. Qual que é o seu maior medo no dia a dia? Tem gente que tem medo de perder a mulher dentro do shopping. A mulher perdeu o homem e o homem...
2: É brincadeira, hein?
1: Tem que mandar anunciar no rádio, na rádio loja. É, não tem a rádio loja? Você chega dentro do estabelecimento? Pois é, tem que mandar anunciar.
3: Bela.
1: Perdi a minha mulher, ela tem o cabelo assim, assado. O zóio...
2: É brincadeira, hein?
1: E ela atende pelo nome de...
5: Opa!
1: É, meu Deus do céu.
5: Caramba, cara,
1: que é isso? Fica maluco mesmo, mano. pessoa pede, a mulher pede o homem, o homem pede a mulher, fica maluco.
0: Ah, eu tô maluco.
4: Porque eu te espero na neblina.
1: Aí.
4: Porque eu te espero no saguão.
1: Fala comigo que eu falo contigo. Boa tarde.
9: Ô, Barretola, fala a hora, garoto.
1: Ô, Caixa.
9: Barretola, toca aqui pra nós aí.
1: Toda hora.
9: Falou? Manda todos meus irmãos aí, né? Tá ligado. É nóis. Aí, garoto. Caixa. Mano, o pedir da minha que tá queimando a sua hoje.
1: Ai, que susto que eu tomei aqui. Queimando o quê aí? O que que tá queimando? Hã? Que susto. Queimando o quê? Ui! O que é que ele tá queimando aí, Caixa? Ô, Caixa. Ô, Caixa, você também não vale um pão com o hein? Você não vale uma cachaça. Queimando. O que é que o pedreiro tá queimando lá? Você falou que tá queimando? Hã? Não, pera aí. Pera aí. O pessoal que trabalha na cerâmica tá queimando... Tá queimando o tijolo. Queimando o barro. Os padeiros tá queimando arroz. Não, arroz que não. Queimando... Queimando o pão. Aí ele falou aqui, ô oh, rapaz. Que isso? Oi. Fala comigo. Ele tá gravando o áudio lá. Ele tá gravando a programação. Olha lá. Ai, olha lá. Queimando a sua. Ele gravou o que eu tinha mandado pro ar. O áudio dele é esse aqui, ó. O original.
9: Ô, Barretola, fala a hora, garoto.
1: Ó, vamos ver o que que tá queimando.
9: Barretola, toca aqui pra nós aí.
1: Ó,
9: falou? Manda todos meus irmãos aí, né? Tá ligado. É nóis. Aí, garoto. Caixa. Manda os pedidos da minha que tá queimando a sua hoje.
1: Ah, é queimando.
9: Fala comigo.
10: Como dizia o Silvinho, né, menino?
1: Tá queimando a sua. Beleza, né? Se ele falou, tá falido. 2h17, Zezé de Camargo.

0: Essa é mais uma. Rústico Essência, carreira solo do Mirosmar. Agora é só um fiote de Francisco. É, antes era dois fiote de Francisco, não era? Agora é um só, um fiote. Dizem, eu não sei, eu não posso afirmar isso, porque eu tô falando aqui no rádio, né? No microfone potente da Espacial. Parece que o Luciano, ele tá largando o gospel, né? Ele foi pro gospel, não foi? Aí fez uma carreira paralela com a do irmão. Continuavam os shows da agenda Zezé de Camargo e Luciano e cada um fazendo as suas carreiras solo, não é isso? Dizem que o Luciano largou o gospel e tá voltando pro Zezé. Meu Deus do céu. Hã? Você já viu aquele filme A Volta dos Que Não Foram? O Luciano tá de volta, hein, gente? Tomara, né? Toma, canta demais, Luciano.
1: Ô, turminha, brother, ruim.

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3: 2h31.

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5: Bora dar uma cobrada lá fora. Olha aí, gente, seguimos com o período de cobertura máxima de sol, hein? 27 graus em Pará de Minas, com vento fraco aqui na praça.
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14: 2h36.
15: Coisinha, o assunto de hoje é muito importante. Perder quem a gente ama é uma hora difícil. O sentimento durante o luto, esse pode afetar

0: Sapeca.
1: Essa aí é daquelas inesquecíveis, né? Retrata como as lembranças de um amor antigo podem surgir de forma incontrolável e intensa. A canção descreve a saudade e as emoções do passado que retornam à mente sem aviso prévio, despertando sentimentos fortes e nostálgicos. Guto e Nando, Flashback.

Fernando e Fabiano, com o Panda. Não é só terminar gutinando o flashback. E aí, você já respondeu a nossa charadinha maluquinha? Já respondeu? Hoje é o mundo animal, hein? É o mundo animal. Manda pra nós aí a sua resposta que eu tô te esperando aqui, viu? 99740105. Você sabe o que é o que é? Gente, gente, gente, hoje tá mais fácil do que nunca, né? Tem gente aí que ainda não conseguiu desvendar. Tem gente aí que já acertou, já mandou para nós. É, foge da luz do dia. Eu ainda brinquei aqui com algumas dicas, né? É, esse animal de hoje, ele cria as crias dele amamentando, hein? É, ele cria as crias com leite. Aí, ó, e foge da luz do dia. Meu Deus do céu, que animal é esse, hein? Você sabe? Manda para mim aí. Vamos lá. 12h44 agora.

só ignora, hein? Felipe Rodrigo, na programação aqui do Revista Show. Amadão cantou com o Gustavão, né? Alucinação, Fernando e Fabiano e também Guto e Nando neste bloco. Que maravilha, meu povão! Olha aí o nosso tema do dia, a nossa pesquisa, a nossa enquete, o nosso papo de hoje. Você sabe qual que é? Hã? Tá chegando agora na nossa audiência? Queremos saber o que você tem medo no dia a dia. Aquilo que você tem um grande medo. Pode ser um medinho, pode ser um medão. Seu maior medo no dia a dia. O que é que você conta pra nós aí? O pessoal já falou que tem medo de ficar desempregado. Tem gente que tem medo de esquecer a carteira em casa com dinheiro, a chave, o celular. Nossa Senhora!

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2: Informando, 9 para as 3.
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2: Gente, 6 para as 3.
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2: Ei, meu Deus do céu, tem ausência que a gente tenta compensar, né? Quem perde dente aprende a esconder o sorriso, a dar aquela disfarçadinha. Aí você vai adaptar um jeito de viver. Aí a gente vai empurrando com a barriga. Nós brasileiros em particular, né, gente? A gente tem muito essa mania, né? De ficar protelando, não é isso? A gente fica jogando para depois. Quando se trata dos dentes, gente, da boca, não pode. Vai só complicando. E o trem pode piorar, né? Pode piorar. 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
2: 12h58.
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0: Olha a Selena Gomez aí, cantando com Marshmallow, Volvers, na programação do nosso Revista Show, segundo o meu povo. Esse 18 de maio, tá que tá daquele jeito. 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Ô, Barreto, eu não ia nem beber, rapaz, mas tá falando aí. Não, eu sei disso.
1: Tá aí, gostei.
0: Eu sei disso. O pacotão de carvão também tá incluído. Você tá pensando o quê, hein? Chora não, neném. Ah, quem não chora não mama, né? Então entra lá pra você participar.
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0: Oi! 3:08.
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2: 3:12.
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2: Tamo de volta na número 1.

0: Barreto, boa tarde. O Reinaldo tá falando.
1: Ô, Reinaldo.
0: Da Vila Maria.
1: Fala comigo.
0: Medo eu tenho é do mal, amém. Você já viu que quando todo mundo reza, fala, livrai-nos do mal, amém.
1: Mal, amém.
0: É isso aí. Valeu.
1: Valeu, gostei. 3:15. E aí, do que você tem mais medo no dia a dia?
2: Mal, amém.
1: 3:15.

0: marretola. Oi, Wilson. Boa tarde para você, sua equipe e para todos os ouvintes aí na emissora. Olha, o meu maior medo do dia a dia é quando me chamar para trabalhar. Espacial FM, sucesso é aqui, onde você estiver, Ronaldo Martins.
1: Ô Barretinho, aqui quem tá falando é Marcelão do Recanto Lagoa, que né? Manda um abraço pra Nair, pra Valentina e pra toda a turminha do Recanto. Deixa eu falar com você, Barretinho, no dia a dia eu não tenho medo de muita coisa, não. Agora eu tenho medo de um dia parar aí numa cama. Se Deus livrar eu dessa, eu fico agradecido, porque eu tenho medo de parar aí numa cama. Agora, no dia a dia, eu não tenho medo, não. Tenho medo do futuro, né? Quando a gente ficar mais velho, né, Barretinha? Um abraço, viu, Barretinho? Boa tarde. Marcelão do Recanto Lagoa. Tchau, obrigado.
2: Aqui tem medo de nada, não, senhor. É Alfa. Meu sobrenome é Coragem.
3: Ah, diacho!
2: Eu sou o seu pior pesadelo. Ô, mãe! Uma barata aqui no quarto, na parede.
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0: Vem, meu bem! Esse é o Safadão, o Alanzinho coreano.
1: E aí,
0: e aí? E aí, você já pegou o Guanabara? Principalmente se o Benzinho tá lá esperando. Hã? Como é que faz? Tem que pegar o Guanabara, hein? 3:21, já na sequência, eu já chamo quem? Sérgio Viana, repórter JC Notícias em ação. Chegando com o direto da redação e tem informação na sequência. 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
0: Acerte aí agora, 3:22.
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1: Agora são 3 horas mais 22 minutos. Acionando ele, Sérgio Viana. Seja bem-vindo ao Revista Show no Direto da Redação. Qual é a informação de momento, Sérgio? Boa tarde.
2: Boa tarde, Wilson Barreto. Ouvintes e internautas, está na Delegacia Regional de Pará de Minas neste momento o jovem de 22 anos que atirou em um homem de 29 anos na manhã de hoje na Matim, em Pará de Minas. Conforme já divulgado pela Espacial, após a vítima ser baleada na região do abdômen, ela foi até a Câmara Municipal de Pará de Minas, onde a ex-sogra trabalha, onde os seguranças da Casa Legislativa acionaram o SAMU e a PM para o resgate. A vítima foi encaminhada para o Hospital Nossa Senhora da Conceição, onde segue internada sem risco de vida. Posteriormente, o autor do disparo foi preso na Vila Ferreira e contou que cometeu o crime, pois a vítima estava lhe ameaçando. O caso teria sido motivado por ciúmes envolvendo uma jovem de 21 anos, que foi conduzida para a delegacia sob a suspeita de ser coautora. Ainda segundo a PM, a arma utilizada ainda não foi localizada. Cães farejadores da PM foram acionados para tentar localizar a arma. E um levantamento do cartório eleitoral da comarca de Pará de Minas confirma que 7.124 eleitores não poderão votar nas eleições de outubro. Além das urnas, eles também não poderão obter passaporte ou inscrever-se em concursos públicos e nem mesmo solicitar empréstimos bancários. O fechamento do cadastro segue o que determina a Lei de Eleições, que proíbe o recebimento de novos pedidos de inscrição, transferência ou regularização nos 150 dias anteriores ao pleito. O prazo venceu em 6 de maio. Além de Pará de Minas, a comarca eleitoral é composta nos municípios de São José da Varginha, Pequi e Onça de Pitangui. Direto da redação, repórter Sérgio Viana.
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1: Bom, minha gente, Pará de Minas segue com sol, hein? É, o nosso segundo agora continua com alerta amarelo de tempestade nas Minas Gerais, São Paulo, Espírito Santo e Rio de Janeiro.
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1: 3:27.
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1: Informando, 3:30.
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1: Vamos começar a nossa rota de volta ao passado. Network, Send Me an Angel. Das antigas, internacional na espacial, para começar a nossa viagem.

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0: Nessa época aí até falava de passar cerol na mão, né, rapaz? É. Pode não, proibido, hein? Linha chilena, não, mano. Pode passar cerol na mão, não, rapaz. Pode te cortar pela rabiola, Barretó. Não, aqui, cortar pela rabiola. Não, cortar pela rabiola.
1: Entendeu, não entendeu?
0: Isso aí foi febre, hein? Furacão 2000, a número 1 do Brasil.
2: Brasil!
0: Você dançou muito, Furacão 2000? Dançou? É? Sério?
3: Barbaridade, tia, coisa de louco.
0: Quer dizer então que você cortou pela rabiola, né? É o bonde do Tigrão. Mais um inesquecível aqui na Discoteca do Revista. Amanhã tem mais, hein?
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0: Agora 16 para as 4.
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0: 3h47.
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16: Informando, 11 para as 4.
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16: Tamo de volta.

0: 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Vamos trazer a resposta da Cuca Maluca? Aô, potência!
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0: Vamos lá, charadinha maluquinha hoje. Perguntamos o seguinte: o que é o que é? Foge da luz do dia, não tem penas, mas voa, e com leite os filhos cria.
2: Aí credo, aí.
0: É o morcego. Ah, morcegada. Tem muita gente que ao longo do programa relatou que as pessoas lá no ambiente de trabalho estavam achando que estavam trabalhando no escritório do Batman. Só tem morcego. Ô, gente, vocês têm que trabalhar pra girar a moeda. Pra girar a moeda tem que trabalhar, gente. Ah, meu Deus do céu. Nós trouxemos aqui hoje a pesquisa do dia, o nosso tema do dia. O que é que você tem muito medo no dia a dia? Você tem medo no dia a dia, né? Muita gente relatou aqui bastante situações, contextos diferentes, né?
3: Aí, locutor, a pergunta aí, eu vou te falar com você, é perder as pessoas que eu gosto e amo.
0: Poxa vida,
3: beleza? Nossa. 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
0: E onde Geraldo você estiver? Pintor. Que Deus proteja todos os entes aí, queridos, né, Geraldo Pintor? 9 para as 4, Bruno Barreto.

Alô, gerente da Sicredi, aumenta aí. Olha quem acertou a charadinha, maluquinha também, senhor Ronaldo Martins, lá de Itaona. Muito obrigado pela audiência, senhor Ronaldo. Boa tarde, Barretola. Meu amigo, beleza? Manda um alô aqui pra nós, o Edmar, o Rony, o Ulisses Tiu. Manda um alô aí pra minha mãe, a Dona Maria. E um alô pro Laerte Macedo, lá no Recanto. Aô, seu Edmar. Vamos mandar com fé, meu queridão, minha queridinha. Tá na hora de fechar a fechadura. O Barretola vai cascar fora, hein? Tá chegando na sequência mais um campeão de audiência. Igor Araújo, Gilson Zé, pra comandar o sertanejo que é bom demais. A gente se encontra amanhã com as graças de Deus, o nosso regente maior. Graças a Deus! Some não, hein? Falou!

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2: 3h59.
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2: 4 e 4.
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0: Boa tarde! Mais um programa iniciando na nossa Espacial FM. O segundo início de semana. E a partir de agora, o nosso programa, o Sertanejo Bom Demais.
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0: Opa! Boa tarde, boa tarde, boa tarde, boa tarde, boa tarde, boa tarde, boa tarde, boa tarde, boa tarde, gente!
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0: Vambora com Deus! E Nossa Senhora, trazendo mais um programa, iniciando o Sertanejo Bom Demais nesta segunda-feira gostosa. São 4:06. Boa tarde pra você!
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0: Já por aqui, dando um grau, dando uma potência, ele, dono da mercearia Bocardida, lá da comunidade do Pau Furado. Responsável pela máquina sonora, o Zezé!
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2: Tarde pra vocês, gente.
0: Vambora, Zezé, mais uma semana, né? Com as graças de Deus, 4:06 no Sertanejo Bom Demais. Daqui a pouco nós vamos trazer pergunta no programa. Mas eu vou abrir uma enquete nesse exato momento, hein? Atenção, amantes do futebol, né? Pois é, tá um disse-me-disse, num disse-mais-disse. Atenção, daqui a pouco vai sair a convocação da seleção brasileira e eu vou começar com a seguinte enquete aqui no programa, antes da convocação, que é daqui a pouco, né? Na sua opinião, o menino Ney, ele vai ou não? Será que ele vai ser escalado, né, Sozinho? Será que ele vai ser convocado, Neymar, hein? E se for convocado, na sua opinião, vai ser a solução ou não vai ser a solução? E aí, você acha que o Neymar será convocado para essa Copa do Mundo daqui a pouco? Ou ele não vai ser convocado? Se for, será a solução? Vai dar um ganho a mais na seleção? Ou pra você, não vai dar ganho nenhum, tanto faz como tanto fiz? Envie sua mensagem pra cá. Daqui a pouquinho sai a convocação da seleção brasileira. O menino Ney, vai ou não, hein? 999-740-105. Vamos lá, Sazé. E daqui a pouco tem pergunta no programa também. Daqui a pouquinho nós vamos trazer a nossa brincadeira de hoje. Início de semana, segunda-feira.

0: Nossa, Francesco! Chitão e Chororó, ela não vai mais chorar! Já tomou! Ei, essa também é sofrida, essa é bonita, mas é música doída, nossa senhora! Ai, ai, ai! Gente! Esse é o nosso programa Sertanejo Bom Demais. Já lançamos aqui a enquete. Daqui a pouco vai sair a convocação para a Copa do Mundo 2026. Daqui a pouco sai a lista, né? Do Ancelotti. E o Neymar, hein? A enquete. Começamos o programa abrindo essa enquete. Tá uma novela mexicana isso, né, Sônia? Tá uma novela mexicana. Muita gente querendo que o Neymar seja convocado. Outros... nem tanto, né, Sozé? Ah, mas a pergunta que te faço: o Neymar, ele vai ser convocado ou não? E se ele for convocado, será que ele resolve? Ou você acha que vai ser a mesma coisa? Vai continuar do jeito que tá? Dê sua opinião. Envie sua mensagem aqui pra nós, viu? No 99974-0105. Olha aí, Zé. E a turma da guitarra, viu, Zé? Já começou pipocando a participação aqui no nosso zap. Igor Araújo. Opa, sou eu mesmo. Boa tarde, Igor. Tarde. Alô, Vitor. O Vitor, Zé, tá ligadinho com a gente em Garatinga, tá dizendo: o Neymar, ele será convocado sim, pois está tendo uma pressão popular e também uma pressão de patrocinadores. Olha aí o Vitor, hein? Vitor, então será convocado através de pressão? É, pelo que eu entendi aqui, o Vitor está dizendo que essa convocação, né? Ele pode ser convocado, ele vai para a Copa, mas por pressão, né? É... não sei não. Deixa eu mandar um abraço também ao Marcos Vinícius. Ô Marcos, um abração pra você, muito obrigado pelo carinho, viu? Pela sintonia aqui com a gente no Sertanejo Bom Demais, da nossa Espacial FM. Tem mais alunos, tem mais abraços. A Tamires, ligadinha com a gente no bairro JK. Ô Tamires, boa tarde pra você, Tamires. Tá abraçando aqui a Dayana e abraça todos os ouvintes aqui do nosso programa e tá dizendo que o Neymar vai ser convocado sim. É. Eu tô achando também, viu, Sozé? Não sei, tem um trem que tá falando que eu tô achando que ele vai, viu? É, pode ser, né? O Jailson Amaral de Campo Alegre. Alô, Jailson! Como é que você tá, Jailson? Que isso? Jailson tá falando, olha, ele vai ser convocado, mas vai ficar caindo direto. O Neymar, ó, mensagem do Jailson aqui lá de Campo Alegre, ó. Acho que o Neymar, o menino Ney, vai ser convocado, mas vai ficar caindo direto, viu? É um cai-cai, Jailson? Você acha que o Neymar é um cai-cai? Nossa senhora, será? 24 horas e 14 minutos, daqui a pouco, sai a lista dos convocados para a Copa do Mundo da Seleção Brasileira. Neymar vai ou Neymar fica, hein? Tem mais aqui, quem é que tá chegando agora, Zé?
1: Boa tarde, Graújo, boa tarde a todos do Especial FM. Referente à sua pergunta aí, sobre o Neymar ser convocado na Copa do Mundo, inclusive estou ansiosa aguardando, para mim sim, certamente ele vai ser convocado. E referente se ele vai ou não mudar, claro que vai mudar, e outra também, ele não joga sozinho, ninguém joga sozinho, é uma equipe. Mas ele vai ajudar muita equipe aqui do Brasil.
0: Olha aí a participação da Fabiola Teodoro. José, a Fabiola é entendida de futebol mesmo, viu? Fabiola, você tá de parabéns com a sua resposta, viu? Um abraço pra você. A resposta técnica, né? É de uma pessoa entendida mesmo, né, José? Ô, Fabiola, muito obrigado pela participação, pela audiência aqui na nossa programação. Neymar vai ou Neymar fica, hein?

0: Christian e Ralph. Essa é boa, hein? São 4 horas 22 minutos desta tarde de segunda-feira. Trenção! E nós vamos trazer a partir de agora perguntinha no nosso programa. E hoje tem nessa gente. Hoje, o que tem na capanga do seu Zé? Iniciando com a letra G. O que será? O que é? Ou é com a letra G na capanga do seu Zé? Então, a partir de agora, você participando também, enviando a sua mensagem de texto, de áudio, respondendo o que o sonoplasta vai levando na capanga com a letra G. E nós temos aqui a enquete daqui a pouco, gente. Daqui a pouco é a convocação para a Copa do Mundo da Seleção Brasileira, hein? Daqui a pouco nós vamos saber quais são os jogadores que vão para a Copa. E no meio desse balaio de gato, né, José? Eu quero saber a sua opinião, amigo ouvinte entendido de futebol. Entendido ou entendida, né? Neymar vai ou Neymar fica? E aí? Daqui a pouco sai a lista, hein? Será que ele vai estar no meio dessa lista? Neymar vai pra Copa ou vai assistir de casa, hein? Envie sua mensagem aqui pra nós. Participe com a gente no 999-740-105.
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0: 4h24.

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1: Gente, a temperatura 26 graus de momento em Pará de Minas. O tempo aberto, com a umidade marcando 59%.

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1: Senhoras e senhores, é o Sertanejo Bom Demais, é a nossa Espacial FM. É você ligadinho com a gente nesta tarde de segunda-feira. Mais uma semana, né? Início, graças a Deus. Que esta semana seja abençoada para todos nós. E para ela ser abençoada, você tem que ter fé, né? Tem que levar aí o Cristo no coração e acreditar. É isso mesmo. Pensamento positivo e fé. Pode ter certeza que tudo que você está buscando nesta semana, você alcançará. Tá bom? 4 horas 31 minutos. Já lançamos aqui a pergunta no Sertanejo Bom Demais, hein? Hoje, o que tem na capanga do seu Zé? Iniciando com a letra G. O que será que tá na capanga do seu Zé com a letra G? E o Neymar, hein? A enquete continua, né, Sozinha? A enquete continua. O Neymar será convocado daqui a pouco para poder ir para a Copa pelo Ancelotti ou não, hein? Ele vai para a Copa ou vai assistir de casa? Na sua opinião, e se ele for para a Copa, vai ajudar ou não? É, tem muita gente falando aqui que ele vai ser um cai-cai, viu? Gente, será? Se ele for convocado, será que ele vai ser um cai-cai? É, tem muita gente apostando nisso, não sei não. Deixa eu mandar um abraço. A Beatriz Rodrigues, no bairro São Francisco. Ô, Beatriz! E ela tá falando que é guitarra e o Zé Zé tá levando a campainha. Será que é guitarra? Beatriz, será? A Adriana também ligadinha com a gente. Boa tarde, Adriana. Muito obrigado pela participação. Ângela Marinho, Sete Lagoas. A mulher apaixonada também ligadinha aqui no nosso programa. Alô, Dayana! Tá marcando presença com a gente, Sozé. Tá firme com nós no bairro JK. Ô, Dayana! E ela tá falando que o Neymar vai ser convocado, sim, porém, por pressão popular. É. Dando a entender que se dependesse só do técnico, ele não ia, não, viu? É. Não sei, não. Ai, ai, ai. Tem mais, hein? Quem é que tá chegando agora no Sertanejo Bom Demais?
2: Oi, boa tarde, Graújo. Aqui é o Acorde da Vai Vem da Costa. É, o Neymar vai ser convocado porque não tem outro melhor que ele. A seleção não vai nos melhores. Não tá muito bem no momento, não, mas tem que levar ele, sim. Eu não sou muito a favor de levar ele, não, mas não tem outro melhor. Porque tem esse negócio de caicar mesmo, mas ele é muito caçado em campo, né? Tem que ver isso também. Isso bate muito nele. Esse pessoal, você sabe, um abraço Jardel lá em Campo Alegre.
1: Anderson Doca, o Acorde da Vargem Bento da Costa, dizendo que ele vai ser sim convocado, seu Zé. Tá aí, ó. Tá falando que vai ser convocado, hein? É. A turma tá que tá, né? Ô, seu Zé, que é o nome que você gosta demais dele apareceu aqui, moço. É esse mesmo, seu Zé.
3: Hoje eu quero ele contar mentira.
1: Hã?
3: Esse cara todo dia tá contando uma mentira. Vamos ver se ele vai contar mentira hoje.
1: José Antônio!
4: Ah, o Neymar é o seguinte, é porque aquela confusão que teve lá, que eu tava dando jet ski lá no CT, que caiu do pé de jabuticaba. Aí o Rubim Barrichello pegou ele e levou pro hospital, vai dar 3 pontos no Didim dele. Aí a consequência de do Arnold Schwarzenegger, que vai fazer aquele filme novo, né, do Exterminador do Futuro, vai colocar o filho dele pra trabalhar lá, é um negócio assim. Tô por dentro dessas coisas.
1: É, eu tô vendo. Realmente. Você tá bem por dentro, viu? Assim, eu fico assim impressionado de ver o nível que os rapazes têm nas respostas aqui do nosso programa, né, Sozé? É impressionante, né? É um camarada com uma inteligência, rapaz, nem o Einstein, né? Não chegou nem aos pés da inteligência dele, né? José, você tá de parabéns mesmo. Eu fico assim, embasbacado de ver tanta inteligência numa pessoa só, viu? Ah, dureza! Só que é isso? Oi, Igor! O seu Zé tá levando a capanga uma garapa, Igor! Manda um alô pra nós aqui, moço! Nós estamos aqui trabalhando na panificadora! Estou aqui no bairro Jardim América! É o Marcos! Ô, Marcos! Um abraço pra você aí no bairro Jardim América! Tá aí na padaria trabalhando e acompanhando O sertanejo bom demais, a gente agradece o carinho, Marcos. O Lecão continua lá, viu, naquela luta danada. Ô, Lecão, esse trem sai ou não sai, meu filho? Construção de amargar, hein, Lecão? Misericórdia. Um abração pra você aí no recanto, viu? Obrigado pela participação, pelo carinho, pela audiência aqui no nosso programa. Igor! Opa! Olha, é o seguinte, fala, Igor. Manda um alô aqui pra nós. Estamos garrado aqui na padaria também, no Grão-Pará. Manda um alô pra galera, rapaz. Ó, se o Neymar for convocado, os jogos todos vão durar 15 minutos de acréscimo. Só pra ele levantar do chão, que é isso. Ai, não. Ai, apelou mesmo, rapaz. Não fala isso, não. É o Guilherme, né? O Guilherme lá no Grão-Pará. Ô, Guilherme! Mas não é possível, Guilherme. Você acredita nisso? Nossa, mas 15 minutos, hein? Misericórdia. E aí, o homem nem foi convocado. Ele já tá falando que o homem vai pra cair. Aí é complicado, hein? Aí é complicado. Deixa eu mandar um abraço, então. Toda a galerinha bacana, né? Os padeiros, né? Que estão sempre com a mão na massa. Acompanhando aí o Sertanejo Bom Demais nesta tarde de segunda-feira. Ô, turminha nota mil, né, Zé? Menos um. Tem um aí que é burrice demais, né? É, não vou falar o nome dele, não. É burricido com força, né, Zé? Ô, homem burricido, né? Nossa Senhora. Ô, homem que é burricido. Moço de Deus. Ainda bem que ele apareceu aqui, né? Graças a Deus. Vambora, Zé. Vamos trazer mais uma agora.

0: Chico, vem para lá! Eita, nós, hein, senhor? Gente, 4 horas 46 minutos! E a turma tá que tá, viu, sozinho? A turma tá que tá, o pessoal marcando presença com nós aqui. O Fernando! Ô, Fernando! Tá marcando presença no Bairro Santa de Vinges. Seja sempre bem-vindo, Fernandão! Tá falando aqui, ó. Oi, Igor! O Neymar tem de ir. Não tem outro mesmo. Tem que levar ele, viu? E o que o seu Zé tá levando na capanga é uma garrafa de pinga pra nós tomar lá na mercearia, viu? Ô, Fernandão, será que é uma garrafa de pinga? Hoje é com a letra G, hein? O que, que será que o seu Zé tá levando na capanga com a letra G? Ai, ai, ai. Tem mais, hein? Tem mais. O Edmar Laurentino no recanto. Edmar! Muito obrigado pela participação, pelo carinho aqui com nós. E ele falou, ó, o Neymar convocado, ele só sabe cair, viu? Não vai dar certo. Edmar, Edmar. Não é possível, véio. Todo mundo tá chamando o Neymar de menino cai-cai, aí não, véio. Aí não, daqui a pouco vai sair a convocação, né? A lista dos convocados aí pra Copa do Mundo 2026. A enquete nossa aqui é essa. Neymar vai ou Neymar fica? E aí? Vai ou fica? O Flávio tá dizendo o seguinte, o que o seu Zé tá levando na capanga é um giz, porque ele agora tem um quadro negro lá na mercearia, onde tá colocando aí o nome dos maus pagadores, aqueles que compram fiado e não pagam. É, então ele não tá escrevendo é nada, porque não vende fiado. E ele tá falando, agora enquanto a enquete aí a respeito do Neymar, tem que ser convocado, porque é muito melhor levar o Neymar com a perna só, o que levar um cabeça de bagre igual ao Matheus Pereira? Que aí? Que aí? Ô, Flávio, nossa senhora! Não é possível, moço! Não é possível! Nossa senhora! Ah, rapaz, tá quase na hora, né, senhora? Tá quase na hora, hein? Tá quase na hora do homem falar se leva ou se não leva. Se o Neymar vai pra Copa ou se ele vai assistir a Copa. Na Copa da casa dele, né, José? Misericórdia. O Edmar Barbosa tá ligadinho com nós. Oi, Edmar. Obrigado pela participação. Obrigado pelo carinho. É o Edmar Barbosa, né? Então, nós temos aqui no programa que participa com nós sempre o Edmar Laurentino, que é o cantor de forró, né? Inclusive, ele falou que sua Zela vai levando a capanga uma gaiola. E nós temos também o Edmar Barbosa, né? Barbosa. Oh, Barbosa, velho. Igor, manda um alô pro Milton, caminhoneiro. E a Marcinha lá no sítio Casinha do Campo, em Conceição do Pará. Ô, oh, povo bom, só. É a Débora, né, participando com a gente. Ô, Débora, muito obrigado pela participação, pela audiência, viu? A Yara falou assim, não, não tem que levar o Neymar, não, viu? Ele não é muito bom, não. Tem não, Yara? Na opinião da Yara, não pode levar o Neymar, não. O Neymar fica, né, o Yara? É, tem gente que quer que leve ele, tem gente que já não quer que leva. E aí, na sua opinião, Neymar será convocado ou não, hein?
1: Oi, boa tarde, Alex, você, pro Sazé, todos os ouvintes. Sazé tá levando a capa, ganhou um garfo.
0: Garfo, Sérgio Filho, Sérgio Filho, será que é garfo? Ó, o Ancelotti já tá chegando no local onde será divulgado aí a lista, né, Sozé, dos convocados, né, lá no museu, lá no Rio, né? Pois é, já, então, 26 jogadores na lista do Carlos Ancelotti. Será que o Neymar vai ou o Neymar fica? Dê sua opinião. Envie sua mensagem no 99974-0105.

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2: 4h52.
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2: 4h54.
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4: 4,56.
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1: Moçada bonita, moçada bacana! São 4 horas e 57 minutos desta tarde de segunda-feira, início de semana! O que tem na capanga do seu Zé? Hoje, com a letra G, o que será? Deixa eu mandar um abraço, só Zé. Tá lá em São Gonçalo do Pará, tá acompanhando o nosso programa, tá cumprimentando aqui o maridão Rafael. Ô, Rafael! Um abraço pra você, viu? É a Dona Vera, só Zé. A Dona Vera tá firme com nós. Ô, Dona Vera! E tá falando o seguinte, que o senhor vai levando a capanga umas goiaba. Será que é umas goiaba que o seu Zé já vai levando a capanga, hein? É, pode ser, né? Quem sabe? A Raimunda já começou o segundo tempo, né, Raimunda? Já começou os trabalhos, né? Um abraço pra você, Raimunda! Bom, daqui a pouco tem a convocação da seleção brasileira, hein? Daqui a pouco, Neymar vai ou Neymar fica? É a nossa enquete aqui do programa. Será que o Ancelotti vai levar o Neymar pra Copa ou vai deixar ele em casa pra ele assistir a Copa na Copa, hein? Hã? É, não sei não, viu? A turma tá que tá, viu, Zé? A turma tá que tá, o pessoal dando pitaco aqui, né? Tem uns querendo que o Neymar vai, outros querendo que o Neymar fique. É, eu quero a sua opinião, hein? Eu quero a sua opinião. 999-740-105. E o que tem na capanga do seu Zé, iniciando com a letra G? O que, é que será que seu Zé Sonoplasta aqui do nosso programa vai levando na capanguinha com a letra G? Alô, Daniel!
2: Oi, Igor, boa tarde, seu Zé, boa tarde a todos aí, especial, boa tarde a família do seu Zé, sua família aí, vai estar por cá, viu, passei de Vinópolis aqui agora, chegando aqui na 262, viu, mas aí vem lá de São Paulo, tá, é doido, cansado e virado, mulher, é, querendo caçar um lugar pra mim beber uma. Eu acho que eu vou mais tarde, eu vou dar um pulo andando na camisaria lá da Guevara, ver se vem, nem que seja uma lá pra mim. Vai espantar a canseira e o sono, viu, Will? Será que faz isso aí pra mim aí, Will?
1: Ô, Daniel, você não pediu fiado, não, pediu, Daniel?
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1: Pronto. Aí, ó, nem se o mundo acabar, Daniel, dançou!
4: Ô, Igor, ela vai levando a capanga, é uma geleia.
1: Ô, Raimunda, será que é geleia que o seu Zé já vai levando a capanga, Raimunda?
5: Boa tarde, Igor, boa tarde a todos os ouvintes da Espacial. Aí que o seu Zé leva na capanguinha dele hoje, Igor, goiaba, sabe? E o Neymar vai pra Copa da casa dele, Isabel do bairro Raquel.
1: Isabel do bairro Raquel, comedora de pastel. Olha aí, hein? Falou que o Neymar vai pra Copa, mas porém a Copa da casa dele. Ei, Isabel, você não é fácil não, Isabel. Nossa senhora. Mais um abraço pra você, obrigado pela participação. Deixa eu mandar um alô também, ô Sozé. Tá firme com nós aqui, o Luiz Fernando. Ô Luiz! Muito obrigado pelo carinho de sempre, pela sintonia, viu, Luiz? Seja bem-vindo ao nosso programa. Gente, 5 horas e 1 minuto, daqui a pouco, o técnico da seleção brasileira, Carlos Ancelotti, vai trazer a lista dos 26 jogadores convocados para a seleção brasileira, para a Copa do Mundo 2026. E a pergunta que todos estão fazendo, tá, é uma novela isso, né, cara? É uma novela. Neymar será convocado ou não? Muitos estão dizendo que ele pode sim ser convocado, que ele deve ser convocado, que precisa ser convocado, que é um jogador de uma experiência vasta, né, José? Outros já estão dizendo que não, que, né, chega de Neymar, vamos testar aí outros jogadores. É, outros indo um pouco mais longe, dizendo que talvez ele será convocado por pressão, né, dentro ali da CBF, pressão ali de patrocinadores. Mas a pergunta que eu faço a você, amigo ouvinte, ele vai ou não vai, hein? E aí?

0: Daniel. Henrique Renner, Avenida Boiadeira. Oh, saudade,
1: sou! Boa tarde, Claudio. Quem fala é o Fernando, portão de Minas. E eu acho que o Leymar tem que ir pra Copa. Ele merece ir pra Copa no mundo. Leymar merece ir pra Copa. Tô esperando a provocação já. Manda um abraço pra Dona Maria. Dona Maria é minha avó, de Fortuna e Minas. Tô esperando a música dela, duas camisas. E manda um abraço pra Ângela, de Sete Lagoas. A Dona Maria, de Fortuna e Minas. Tô esperando duas camisas.
0: Luiz Fernando, aquele abraço pra você, Luiz. Um abraço a todos aí, Fortuna de Minas, acompanhando o nosso programa. Olha o Luiz aí, hein? O Luiz tá falando que o Neymar merece sim pra Copa, hein? Ei, Luiz, obrigado pela participação, viu?
2: Isso aí, Gaúcho. Boa tarde, Odinei. Manda um alô pra nós, pra Tainara São Zumon e a Letícia, irmã da Lívia lá no São Zumon também. E o que tem na sacola do seu Zé com a letra G é um gelo que tá vendendo tanto lá na mercearia, que não tá tendo, tá dando pra gelar a cerveja lá. Tá levando um gelinho pra reforçar. E eu, sobre o Neymar, tem garré no gol. Torço pra ele mesmo, garrar no gol. Porque na linha, ele não pode jogar mais, não. É só dois, três jogos, já quebrou as pernas aí. 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
0: Ednei, aquele abraço, que isso, Ednei? Ô, Ednezão, você acha que não vai render na Copa, não, Ednei? Um abraço pra você, viu, moço? Obrigado pela participação, Ednezão.
3: Ui, Guarau, seu Zé tá levando goiabada gelada pra matar esse saco, meu amigo.
0: Ô, Pedro Cirino, será que é goiabada gelada pra matar a ressaca, Pedro Cirino? Um abração pra você, viu, moço?
4: Oi, Garaújo, um abraço pra você, pro seu Zé, pra todos os ouvintes da Espacial. Oi, sobre a sua enquete aí, o que o seu Zé tá levando é o guarda-chuva, né? O tempo fechou, o seu Zé ficou preocupado. 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Sobre a sua pergunta sobre o Neymar, a melhor é ficar em casa assistindo, né, senhor? Já participou várias vezes, então não deu certo, né? Deixa outras pessoas mais novas entrar lá, ver o que dá, né? 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Tchau, obrigado.
0: Gleison, Gleison! Oh, o Gleison é contra também a convocação do Neymar, hein? Um abração pra você, Gleison! Hoje, o que tem na capanga do seu Zé? Iniciando com a letra G. O que será que o Zé tá levando na capanga com a letra G? E a enquete nossa também aqui no programa. Neymar vai ou Neymar fica? O Neymar será convocado para a Copa do Mundo ou não será convocado? A sua opinião. Envie sua mensagem, participe com a gente no 999-740-105.

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2: 5:15.
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2: 5:21.
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0: Esse é o Sertanejo Bom Demais, maravilhosa tarde pra você na sintonia. Ô, segundona, né, isso? E esse tempinho, hein? Dá um chove no molha, né, Zé? O tempo fecha, vem o frio, chove um pouquinho, depois vem embora, abre o tempo novamente. Que tempo atrapalhado, viu, Zé? Nossa senhora! Gente, 5h22, e o Neymar? Ele vai pra Copa ou não vai pra Copa? Será convocado ou não será convocado, hein? E aí? E aí a turma tá que tá, viu, Sozé? A turma tá que tá. O pessoal marcando presença aqui com a gente. É, deixa eu mandar um abraço aqui em Divinópolis, a Kellen. Ligadinho, ô Kellen, um abraço pra você e pra Adriele, né, acompanhando aí o nosso programa. O Beto, Sozé, o Beto tá falando aqui, ó. Rapaz, o Neymar vai. Ele é... ô Beto, não é possível. Ele colocou aqui, ó, o Neymar vai ser convocado. E o detalhe é que ele é o único jogador que ganha dinheiro deitado. Só fica no chão. Ô, Betão, você não é fácil não, hein, só? O Beto é um amigão do Fernando César, né? Nossa senhora. Ah, meu Deus do céu. Alô, Ângela!
1: Boa tarde, Igor. Sobre aquela pergunta do Neymar, ele vai pra fora. Neymar pode ir embora pra casa dele. Viu, Igor? Ô, Igor, eu queria ouvir uma música. A música de José de Camargo e Luciano. Dois corações apaixonados. Eu ofereço a música para todos os ouvintes que estão ouvindo o programa, viu? E para todos os locutores da rádio. Obrigado, Igor. Foi muito prazer conversar com você, Igor. Boa tarde, boa tarde.
0: Ângela Maria, boa tarde pra você também, Ângela. Ângela não quer que o Neymar seja convocado não, né, Ângela? Não quer que ele vá pra Copa de jeito nenhum, né, Ângela? Um abraço pra você em Sete Lagoas, viu, minha amiga?
2: Boa tarde, Zé Araújo. Eu sou a Olivia, filha do Ednei, aqui é de Abaeté. E o que tem na sacola do seu Zé com a letra G é um giz pra ir anotar os pirulitos que eu vou comprar fiado dele. Não é possível, né, José? Que você vai negar um pirulito pra uma criança. No final do mês, meu pai manda o Pix. Fala, José. É, especial FM, sucesso aqui.
0: Lívia, Lívia, Lívia! Ô, Lívia! Um abraço pra você, viu, Lívia? Muito obrigado pelo carinho, pela sintonia. Um abraço a todos de Abaeté, acompanhando o nosso programa Sertanejo Bom Demais. E o José falou que vai pensar, viu, Lívia? Vai pensar nessa proposta sua aí, viu? Bom, 5 horas e 24 minutos, o que tem na capanga do seu Zé hoje, iniciando com a letra G. O que será que seu Zé tá levando a capanga com a letra G, hein?
3: Ô Igor, boa tarde, aqui é Bianca. Seu Zé tá levando na capanga uma gaiola pra pôr os periquitos dentro.
0: Que é isso, Bianca? É a gaiola que o seu Zé já vai levando na capanga. Será que é uma gaiolinha, hein? Hã? Com a letra G, o que tem na capanga do Sonoplasta? E lembrando que daqui a pouco vai sair a lista dos convocados para a Copa do Mundo 2026. A lista da seleção brasileira com os 26 jogadores daqui a pouco, hein? Carlos Ancelotti, Sozé, vai anunciar que vai levar o Neymar ou não, hein? É uma verdadeira novela mexicana. O Neymar, na sua opinião, ele vai para a Copa ou ele não vai para a Copa? Ele será convocado ou não? Envie sua mensagem. Dá tempo ainda de participar. 999-740-105.

0: 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Bom demais. Gente, 5 horas e 31 minutos. O Cláudio Geraldo, em Onça de Pitangui. Ô, Cláudio, muito obrigado pela participação, viu? E ele tá falando que só Zé já vai levando a capanga. É uma goiaba. E ele tá dizendo também aqui, ó. Ô, Igor, a respeito da enquete, se o Neymar vai ou não ser escalado. Olha, o Neymar vai ser colocado, mas vai ficar na reserva, viu? Vai ficar na reserva. É, será que ele vai ficar na reserva? Será que ele vai ser convocado, hein? Um abraço ao João Miguel em Onça de Pitangui, acompanhando aí o nosso programa Sertanejo Bom Demais. E as participações continuam, né, Zazel? O pessoal marcando presença, respondendo aqui a nossa enquete. Daqui a pouco sai a lista dos convocados para a Copa do Mundo 2026. E aí? Situação do Neymar, vai ou fica?
1: Olá, Igor, boa tarde. Olha, o que o seu Zé tá levando na capenga com a letra G, eu acho que é uma garrafa de pinga e uma galinha, Igor. Nesse tempo, né, o tempinho tá ajudando. E quanto à questão do Neymar ir pra Copa, eu acho que ele não deveria ir, ele pode ficar quietinho em casa. Porque de todo jeito essa Copa já tá perdida mesmo. Não tem salvação, acabou. Boa tarde, Igor. 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
0: Que isso, mano. Mas nem começou, uai. Ô, Ana. Ana Paula, Ana Paula. Que é isso, Ana? Descrentou de Copa, ô, Ana? Nossa Senhora. Um abraço pra você, viu? Obrigado pela participação, Ana.
2: Oi, Igor. Boa tarde. Eu sou a Luciana aqui de Capela Grande. Eu queria mandar um feliz aniversário, 18 anos de casado, da minha mãe Rosa Dalva e o meu pai João de Capoeira Grande. 18 anos, bodas de turquesa.
0: Olha aí, parabéns ao papai e à mamãe, a Rosa e o João. Oh, felicidades, viu? E que venham muitos e muitos aniversários de matrimônio, né? Que maravilha, hein? Que papai do céu abençoe. A esse casal nota mil lá de Capoeira Grande, né? Luciana! Aquele abraço pra você também, viu? Seja sempre bem-vinda ao nosso programa Sertanejo Bom Demais. Gente, o que tem na capanga do seu Zé Sonoplasta, iniciando com a letra G. Hoje é com a letra G. O que será? Ai, ai, ai! O que que o seu Zé tá levando a capanga com a letra G?
3: Fala galo, né?
0: Que isso?
3: Boa tarde, eu sou o Chafistão do Gai. Zé tá levando a capanga, é um galo pra fritar lá pros amigos, bem, tomar uma pinguinha com esse frizinho, é bom demais. Uma boa tarde.
0: Ô Chaprisco, a Bianca soprou no seu ouvido aí, fala galo, fala galo. Ô Bianca, você não é fácil, né, Bianca? Direciona o homem até na resposta da pergunta aqui, hein? Misericórdia, essa manda mesmo. O Chaprisco anda fininho com ela, viu? Ô, Chaprisco! Tá danado! Virou a rei pra barriga! Senão você vai se lascar! Quem falou foi o Sozé, não foi eu não, viu? Eu não tenho nada a ver com isso! Eu tô brincando, Um abraço pra você, viu, Bianca? Um abraço aí ao Chaprisco do Quilômetro do Gaia, que tá sempre na escuta com nós! E aí, daqui a pouco vai sair a lista de convocados da seleção brasileira. Daqui a pouquinho, o Carlos Ancelotti vai falar o nome dos 26 jogadores convocados para a Copa do Mundo 2026. E o Neymar, na sua opinião, ele vai ser convocado ou não vai ser convocado? Vai para a Copa ou não vai para a Copa? Envie sua mensagem, participe no 999-740-105.
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Oi, Igor Araújo. Boa tarde. Boa tarde, seu Zé. É a Conceição aqui da Vila Ferreira. Oi, Igor. Sobre sua pergunta aí, o tio Zé lá vai levando na capanga a letra G, uma garrafa de café. 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
2: 5:41.

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3: Em Pará de Minas, tempo nublado. A temperatura marcando 24 graus, a umidade relativa do ar 66%.
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3: 5:44.
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11: 5:46.
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0: O nosso programa Sertanejo Bom Demais é a nossa Espacial FM. Deixa eu mandar um abraço, Sozé. A Raimunda tá abraçando o filhote, o Christian, aniversariante de hoje, né? Ô, Christian! Felicidades pra você, viu? Muita saúde, muita paz e muita prosperidade na sua vida. Parabéns, Christian!
1: Boa tarde, Igor. Tudo bem? Aqui é o Lucimar do Padre Libério. Aqui, deixa eu te falar em relação ao Neymar. Eu acho que o Neymar não devia ir pra Copa. Ele vai estragar os nossos momentos que nós podemos ter na Copa, né? E o que o Souza tá levando aí na capanga dele é geleia. Manda ele oferecer uma geleia com gemada para o Neymar, porque às vezes ele dá conta de jogar na Copa, né? Só se eu tenho sucesso é aqui.
0: Lucimar, que é isso, Lucimar? Oh, ela não quer que o Neymar vá para a Copa, não. Ô, Lucimar, daqui a pouco, gente, daqui a pouquinho vai sair a lista com os 26 convocados pelo técnico Ancelotti para a Copa do Mundo 2026. E a pergunta que todos estão fazendo, né, praticamente, é assunto aí com os amigos, em grupos de WhatsApp, enfim, nas redes sociais, né? Em cada esquina, nos botecos da vida, nos bares das mercearias. A pergunta é, Neymar vai para a Copa ou Neymar não vai para a Copa? E na sua opinião? Nós queremos saber a sua opinião. O Neymar será convocado para a Copa do Mundo ou não será convocado pelo técnico Carlos Ancelotti? Dá tempo de participar. Envie sua mensagem aqui para a gente no nosso zap do 999-740-105.

0: André e Adriano! Belando Gago! Treinço! Bom, nós vamos fazer uma pausa agora e trazer a oração de final de tarde, início de noite. É hora de falar com Deus!
1: Quando eu quero falar com Deus, eu apenas falo.
0: Senhor nosso Deus, entregamos em Tuas mãos esta nova semana que se inicia. Abençoa nossos caminhos, nossa família, nosso trabalho e nossa saúde. Dá-nos forças para enfrentar o desafio, perseverança para não desistir. Não desistir diante das dificuldades, Pai. E também pedimos fé para confiar nos Teus planos. Dedicação também para cumprir nossa missão com amor e honestidade. Que nunca nos falte gratidão pelo pão de cada dia, pela oportunidade de recomeçar e pelas pessoas queridas que caminham ao nosso lado. Pedimos também paz para os corações, proteção para nossos lares e esperança para todos que estão ouvindo esta mensagem. Que esta semana, Senhor, seja repleta de bênçãos, boas notícias, saúde, união e vitórias. Que Deus ilumine cada amanhecer e renove nossas forças a cada dia.

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2: 6:03.
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2: 6:05.
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3: 6 e 9.
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3: É o Sertanejo Bom Demais e a nossa Espacial FM. Pois é, nós lançamos aqui a enquete: Neymar vai ou Neymar fica? E ele vai, né? Ele vai. E para comentar a respeito dessa lista para a Copa de 2026, no estúdio da nossa Espacial FM, repórter e jornalista Sérgio Viana. Ô Sérgio, está satisfeito com essa lista que saiu aí?
19: Boa noite, Igor Araújo, ouvintes, internautas. Agora são 6h09, né? Virando agora para 6h10. Bom, acabou de acontecer a convocação aí da seleção brasileira. O técnico Carlo Ancelotti fez aí, divulgou o nome dos jogadores que vão para a Copa do Mundo deste ano, Igor. E a gente percebeu aí que são nomes importantes, né? Alguns, eu não fiquei satisfeito com alguns, não, mas o técnico sabe o que ele faz, né? Sabe quem que ele vai levar para a Copa do Mundo. E divulgou aí pra gente os nomes. Vamos aos nomes aí, pra quem não tava acompanhando, a nossa audiência, pra quem tá ligadinho na Espacial FM, no rádio aí, nosso aplicativo. Vamos aos nomes dos jogadores que vão para a Copa do Mundo. Como o Igor já antecipou, o Neymar vai. E, além dele, o Alisson do Liverpool, o Ederson do Fenerbahçe e a surpresa, para começar aí o nome dos goleiros, né, que eu disse, o Alisson, o Ederson, o Everton do Grêmio. O goleiro Everton do Grêmio, experiente, o Everton. Ninguém apostava em o Everton. Muita gente falava que poderia ser o Bento, que joga no, na Arábia. Também o pessoal apostou até no nome do goleiro do Corinthians, o Hugo. E também apostaram até no nome do Everson, do Atlético. Pediram até o Fábio, com 45 anos de idade, que joga no Fluminense, ex do Cruzeiro. Mas quem acabou indo foi o Everton, que jogou no Palmeiras aí, foi bem no Palmeiras nos últimos anos, ganhando Libertadores, ganhando campeonatos nacionais e que agora está no Grêmio. Bom, vamos aos defensores, gente. Alexandro do Flamengo, Bremer do Juventus, Danilo do Flamengo, aí confirmando, muita gente estava apostando nessa ida do Danilo, Douglas Santos do Zenit, Gabriel Magalhães do Arsenal, Ibanez do Al-Ahli, Léo Pereira, outra surpresa para mim, vai na zaga, já tinha sido convocado, é claro, inclusive com o Ancelotti, e está confirmado na zaga aí, jogador do Flamengo, zagueiro do Flamengo, vai para a Copa do Mundo, junto com Marquinhos do PSG e Wesley da França. No meio de campo, Bruno Guimarães do Newcastle, Casemiro do Manchester United, Danilo Santos do Botafogo, do Igor Araújo, Fabinho do Al-Ittihad e, para mim, é uma insatisfação, mas é a vontade do treinador e de alguns jogadores, alguns treinadores, né, torcedores, inclusive do Flamengo, o Lucas Paquetá, que estava ausente de algumas convocações, estava lesionado, vai para a Copa do Mundo, lá no meio de campo da seleção brasileira. No ataque, Gabriel Martinelli do Arsenal, Igor Thiago do Brentford, artilheiro lá na Inglaterra, do campeonato inglês, Matheus Cunha do Manchester United, Rafinha do Barcelona, estava mais que confirmado, Rayan também vai jogar na seleção brasileira. Vinícius Júnior, também é outro, que é um nome que estava carimbado, que é do Real Madrid. E Endrick, do Lyon, que para mim não poderia faltar na Copa, Igor.
3: Mas estava numa pressão danada.
19: Estava numa pressão danada.
3: Garoto passou por uma pressão.
19: Não estava jogando bem no Real Madrid, foi para o Paris Saint-Germain e lá desabrochou aí. Fez um excelente campeonato francês, estava fazendo gol para caramba e quando chega na seleção, os números dele são bons, são importantes. Faz gol, converte. Então, para mim, o Endrick tinha que ir para a Copa. E aquela dúvida? Foi tema de enquete para todo lado durante as últimas semanas, dos últimos meses. Ia ou não ia? O Neymar vai para a Copa do Mundo, para alegria de muitos e para tristeza de alguns.
3: Ô Sérgio, nesta lista aí, você sentiu falta de alguns nomes que já eram, inclusive, carimbados na seleção?
19: Acredito que não, Igor. Alguns, infelizmente, os que eu pensava que poderia ir para a Copa do Mundo acabaram se lesionando, né? Nos últimos meses, nas últimas semanas. Infelizmente, tiraram alguns da Copa. O Rodrigo, teve vários outros jogadores. O zagueiro do Real Madrid, que agora não me veio, falta a memória aqui também. Vai faltar aí nessa seleção. Eu vou puxar aqui agora enquanto a gente vai buscar novas informações aqui. Mas para mim, assim, algumas expectativas de jogadores que não iriam acabaram se concretizando. Como eu disse, o Everton é uma surpresa para todo mundo. E o Lucas Paquetá acabou sendo convocado. O Neymar, o Igor, eu tinha uma convicção que iria para a Copa do Mundo. Eu acho que, e principalmente devido a essas ausências, tem o Estevão. O Estevão também que ficou lesionado aí. Né? Então, acabou que esses jogadores aí foram convocados e a gente vai torcer agora para a seleção. A seleção que joga a estreia no dia 13 de junho, e a gente vai estar acompanhando aqui os passos da seleção até o dia 13 de junho e também aí os outros jogos da seleção na Copa do Mundo de 2026.
3: Um que era sempre chamado, né, o Sérgio, amistosos e enfim... E sumiu, teve um apagão, mas um apagão, Richarlison.
19: Exatamente. O Richarlison, o pé de pombo, né, que eles falam.
3: Isso.
19: Jogou na última Copa do Mundo, Mas os números dele não me impressionavam, não. Acho que isso aí, para mim, não faz falta, não.
3: Pois é, rapaz. Um também que era muito falado, né? Porque o pessoal sente saudade dessa turma, né? O Thiago Silva.
19: Thiago Silva era um que chegou a ser cotado, aí para a seleção. E, apesar da idade, né? É, como um líder para esse grupo, mas acabou indo o Léo Pereira do Flamengo.
3: Gabriel Jesus.
19: Gabriel Jesus também, passagem pela seleção brasileira, pois Copa do Mundo, a última Copa do Mundo. Mas também os números
3: no
19: também.
3: Apagão, né?
19: Os números não estavam impressionando, não, sabe? Aí o técnico Ancelotti decidiu aí chamar jogadores que estão em alta aí nos campeonatos que estão disputando. O caso do Igor Thiago, artilheiro lá da Liga Inglesa, e também o Hendrick, o menino Hendrick, que está comendo a bola no campeonato francês pelo Lyon.
3: Exato.
19: Então a gente vai continuar acompanhando, Igor, e ao longo da programação e também aí nos nossos noticiários amanhã no Jornal da Cidade, repercussão desta convocação da Seleção Brasileira de Futebol.
3: E o treinador teve que fazer uma mexida meio que, pode-se dizer, complicada, né? Porque tivemos aí opções, ele tinha interesse em certos jogadores, mas que lesionaram, né? No decorrer aí da semana, né?
19: Exatamente. Nas últimas semanas aí, como eu disse, alguns jogadores acabaram lesionando, né? E acabaram que não foram para a Copa do Mundo, não vão poder ir para a Copa do Mundo de 2026. Alguns jogadores do Flamengo, que vem aí, ganhou Libertadores nos últimos tempos. A gente tem o Alexandre, o Danilo, o Léo Pereira, o Paquetá. E espero que o que eles fizeram na Libertadores e nos últimos campeonatos, Campeonato Brasileiro e tudo, eles voltem a fazer também pela Seleção Brasileira de Futebol, Igor.
3: Exato. Sérgio, muito obrigado pelas informações, mais uma vez.
19: Eu que agradeço. E só lembrando aqui o nome que eu estava esquecendo agora há pouco, a gente pesquisou aqui agora, que é o Éder Militão, zagueiro brasileiro.
3: O Militão,
19: brasileiro.
3: Realmente.
19: Militão,
3: realmente.
19: Que infelizmente lesionou, que para mim teria uma vaga sim nessa defesa da Seleção Brasileira.
3: Exato.
19: Volto com você.
3: Valeu, meu amigo Sérgio Viana. Gente, 6 horas e 18 minutos. 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

0: Eduardo Costa, Imagina Eu.
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0: Você que ainda não está participando com a gente, participe, viu? Enviando sua mensagem de texto ou de áudio no nosso zap no 999-740-105. Pergunta de hoje: o que o seu Zé tá levando na capanga, iniciando com a letra G? O que que será? E acabou que o menino Neymar foi convocado, hein? Ah, Neymar! Bom, nós vamos fazer aqui uma pausa para trazer em instantes o Jornal da Cidade em sua segunda edição. 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
11: 6:26.
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15: É você sempre muito bem informado aqui na Espacial FM. A semana tá só começando, mas tem muita informação, tem muita notícia para você. E hoje você confere que a PM realizou a prisão de um foragido da justiça em Papagaios. Motociclista morre após cair em riacho. Faltas em consultas e exames sobrecarregam a rede pública de saúde em Pará de Minas. E veja também possível volta do El Niño. Pode gerar um inverno com temperaturas acima da média aqui na nossa região.
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15: Eu sou Hugo Lacerda e sou eu quem comando a segunda edição do nosso Jornal da Cidade. Hoje é segunda-feira, 18 de maio de 2026. Está no ar a partir de agora a segunda edição do Jornal de maior audiência da região.
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15: Vamos começar falando sobre saúde. Enquanto muitas pessoas aguardam por consultas, exames e atendimentos especializados na rede pública, outro problema tem chamado a atenção da Secretaria Municipal de Saúde: o alto número de pacientes que faltam aos procedimentos agendados sem aviso prévio. Neste ano, somente já foram registradas mais de 18 mil faltas na atenção primária à saúde, realizada pelas unidades básicas, além de quase 2 mil ausências em atendimentos atendimentos especializados no AME, no Ambulatório Médico de Especialidades. Os números impactam diretamente o funcionamento do sistema e acabam dificultando o acesso de outras pessoas e outros pacientes ao serviço, né? O responsável pela pasta, o Gilberto Denoziro, disse que esse é um problema enfrentado em todo o SUS e gera diversos impactos diferentes na área da saúde pública.
11: No SUS, isso impacta no aumento do tempo de demora, porque a pessoa ocupa o espaço de outro que poderia ser atendido e não é atendido, né? Aumentando o tempo de espera dos que tem que ser chamado depois porque a pessoa marcou e não foi. Aumenta os custos, né? Porque vários médicos recebem por procedimento, por atendimento. Mas tem os médicos que são concursados, que são efetivos, que recebem a mensal. São marcados X pacientes para ele. Não foi, pronto, não vai, ele fica sem. E nos ocupa a área de apoio, que tem que ficar telefonando, procurando, e muitas vezes você telefona, a pessoa confirma que vai e não vai. Então é um problema seríssimo que nos traz problema.
15: E olha só, para tentar diminuir os índices, a Secretaria de Saúde vem reforçando a comunicação dos agendamentos e ampliando ações de conscientização junto à população. Outra medida adotada pelo município é o retorno do paciente para o final da fila de espera, quando a ausência não é informada previamente. Além de evitar desperdício de recursos públicos, a comunicação antecipada ajuda a reduzir as filas e melhorar o acesso aos atendimentos para toda a população. Cobrar é importante, pedir melhorias também é, mas fazer a nossa parte também, né? Agendou? Vai na consulta. Se não vai poder ir, desmarca. Outra pessoa está esperando há muito tempo também. Agora vamos falar de clima, porque o El Niño deve se desenvolver nas próximas semanas e pode se intensificar nos próximos meses. É o que indica o boletim climático divulgado pela Organização Meteorológica Mundial, agência da ONU. A possível volta do fenômeno pode gerar o inverno com temperaturas acima da média aqui em Pará de Minas, segundo informações da Defesa Civil. Diante dessa possibilidade, a Defesa Civil de Pará de Minas, preocupada com os impactos climáticos, elaborou um documento com o objetivo de apresentar informações atualizadas sobre o fenômeno, visando contribuir para o acompanhamento preventivo, fazer planejamentos e adotar medidas de monitoramento e prevenção. O capitão Edson Silva, que é o coordenador da Defesa Civil, explicou como funciona esse fenômeno.
16: Os estudos indicam que a formação do El Niño deve se concretizar entre maio e julho. Então, ou seja, fechando e se concretizando esse El Niño, a tendência de a gente ter uma temperatura até 2 graus acima da média na superfície, né, do oceano Pacífico, e a gente, esse fenômeno, o que acontece? Qual que é o impacto, principalmente no Brasil? A região sul do Brasil, né? A região principalmente do Rio Grande do Sul, Paraná e Santa Catarina, a gente pode ter aí um aumento das chuvas, né, pluviométrico, principalmente com formação de tempestades, ciclones extratropicais. Então, ou seja, a gente pode ter uma tendência a ter chuvas parecidas com o que a gente teve em 2024. Na região sudeste, a área de Pará de Minas, né, nossa região principalmente, a gente tem uma tendência de ter um inverno um pouco mais quente, temperaturas acima da média, a umidade mais baixa e um tempo mais seco.
15: É isso. Especialistas ressaltam que o El Niño ainda está em fase de desenvolvimento, o que gera indefinições quanto à intensidade final desse fenômeno. Pessoal, então aí. Agora nós vamos para o intervalo. Porque daqui a pouco tem as notícias policiais aqui nas ondas da 105.

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2: Você sempre muito bem informado com as notícias aqui na Espacial FM. Olha, um motociclista que não teve a idade repassada morreu após cair em um riacho na última sexta-feira, na região central de Nova Serrana. Segundo os bombeiros, o corpo foi encontrado submerso por uma testemunha que passava no local. As polícias civil e militar compareceram ao local e realizaram os trabalhos de praxe. Após a liberação da área, os bombeiros fizeram a retirada do corpo do riacho. A identidade da vítima não havia sido divulgada até a última atualização da reportagem. As causas do acidente estão sendo investigadas. Agora nós vamos a Papagaios, porque no dia 15 de maio, conhecido como sexta-feira, militares se deslocaram até a fazenda Taquara, na zona rural, onde lograram êxito na localização e abordagem de um homem de 51 anos, contra o qual havia em desfavor um mandado de prisão em aberto. Após consulta ao sistema, foi constatado a existência, então, desse mandado de prisão preventivo, expedido na comarca de Ibiaque, em Minas Gerais. Diante dos fatos, foi dada a voz de prisão ao autor em cumprimento à ordem judicial, sendo garantido a eles todos os direitos constitucionais. O indivíduo foi conduzido à delegacia da Polícia Civil para as demais providências. O autor possui registro policial por homicídio. Tá, e essas foram as notícias de hoje aqui de Pará de Minas e região. Amanhã eu volto às 10 para 8 da manhã falando sobre tudo o que acontece não só em Pará de Minas, mas também todo o nosso estado, no Brasil e do mundo. Claro, vamos repercutir mais a convocação da seleção brasileira, inclusive trazendo informações e outras notícias para você do mundo do esporte, mas não só isso, né? Tem comentário de Albert Moreira, tem informações da nossa cidade. Tudo isso nas reportagens de Sérgio Viana, Sara Faria, comentário com Albert Moreira, Igor Araújo no policial e eu na companhia de Júlia Mendonça na apresentação do jornal. Então é isso, semana só começando, amanhã a gente volta com mais notícias, mais informações. Você continua agora com o sertanejo, que é bom demais.
0: Termina aqui a edição de hoje do Jornal da Cidade. Voltaremos amanhã ou a qualquer momento direto da redação.

Essa é boa demais, hein? Ataíde Alexandre, Estrada do Amor. Deixa eu mandar um abraço a Ângela, a Cida Pires e também o José Antônio em Ribeirão das Neves. Intervalo chegando, né, Zé? É coisa rápida, viu, gente? É um piscar de olhos e já já a gente tá de volta, hein?

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2: 6h47.

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2: Gente, tempo nublado com a temperatura marcando 23 graus, a umidade relativa do ar 72%.
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2: 6h49.
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Olha só, João Neto e Frederico, por causa de você, nossa Francia só, que paixão desenfreada, hein? Ah. Esse é o nosso programa Sertanejo Bom Demais.

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2: 6h55.
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2: 6h56.
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2: 6h57.
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Gente, trazendo o final do nosso programa Sertanejo Bom Demais. E a turma marcou presença, né, José? Hã? Foram várias e várias respostas para nossa pergunta de hoje, que foi a seguinte: o que tem na capanga do seu Zé? Hoje, iniciando com a letra G. Hoje foi com a letra G, hein? O que o seu Zé lá ia levando na campainha? É agora, é agora. Resposta da nossa perguntinha de hoje. O seu Zé vai levando na capanga com a letra G.

É uma goiaba a resposta de hoje. E aí, Sozé? Começamos bem a semana, segunda-feira foi nossa. Foi nossa, Sozé. Que trembão, hein, Zó? Iniciamos bem a segundona, a nossa semana na Espacial FM. Foram duas pessoas, né, Sozé, que responderam corretamente que era goiaba, né? Apenas duas, né? Apareceu aqui que era gaiola, né, Sozé? Gaiola, então, nossa senhora. O que apareceu aqui é a gaiola. Gaiola, Sozé, ela vai levando a capanga, a gaiola. Mas, na verdade, é goiaba, é goiaba. É goiaba que o seu Zé já ia levando na campanguinha. Uma goiabinha. Oh, trembanço. Vambora, seu Zé. Vambora, porque amanhã tem mais. Sertanejo bom demais. Agradecendo o carinho. Agradecendo também a sua sintonia, a sua audiência. Desejando um início de semana maravilhoso. Uma noite de segunda-feira espetacular. E não vá se esquecer, hein? Amanhã, terça-feira, a partir das 16 horas, Sertanejo Bom Demais, com perguntinha e, claro, com a sua participação. Ó, em instantes vem chegando a Voz do Brasil, a partir das 8 da noite, tem também Carlos Leite trazendo o programa Conexão. Já no aplicativo da nossa Espacial FM, é uma hora de música sem intervalo comercial e sem a Voz do Brasil. É o programa Som na Caixa. Vambora, Sozé, porque amanhã tem mais. Sertanejo bom demais. Bye, bye, pessoal.

0: eu acho que você tem que mandar aquela mensagem. Mas manda o que está no seu coração.
1: Porque se fosse eu falaria mais ou menos assim.
2: Ei, boa noite. Antes de te bloquear, eu só vim te dizer que a partir de hoje pode tocar o terror, fazer o que quiser fazer. A boca é sua, curte suas farras. Sinto mais nada.
0: Não, apaga.
2: Oi, boa.

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3: 8:04.
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Opa, boa noite, estamos começando mais um Conexão aqui pela sua Espacial FM 105.5, a mais ouvida, o sucesso é aqui. Boa noite para você que está em casa, boa noite para você que está no seu trabalho, boa noite para você que está no trânsito. Começando aí mais uma semana, vamos juntos nessa segunda-feira, dia 18 de maio. Ah, vamos juntos, hein? Que coisa boa que nós estamos juntinhos novamente, né? Você participando com a gente. Alô, um abraço a todos vocês que estão no trabalho. Seja o que você estiver fazendo agora, né? Em qual trabalho você estiver. Muito obrigado, viu, pela sua companhia. Você que está em casa, você que está preparando jantar, você que está jantando agora. Bom apetite para você. Olha, boa noite para todos os motoristas, viu? Motoristas de aplicativos, né? Os,

0: Ubers. Um abraço também para os motoristas de coletivos, trocadores, passageiros. Alô, taxistas! Um abraço para vocês. Também o pessoal trabalhando, né, aí nas portarias dos hotéis, né, nas recepções dos hotéis, nas portarias dos prédios. Um abraço para todos vocês, viu? Motoristas também. Pessoal do transporte escolar, meu abraço aí para todos vocês. Motoristas de ambulâncias, né? Tem dia que o pessoal fala assim: ô Carlos, nós estamos na ambulância, mas nós estamos te ouvindo, né? Não estamos em alguma ocorrência, então estamos ouvindo o Conexão. Meu abraço para todos vocês. Olha, você que está participando também pelo 99974-0105. Muitas pessoas já enviando aí os pedidos, né? Às 10 horas tem moda de rancho. Aí o pessoal já vai fazendo a programação aqui pra gente, pedindo as músicas. É claro que durante a programação, até às 10, tem aquele esquenta, né? Aquele esquenta aí do moda de rancho. Muitos recadinhos chegando também. Daqui a pouquinho vou falar seu recadinho e colocar seu áudio, viu? O pessoal que está enviando os áudios também pelo 99974-0105. Conexão, a programação do Ricardo Alexandre, a direção é de Matheus Mendonça e do Ricardo Alexandre. Até às 11, você vai comigo! E o seu Conexão, que começa bem demais com Diego e Arnaldo, hein? Essa é só para começar a conexão de hoje, Sofri em Dobro. Boa noite para você!
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Diego e o Arnaldo sofriam em dobro. 8h10 agora, Espacial FM, o sucesso é aqui, juntos até às 11. Que bom, viu? Que bom ter a sua audiência, que bom ter a sua companhia. Que gostoso, né? Gostoso ter a sua participação, viu? 999-74-0105.

0: Fears for Fears. Nossa, essa música é linda. Everybody wants to hold the world. Foi só pra matar saudades aqui no seu Conexão. 8h14 agora, sucesso é sempre aqui. Um abraço para todos vocês que estão chegando, vocês que estão mandando os recadinhos aqui pelo 99974-0105. Muitas pessoas se conectando com a gente, hein? Conexão, conexão. Gostoso, né? Ter a sua audiência, a sua companhia. Gostoso ter a sua participação. 8h15. Ah, você que está no seu carro, curtindo a gente, um abraço, pessoal nos coletivos. Muito obrigado, viu, gente, pela companhia, os trocadores, passageiros, né? Turma toda, os motoristas aí dos coletivos, motoristas de aplicativos. Olha, os motoristas também, os taxistas ligados com a gente, motoristas de transporte escolar. Que bom, viu, ter a sua companhia. Você que está no trabalho, você que está em casa, né? Não está fazendo nada, só curtindo a gente, que coisa boa. Ana Cláudia está com a gente. Alô, Ana Cláudia, um abraço para você lá de Divinópolis. Varonilda, alô, Varonilda, lá de Itaúna, falou que adora o Conexão. Obrigado, viu? É Varonilda, né? Obrigado aí pela sua audiência, obrigado pela sua companhia. Olha também o Roberto Fúria, um abraço. Roberto já pediu sua música, né? Moda de Rancho. Obrigado, viu, Roberto? Roberto Fúria, ligadão com a gente também. Marcelão, lá do Recanto, não falta, né? Todos os dias com a gente. Marcelão, Anair Macedo, boa noite, gente.
1: Ô, Carlos, quem tá falando? É Marcelão do Recanto da Lagoa.
0: Tudo bem, Marcelão?
1: Queria mandar um abraço pra Anair, pro Valentino e pra toda a turminha do Recanto.
0: Sei.
1: É, no modo de rancho, toca aí pra mim, Leandro Leonardo Talismã. Marcelão do Recanto da Lagoa, Carlos Leite. Um abraço, boa noite. Tchau, obrigado.
0: Boa noite, obrigado pela sua companhia.
2: Boa noite, Carlos Leite. Gostaria de deixar uma música pro Marcelo, pro Valentino, todo turminho do Recanto. Manda pra mim aí, Jean Giovanni. O grande amor da minha vida.
0: Grande amor.
2: É
0: aí do Recanto,
2: o céu venceu isso aqui sempre.
0: Obrigado, Junaí, pela sua companhia. E o grande amor da minha vida. Beatriz Rodrigues, São Francisco. Já pediu uma música também do Moda de Rancho, né, Beatriz? Um abraço pra você, viu? Boa noite, Carlos. Boa noite. Você mandou esse recadinho pra gente, hein? Ô Carlos, manda um alô pra Luciana de Nova Serrana. Por aqui, a chuva cai bem mansinha. Ei, coisa boa, hein? Por aqui ainda não chegou, viu? Essa chuvinha não chegou, viu, Luciana? Lá de Nova Serrana, falou que lá tá uma chuva mansinha. Essa chuva vai trazer um frio, hein, dona Joana?
2: Ai, ai, ai.
0: Ai, ai, ai, hein? Essa vai trazer frio, hein? Pode se preparar aí, viu, Luciana? Luciana falou assim, Carlos, a voz que nos traz leveza e paz. Que isso, hein? Nossa, que bom. Muito obrigado, viu, pelas palavras de carinho. Viu, Luciana? Obrigado, viu, pela sua companhia aqui no Conexão. E todo o pessoal aí, viu, curtindo a gente. Que coisa boa que nós estamos juntos. Muito obrigado, viu, pela companhia de vocês. Que coisa boa, né? Aí a noite fica mais gostosa, fica muito mais agradável, né? Com vocês. Alô, Marcilene, um abraço. A Marcilene falou que tá só observando, né? Só observando, hein? Um abraço. Eu acho que ela tá vendo a gente pelo aplicativo, né? Pelo aplicativo da Espacial. Tá lá curtindo a gente também. Um abraço, viu? Obrigado, Marcilene. Marcilene Cássia. Olha, muitas pessoas chegando, muitas e muitas pessoas chegando, mandando os áudios pra gente. Tem gente que tá tomando uma, tirando o gosto e participando aqui com a gente, né? E curtindo o Conexão. Daqui a pouquinho eu falo todo mundo, hein? 8h18 agora, um mês, hein? Um mês. Ah, um mês é pouco. Boa noite pra você.
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0: Rodolfo.
1: Israel Rodolfo voltou. Quem não voltar, vem, fala. Fala. Fala aí pras amigas. Será que tem coragem? 8h23, agora sucesso é aqui o intervalo, hein? O intervalo rapidinho é o primeiro de hoje, né? Daqui a pouquinho tem muito mais pra você, muito mais participações. Sai daí não, nós voltamos já já.
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2: 8:24.

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1: 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Um abraço, o Nicolás. 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Um abraço, Nicolás. 8h28.
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1: Olha, 21 graus agora. A possibilidade de chuva 10%. Umidade relativa do ar 83%. E o vento 5 km por hora.

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0: Conexão Espacial FM 8h31 agora, um abraço para você que está chegando, você que sintonizou agora na Espacial, nessa noite gostosa, né? Noite de segunda-feira, hoje é dia 18, né? Dia 18, segunda-feira, e é gostoso demais, viu? Ter a sua audiência, companhia, sua participação aqui no Conexão. 8h32, um abraço pessoal de Nova Serrana, curtindo a gente, Ana Cláudia, aí Nova Serrana está com a gente. Obrigado, viu, pela sua companhia. Também a Luciana, né, de Nova Serrana. A Luciana que falou agora há pouco que Nova Serrana tá caindo uma chuvinha mansinha para trazer aquele friozinho. 8h32 agora. Sônia Silveira tá com a gente. Ô, Carlos, abraço. Obrigado pela agradável companhia. Boa semana. Obrigado, viu? Sônia Silveira, lá do São José, ligadinha com a gente. A Vera Leite, bairro das Graças, também está com a gente. Já pediu sua música aqui no Moda de Rancho, né? Às 10 horas, né, Vera? Um abraço para você, viu? Obrigado pela sua companhia. Vera Leite, bairro das Graças. O Osvaldo está com a gente. O Osvaldo é lá do Santos Dumont. Ligadão também no Conexão. Eu acho que... não sei se ele está tomando aquela geladinha agora e comendo aquele tiragosto, né, Osvaldo?
1: Boa noite, Sérgio.
0: Boa noite.
1: Paulo Marques.
0: Beleza?
1: Oswaldo, bem.
0: Tudo bem, Oswaldo?
1: Oswaldo Santos Dumont. Eu já falei assim, que ia chover. Choveu, né?
0: E choveu mesmo, né?
1: Eu não vou garantir, não, mas é capaz de dar uma chuvinha mais tarde.
0: Você acha que vai dar uma chuvinha mais tarde também?
1: Deixa eu te falar sério. Se tiver jeito, você manda pra mim na Moda de Rancho. Gilberto Gilmar. Mundo Violento.
0: Mundo Alô? Violento. Ah, tá atual, hein?
1: Pra nós aí.
0: Mundo tá meio violento, né, Osvaldo?
1: Tô tomando um. Se você falar comigo, eu só tô lá tomando um geladinho.
0: Eu sabia que você tava tomando um, hein?
1: De galinha, isso. Bom demais, né?
0: Bom demais, cebolada. Tá doido? A cebolada ainda?
1: Tô escutando, viu? Mesmo se eu não mandar mensagem, tô escutando você aí, viu? Manda um oi pra nós.
0: Claro. Maior prazer, viu, Osvaldo?
1: Alô, muito obrigado.
0: Osvaldo,
1: é
0: aqui sempre. Osvaldo,
1: boa noite.
0: Me chama só de CL, né, Osvaldo?
1: Boa noite, CL. É o Osvaldo de novo. Bom, volta bem. Falei com você e ó. Aí eu chegando aí, ó, de Mansinho.
0: Já tá chovendo Mansinho aí no Santos Dumont?
1: De Mansinho, já começando, ó.
0: Coisa boa, hein?
1: Já tá barulhinho dela aí. Agora pra saber. Que essa é a minha música, não, hein?
0: Forma alguma.
1: Obrigado.
0: Boa noite, Osvaldo. Obrigado, viu, pela sua companhia. Falou que lá também já começou aquela chuvinha, hein, Mansinha? A trazer aquele frio. Será que lá em Pitangui também tá chovendo? Rosa Pura tá com a gente lá em Pitangui. Alô, Rosa Pura. Um abraço.
2: Boa noite, Carlos.
0: Boa noite.
2: É Rosa Pura de Pitangui.
0: Tudo bem, Rosa Pura?
2: Eu gostaria de cumprimentar o Fofolete Original, a atriz Paraíba, Viviane Lara.
0: Sim.
2: A Branca, pro Giba, né?
0: Todo Luz mundo Neto, ligado com a gente, né?
2: O Marcelão também, família.
0: Certo.
2: E o Vantuí, o Paulo Heloína, que tá ouvindo, pra você, ouvindo você aqui de Tangui.
0: Sim. Coisa boa.
2: Pra o pro David. E pra você também.
0: Muito obrigado.
2: Com a Branca, que hoje tem aqui, tá pegando fogo de tão quente, viu? Hoje dá pra tomar aquela geladeira.
0: Hoje dá pra tomar uma geladinha?
2: Boa noite.
0: Pois é, eu pensei que estivesse chovendo aí, Rosa
2: meu
0: Pura.
2: Amigo, eu esqueci de mandar pro Ronaldo e a esposa dele. Alexandre
0: sei.
2: Pitangui, meus moram na roça, tá bom, meu amigo?
0: Tá bom.
2: Obrigado.
0: Eu que te agradeço, viu, Rosa Pura. Agora 8h36, daqui a pouquinho fala pra gente, né? Ela vai falar pra gente lá em Pitangui também, tá uma chuvinha fininha, hein? Acho que tá na região, né, gente? Em Divinópolis também. E falando em Divinópolis, a Marilene lá em Divinópolis tá ligadinha também no Conexão. Um abraço, Marilene em Divinópolis. Boa noite.

0: 8h45, Cleite Romário, Aí Eu Chorei. 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
0: Olha, você que está chegando agora, você que está sintonizando agora no Espacial, um abraço para você, obrigado, viu, pela sua audiência, obrigado pela sua companhia. Alô, Adriana, tá com a gente, Adriano, Arthur, lá do Santo Antônio, um abraço para vocês, viu? Obrigado, viu, gente, pela companhia. O Fernando César também, sua mamãe Naíra, a esposa Michele, a cunhada Raquel, Vinícius, Marlene, o sogro Austregésiro, do Santo Edviges. Manda um abraço aí pra minha esposa, Cátia, Michele, e meu filho Vinícius. Eu quero ouvir na moda de rancho uma música do Bruno e Marrone. Choram as rosas. Abraço aí pra vocês da rádio. Obrigado, viu, Fernando? Todo o pessoal, né? Sua esposa Michele, filho Vinícius, em sintonia com a gente. Abraço. Olha, o pessoal lá de Pequi também está com a gente. Estão com a gente aí a Betinha, seu papá, a turma toda aí, né? Um abraço, Betinha, obrigado, viu, pela sua companhia também aqui no Conexão.
3: Oi, Carlos Leite.
0: Opa! Boa noite, tudo boa bem? Noite. Bem, e você?
3: Tô ouvindo você aqui, Carlos Leite.
0: Coisa boa!
3: Pudei tocar a música do Zezé aí pra nós aí.
0: Né? Qual música?
3: Irmão da Lua e Amigo das Estrelas.
0: Ah, sei, Irmão da Lua.
3: Viu, Carlos Leite?
0: Irmão da Lua, Amigo das Estrelas, eu que te agradeço, viu, Betinha? Agradeço você pela sua companhia, sua participação, viu? Aqui no Conexão, que bom, né, que nós estamos juntos também. Daqui a pouquinho eu vou tocar essa música pra você, viu? Pessoal pedindo músicas também pro Moda de Rancho. Alô, Simone, um abraço. A Jaqueline, a Jaque, né, um abraço. É lá de Pompéu. Alô, Pompéu, um abraço aí pra todos vocês. 8h47 agora. Tem mais lembrança pra você matar saudades aqui no Conexão. E essa música é linda, hein? Essa é de 1985, né? Nossa, essa música é maravilhosa.

0: Conexão Espacial FM 8:51 agora. Um abraço para você, onde quer que você esteja. Obrigado, viu, pela sua audiência, a companhia, a participação. O André também está com a gente. Alô, André, do bairro Santo Antônio. Obrigado, viu, pela sua participação também aqui no Conexão.
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2: 8,52.
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2: 8h53.
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6: 8h57.
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0: Conexão Espacial FM, um abraço, Simone está ligada com a gente, obrigado, viu, pela audiência, obrigado pela companhia lá do bairro Santo Antônio. Olha também quem está ouvindo aí, o Conexão é o meu papai, né? Alô, sou João, um abraço, tá ligadão, hein? Auxiliadora e toda a família aí em sintonia com a gente, que bom, viu? Muito obrigado aí pela audiência, companhia e a participação de vocês, viu? Aqui no Conexão, que coisa boa! É bom, né, estar sempre com vocês. Olha, um abraço também para Maria de Lourdes, do bairro JK. Um abraço, Ângela, do Santos Dumont também. Alô, Ângela, um abraço. Olha, um abraço, o Hugo Lacerda está com a gente. Alô, Hugo, um abraço, boa noite.
1: Fala, Toninho.
0: Beleza, boa noite.
1: Na quinta.
0: Ah.
1: E agora tô de novo.
0: Que coisa boa.
1: Voltando ao ritmo de trabalhar das noites com o início da madrugada nos eventos. E aí eu fico ligado cedo, não sei, aqui enquanto vou mexer nas planilhas.
0: Que bom, Hugo.
1: Fico vendo o dinheiro indo embora, meu amigo, nas planilhas de orçamento aqui, mas vou me divertindo com você.
0: Um vai embora, outro chega, né, Hugo? Coisa boa, hein? Muito obrigado, viu, pela sua audiência, sua companhia. Muito obrigado, né, pela sua participação com a gente também aqui no Conexão. Hugo Lacerda, que apresenta todas as manhãzinhas, né, o Jornal da Cidade, né, gente? Todas as manhãzinhas às 7h50. Um abraço, viu, Hugo? Obrigado aí pela sua participação. Que coisa boa, né? Que você está também conectado aqui no Conexão. Bom trabalho aí pra você, viu? Ó, dona Joana, o Hugo falou que fica vendo o dinheiro ir embora. E será que não chega, não, hein? 8h59. Alô, Simone, tá com a gente também. Um abraço, viu? Simone falou que adora o Conexão. Obrigado, viu, Simone? A Simone é de onde? Simone é da Vila Ferreira. Um abraço pra você. 8h59 agora, principalmente pessoas, né, gente? Isso é o mais importante, né? Principalmente pessoas.